0: se somam aos demais órgãos federais, como escolas, prefeituras, governos estaduais e também que já utilizam, né, a ferramenta para contratar os serviços. A lista inclui profissionais de diferentes áreas, como explica o ministro do Empreendedorismo, da Microempresa e da Empresa de Pequeno Porte, Paulo Henrique Pereira.
1: É a possibilidade de uma escola contratar o pedreiro, o pintor do bairro, que às vezes tem a filha ou o filho estudando na escola, para fazer o serviço público, ao invés de mandar esse dinheiro para uma grande empresa. É um hospital que vai comprar comida de um produtor local, ou uma agência do Banco do Brasil que vai buscar lá a cozinheira para fazer um evento, que é uma empreendedora local, deixando o dinheiro nos territórios, nas localidades.
0: E olha, para participar, o MEI e microempresas devem acessar a plataforma com a conta gov.br, informar o CNPJ, realizar o cadastro no sistema de cadastramento unificado de fornecedores e, quando necessário, selecionar os serviços que oferecem. A partir daí, eles poderão enviar propostas para oportunidades disponíveis em seu município ou região. E a contratação é realizada toda de forma digital e pode ser concluída em até 5 dias após a publicação da demanda pelo órgão público. A secretária-geral do Ministério da Defesa, Sinária Wagner Fredo, conta como o sistema auxilia a contratação de serviço nas Forças Armadas.
2: Há uma conexão com os fornecedores locais para serviços de pequena monta. Então, a partir desse valor, que são aquisições até 13 mil, são feitas essas contratações. E hoje, dessas 390 unidades cadastradas, 148 já fizeram pelo menos uma aquisição.
0: E olha, a plataforma e o formulário de cadastro para fornecedores e órgãos públicos estão disponíveis no endereço oficial contratamaisbrasil.sistema.gov.br. Luciano.
3: Muito obrigada, Gabriela Noronha, pelas informações ao vivo aqui na Voz do Brasil.
4: O governo federal publicou no Diário Oficial resolução que define os segmentos que têm direito a crédito pelo Plano Brasil Soberano.
3: Tem direito a solicitar empréstimos ao BNDES, Banco Nacional de Desenvolvimento Econômico e Social, exportadores afetados pelas tarifas extras impostas pelos Estados Unidos e companhias e fornecedores que estão sofrendo com os conflitos no Oriente Médio.
4: Também podem acessar os recursos, projetos industriais e tecnológicos nas etapas de lavra associadas a beneficiamento, refino ou transformação de minerais.
3: E ainda produtores de fertilizantes e setores industriais de relevância para a balança comercial brasileira.
4: Usa o pedágio eletrônico nas rodovias, aquele que você passa sem parar na cancela e efetua o pagamento depois, agora pode acompanhar seus registros por aplicativo.
3: Em um só local, será possível conferir as passagens em pedágios, os valores e até dar uma entrada em contestação.
5: O pedágio eletrônico, chamado de Free Flow, permite a passagem de veículos pelos pontos de cobrança sem a necessidade de parada em cancelas ou cabines fiscais. E a partir de agora, o motorista que usa esse sistema vai poder consultar todos os registros de passagem por meio do aplicativo CNH do Brasil, que tem mais de 81 milhões de usuários. Será possível consultar registros nas rodovias que utilizam o sistema, sejam elas federais ou estaduais. O ministro dos Transportes, Jorge Santoro, deu detalhes sobre a plataforma.
6: Qualquer pessoa pode consultar as suas passagens nos postos de Free Flow no país inteiro. Com o aplicativo, ela vai ter a noção exata se passou ou não passou, quando ela passou, em qual rodovia ela passou. Agora ele tem um órgão oficial, que é a Senatran, que diz, ele passou ali realmente. Ah, mas eu não passei. Então ele vai lá no aplicativo, ele pode fazer a contestação. Eu não passei, não concordo com aquela cobrança. E até nisso o aplicativo é mais moderno.
5: Hoje, 14 concessionárias já estão integradas à plataforma. O aplicativo envia notificações sobre a cobrança e o motorista tem até 30 dias para pagar pela passagem no pedágio. Mas atenção, o pagamento não é feito pela plataforma. O CNH do Brasil direciona o usuário ao canal disponibilizado pela concessionária. Reportagem Luciana.

0: um universo de pessoas que ainda possam ser identificadas. Por quê? Porque muitas vezes os parentes não vão atrás, os parentes não sabem. A amostra só pode ser usada para fins de localização de desaparecidos, porque a pessoa pode ter receio de ser, por exemplo, comparado com um criminal. Então, essa identificação não serve a fins criminais, só civis.
1: Desde 2021, foram 815 identificações de pessoas desaparecidas através dos bancos de DNA. A recomendação é que participem da campanha, preferencialmente familiares biológicos diretos. Pai ou mãe, filhos ou irmãos da pessoa desaparecida. Menores de idade também podem participar, acompanhados e autorizados por um responsável. A coleta é simples, feita com um cotonete ou uma pequena esponja na parte interna da bochecha. Não é necessário estar em jejum. Simone de Jesus, da Coordenação de Políticas sobre Pessoas Desaparecidas do Ministério da Justiça, defende que o procedimento ajuda na identificação.
2: Quem tem um familiar desaparecido, que doe seu material, que se é uma possibilidade muito importante de poder resolver e ter uma resposta numa situação que a gente sabe que é tão desesperadora para todos os familiares.
1: Quem já forneceu DNA em campanhas anteriores não precisa repetir o procedimento. O perfil continua armazenado e pode ser comparado em novos registros. O familiar deve procurar os postos indicados pelo Ministério da Justiça, munidos de documento de identificação, o memorando de encaminhamento da delegacia e, se possível, documentos da pessoa desaparecida. Reportagem Pablo Mundim.
3: Os endereços dos postos de coleta podem ser consultados em gov.br/MJ.
4: Escuta, acolhimento e orientação a mulheres em situação de vulnerabilidade.
3: A partir de hoje serão disponibilizados 100 mil teleatendimentos a elas pelo SUS.
4: Conheça os detalhes na reportagem de Graziele Bezerra.
5: O serviço é voltado a mulheres em situação de violência, mães atípicas e mulheres que cuidam de familiares com deficiência ou doenças raras. A expectativa é realizar até 100 mil teleatendimentos por mês a partir desta segunda-feira. As consultas poderão ser agendadas via Meu SUS Digital, como explica a secretária de Atendimento Especial da Saúde do Ministério da Saúde, Ana Luísa Caldas.
6: Essa oferta de maneira remota, de maneira na palma da mão, para a gente facilitar e, de fato, conseguir superar algumas barreiras de acesso. A gente sabe que a gente ainda não consegue ter a capilaridade que a gente gostaria de ter de serviços especializados em todos os territórios nacionais. Então, por que não utilizar também da saúde digital, atendimento remoto, a favor e em prol dessas pessoas no território?
5: Para agendar um atendimento, basta acessar o aplicativo Meu SUS Digital com a conta gov.br, selecionar a opção Acolhe Mais e realizar o cadastro. Em até 24 horas, a paciente receberá o contato da equipe do SUS para escolher a data e o horário da consulta. Cada usuária poderá realizar até 10 sessões, com possibilidade de realizar um novo ciclo quando necessário. Especialistas em saúde mental foram capacitadas para identificar situações de risco em que a paciente esteja, como explica o ministro da Saúde, Alexandre Padilha.
7: Começa com a psicóloga, combinando com aquela mulher, qual que é a palavra que você pode usar como código para interromper a consulta, se você se sentir em situação de risco, se o agressor passar por aqui, entrar por aqui, né? O papel vai ser acolher e buscar construir um conjunto do cuidado junto ali com o município, junto com a rede local, com as potências que a rede local tem, né?
5: Ao final das sessões, a mulher poderá ser encaminhada para a continuidade do cuidado em um centro de atenção psicossocial ou em um outro serviço da rede. O teleatendimento está disponível de segunda a sexta-feira, das 8 da manhã às 8 da noite, e aos sábados, das 8 da manhã às 2 da tarde. Reportagem Graziele Bezerra.
3: E uma ferramenta digital ajuda quem deseja se livrar do vício em bebidas alcoólicas.
4: Disponível no Meu SUS Digital, o Modera Brasil disponibiliza testes, dicas e informações e pode recomendar ao usuário a procurar ajuda médica.
3: O tratamento para o alcoolismo está disponível no Sistema Único de Saúde.
8: Davi Alves de Souza, morador de Brasília, é filho de um pai alcoólatra e perdeu a mãe aos 7 anos de idade. Ele conta que encontrou na bebida uma forma de preencher o vazio deixado pela mãe. Aos 42 anos, decidiu buscar ajuda para abandonar a depressão.

0: Tendência.
1: Pedi trabalho, pedi esposa, falei assim, eu não quero mais, eu acho que eu vou conseguir, eu tenho certeza que eu vou conseguir.
0: Dados do Ministério da Saúde apontam que cerca de 20% dos brasileiros com mais de 18 anos ingerem pelo menos 6 doses de álcool em uma única ocasião. O consumo excessivo é um dos principais fatores de risco para diversas doenças. Também provoca prejuízos emocionais e sociais, como lembra a gerente do Centro de Atenção Psicossocial, Álcool e Outras Drogas de Samambaia, Gabriele Tereza de Jesus.
2: Normalmente a família chega um momento que não quer mais, nem os filhos, nem a esposa, então eles vêm na questão do trabalho, deixam de ir ao trabalho ou perdem o emprego, ficam em situação de rua.
0: A ferramenta Modera Brasil, disponível no Meu SUS Digital, oferece meios de prevenção ao uso exagerado de bebidas alcoólicas. O aplicativo permite ao cidadão avaliar o padrão de consumo e recomenda, quando necessário, procurar os serviços da rede pública de saúde. O Modera Brasil foi desenvolvido pela Universidade de São Paulo em parceria com o Ministério da Saúde, como explica a secretária de Atenção Primária à Saúde, Ana Luísa Ferreira Caldas.
3: O aplicativo ele vem como uma ferramenta de autocuidado apoiado para fazer a avaliação do nosso consumo alcoólico enquanto cidadãos, mas também traz diversas ferramentas dentro do próprio aplicativo para educação e saúde, traz o consumo, né? De quanto que custa esse consumo alcoólico que as pessoas acabam utilizando na sociedade de maneira geral, exatamente para a gente poder fazer promoção da saúde, levar o autocuidado apoiado e conhecimento técnico baseado em evidência para a população se sentir também segura com as informações na palma da mão.
0: E para quem precisa de ajuda para enfrentar problemas relacionados ao consumo de álcool, a Unidade Básica de Saúde é a primeira porta de entrada para o cuidado no SUS. As equipes orientam como reduzir ou interromper o consumo e oferecem ainda tratamento de saúde para doenças associadas ao uso de bebidas e, quando necessário, encaminham para um atendimento especializado nos Centros de Atenção Psicossocial, Álcool e Outras Drogas, CAPS. Reportagem Cleide Lopes.
4: A vacinação de crianças e adolescentes menores de 15 anos segue em todo o país até 1º de setembro, dentro da campanha nacional de multivacinação.
5: Pais e também responsáveis devem procurar uma unidade de saúde e levar a caderneta de vacinação em papel ou pelo Meu SUS Digital para conferir se há doses em atraso e manter a proteção contra mais de 20 doenças.
4: No último sábado, o Dia D reforçou a mobilização com atendimento em unidades de saúde, pontos móveis e espaços públicos.
6: Em Brasília, o servidor público Daniel Moreira aproveitou o dia de folga para atualizar a caderneta de vacinação dos filhos.
7: Eu trouxe as crianças para verificar se a cobertura vacinal estava adequada, se não. E aproveitei e também verifiquei se as minhas vacinas estavam em dia.
6: Famílias inteiras reservaram o sábado para ficar em dia com a saúde. Unidades básicas de todo o país abriram as portas para a campanha de multivacinação. O ministro da Saúde, Alexandre Padilha, falou da importância da vacina.
8: Vocês, pais e mães atuais, só não têm paralisia infantil, só não tiveram meningite, só não tiveram sarampo, porque um dia o seu pai e a sua mãe saiu de casa e te levou para vacinar. Hoje a vacina está o ano inteiro lá. Se tiver dificuldade de levar na unidade de saúde, faz uma autorização para tomar a vacina na escola, que as equipes de saúde da família de todo o país vão até as escolas vacinar as crianças. Então tem toda a oportunidade para vacinar, manter sua criança protegida.
6: Por causa do surgimento de um surto de sarampo em vários países das Américas, a vacinação contra a doença está sendo reforçada, como destacou o ministro Alexandre Padilha.
8: Quem é de São Paulo, São Bernardo e Guarulhos, são três cidades que hoje têm pouco mais de 20 casos identificados desde o começo de julho, precisa tomar a vacina do sarampo, mesmo se achar que está com a caderneta atualizada.
6: O dia D de vacinação também atraiu idosos e gestantes aos postos de vacinação. Foi o caso da aposentada Dalva Dourado.
9: Sem as vacinas, né, como que a gente vai se livrar? das epidemias, das doenças. Tem que vacinar.
6: Já a bancária Ana Paula Medeiros trouxe o filho e acabou também sendo vacinada.
10: Eu tomei 3, todas que estavam em atraso, e aí agora já está tudo em dia.
6: A pequena Maria Clara de Andrade, de 10 anos, resumiu bem o sentimento de estar imunizada.
11: Se você pegar uma doença, pode ser pior do que vacinar, bem pior.
6: A campanha segue até o dia 1º de setembro, com a oferta de 20 vacinas do calendário nacional. A estratégia protege contra doenças graves como meningite, tuberculose, hepatite e cânceres associados ao HPV. Reportagem Luana Karen.
5: Já está disponível para consulta o 4º e último lote da restituição do Imposto de Renda 2026.
4: O valor pode ser creditado na conta do contribuinte até o dia 31 de agosto.
5: A consulta ao lote pode ser feita no portal ou no aplicativo da Receita Federal.
12: A consulta ao 4º lote de restituição do Imposto de Renda à Pessoa Física de 2026 começa nesta segunda-feira, dia 24 de agosto. O lote também inclui restituições residuais de anos anteriores. São 521.935 restituições, que somam quase R$1.240.000. O crédito será realizado em 31 de agosto e é feito somente em conta do titular da declaração. Entre os beneficiados estão contribuintes com prioridade legal, como idosos, pessoas com deficiência ou doença grave e contribuintes cuja a principal fonte de renda seja o magistério. A consulta pode ser feita no portal da Receita Federal, gov.br/Receita Federal, em Meu Imposto de Renda, e depois em Consultar Minha Restituição. Também é possível verificar a situação pelo aplicativo da Receita Federal. Se houver pendências na declaração, o contribuinte pode corrigir as informações por meio de uma declaração retificadora. Dilson Santa Fé, para a Voz do Brasil.
4: Apresentada esse mês, a versão atualizada de uma publicação com o mapeamento de riscos para a prevenção de desastres naturais no país.
5: O texto traz avanços científicos e técnicos das últimas décadas, desde a obra original publicada em 2007.
4: O objetivo é apoiar os municípios na elaboração de planos, projetos e obras de redução de riscos diante dos impactos trazidos pelas mudanças climáticas.
5: Entre elas, o fenômeno do El Niño, que traz impactos como chuvas acima da média na região sul e seca e calor acentuados na porção Norte.
4: Foi o que apontou Rodolfo Moura, diretor do Departamento de Mitigação e Prevenção de Risco do Ministério das Cidades.
13: Isso é possível atuar nos desastres, a gente conhece o risco. No momento que a gente está vivenciando agora, de crise climática, de possível intensificação dos processos com o El Niño que se avizinha. Então a gente entende que é um documento que pode já surtir efeito como um documento que pode trazer ações de prevenção de norte a sul do Brasil.
5: A publicação está disponível no site gov.br/cidades.
4: A música brasileira e suas partituras agora na internet.
5: Um espaço onde notas, acordes e melodias que fazem parte da nossa história estão a um clique de distância.
4: O novo portal de partituras amplia o acesso a esse patrimônio musical, colaborando também para o ensino musical brasileiro.
14: Chico Buarque, Tom Jobim, Hermeto Pascoal, nomes da música brasileira que agora tem partituras de suas composições reunidas na plataforma online Partituras Brasileiras. A diretora do Centro de Música da Fundação Nacional de Artes, FUNARTE, Eulícia Esteves, explica o que é possível encontrar no site.
15: Partituras do nosso cancioneiro popular, partituras de música de concerto, de compositores brasileiros, ou seja, é uma plataforma de partituras de compositores nacionais, para várias formações, para orquestras, para bandas e para instrumento solo também.
14: O acervo contempla materiais voltados ao ensino musical. Além das partituras, é possível também conhecer obras da música brasileira em formato digital. Na plataforma, o usuário pode pesquisar em itens como catálogo geral, ensino musical e Bienal da Música Brasileira Contemporânea. Eulícia Esteves, da FUNARTE, destaca quem pode usar o material.
15: Músicos, professores, pesquisadores, amantes da música brasileira de uma forma geral.
14: A plataforma vai permitir o aumento gradual do acervo, como explica o músico, pesquisador e professor Renato Borges.
16: Porque já existe uma quantidade razoável de repertório que é disponibilizado, né, em projetos digitais a tendência é que essa quantidade vai aumentar com o passar do tempo.
14: A pesquisa da partitura pode ser feita pelo nome do compositor, título da obra e formação instrumental, como banda marcial, por exemplo. Também é possível pesquisar por diferentes instrumentos e tipos de voz, como soprano e tenor. O endereço da plataforma é partiturasbrasileiras.funarte.gov.br. Reportagem, Márcia Fernandes.
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5: A lista de espera do programa Universidade para Todos, o ProUni, para o segundo semestre do ano, recebe manifestações de interesse nos dias 26 e 27 de agosto, quarta e quinta-feira.
4: Podem participar os candidatos que não foram pré-selecionados nas chamadas anteriores e aqueles que não conseguiram vaga por falta de formação de turma.
5: O processo é gratuito e deve ser feito pelo Portal Único de Acesso ao Ensino Superior.
4: E essas foram as notícias do governo federal.
5: Uma realização da Secretaria de Comunicação Social da Presidência da República.
4: Com produção da empresa Brasil de Comunicação.
5: Fique agora com as notícias do Poder Judiciário e do Congresso Nacional. Uma boa noite.
4: Boa noite para você. Até amanhã.
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20: Supremo inicia audiência pública para debater a constitucionalidade de dispositivos da lei antifacção.
21: TST discute o controle do uso de banheiro no trabalho.
20: STJ decide que judiciário só pode determinar tratamento pelo SUS no exterior em situações excepcionais.
21: Boa noite, eu sou Arthur Filho.
20: E eu sou Walter Lima.
21: O Supremo iniciou hoje uma audiência pública para debater a constitucionalidade de dispositivos da lei antifacção.
20: Ao todo, 48 expositores foram admitidos para apresentar argumentos técnicos sobre dispositivos da nova legislação, que são questionados em 4 ações diretas de inconstitucionalidade em tramitação na corte.
21: Oficialmente denominada Marco Legal do Combate ao Crime Organizado, a lei que entrou em vigor em março alterou o Código Penal, o Código de Processo Penal e outras leis penais.
20: O texto define como facção criminosa o agrupamento de pelo menos 3 pessoas que empreguem violência, grave ameaça ou coação para exercer controle territorial ou social, intimidar a população e autoridades ou atacar serviços estruturais essenciais. A audiência será retomada amanhã pela manhã e se estende na parte da tarde.
21: Judiciário só pode obrigar o SUS a custear tratamento médico no exterior em casos excepcionais, como comprovação de que não há tratamento eficaz disponível no Brasil.
20: Para o STJ, o direito à saúde não garante acesso à melhor tecnologia médica disponível no mundo. Fátima Uchoa.
22: Com esse entendimento, a segunda turma do STJ manteve a negativa do TRF4 para que a União custeasse o transplante intestinal e o tratamento de uma menina de 11 anos em hospital dos Estados Unidos. O ministro relator Marco Aurélio Belize explicou que havia dados técnicos sobre hospitais brasileiros habilitados para o referido transplante. O ministro também ressaltou que a proteção integral assegurada a crianças e adolescentes não afasta a necessidade de observar os critérios técnicos, a organização do SUS e a igualdade na distribuição de recursos, devendo a proteção integral ser harmonizada com a sustentabilidade do sistema e com as escolhas legítimas de política pública.
21: O TST faz audiência pública nesta terça-feira para debater o controle e a limitação do uso de banheiro por empregados durante o trabalho.
20: O assunto diz respeito principalmente a setores específicos como teleatendimento e frigoríficos. Simone Moura.
23: Para muitos trabalhadores, o tempo de trabalho é tão cronometrado que é difícil até ir ao banheiro durante o serviço. Mas essa é uma necessidade básica de qualquer pessoa. Por isso, o assunto virou tema de audiência aqui no TST. O Tribunal Superior do Trabalho quer ouvir trabalhadores, empresários, médicos, para discutir a possibilidade de acordos e convenções coletivas flexibilizarem regras relacionadas ao uso de banheiros em atividades como teleatendimento e frigoríficos. A audiência será realizada às 14h desta terça-feira na sede do TST, com transmissão ao vivo pelo canal do Tribunal no YouTube.
21: Participação dos eleitores é destacada pelo presidente do TSE durante a eleição simulada no Maranhão.
0: O teste reuniu mais de 1000 eleitores e reproduziu as condições de uma eleição real. Vitor Struck.
1: A participação dos eleitores é fundamental para garantir a força e a legitimidade da democracia. A avaliação é do presidente do TSE, ministro Cássio Nunes Marques, que acompanhou uma eleição simulada em Paulino Neves, no Maranhão. A iniciativa, promovida pelo TRE do Maranhão, é acompanhada pelo TSE. Funcionou como um ensaio para as eleições gerais de 2026. A simulação reproduziu as etapas de uma eleição real, desde o primeiro voto até a emissão do boletim de urna no fim do dia. Técnicos e observadores do TSE acompanharam a operação. Segundo o presidente do tribunal, o uso da tecnologia na justiça eleitoral tem como objetivo garantir que a vontade do eleitor seja registrada de forma exata, transparente e segura.
2: A tecnologia, para essa justiça especializada, nunca representou um fim em si mesmo, mas sim o meio pelo qual garantimos que a vontade do eleitor seja registrada de forma exata, transparente e inviolável.
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21: A você, uma boa noite.
0: E até amanhã.
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3: Eu sou Paula Groba.
24: E eu sou Ricardo Nakaoka.
3: E estes são os destaques de hoje do Jornal do Senado, que começa agora.
24: Fim da escala 6x1 é defendida em sessão de homenagem ao Tribunal Superior do Trabalho.
3: PEC com mudanças na segurança pública chega ao Senado.
24: Campanha mobiliza familiares de desaparecidos para coleta de DNA.
3: Boa noite.
24: Boa noite.
3: O mundo do trabalho mudou, os desafios também. A inteligência artificial, a automação e as plataformas digitais estão transformando profissões, jornadas e relações entre trabalhadores e empregadores. Em meio a tantas mudanças, velhos problemas permanecem, mas ganham novas formas.
24: Uma sessão especial do Senado celebrou nesta segunda-feira os 80 anos do Tribunal Superior do Trabalho. Durante o evento, parlamentares e representantes da Justiça Trabalhista defenderam o fim da escala 6x1 e o combate à precarização no mercado laboral. A repórter Marcela Diniz traz os detalhes.
25: Em 1946, o então Conselho Nacional do Trabalho passou a integrar oficialmente o Poder Judiciário e a se chamar Tribunal Superior do Trabalho. De lá até hoje, muita coisa mudou nas relações entre patrões e empregados. Terceirização, trabalho intermitente e outros tipos de contrato que não abrangem direitos que eram consagrados em outros tempos, como férias remuneradas e auxílio-doença. A tecnologia também impactou o mundo laboral. Diante dessa realidade, a Justiça do Trabalho precisa compreender os novos cenários e assegurar proteção ao elo mais fraco, o trabalhador. O presidente do TST, ministro Luiz Felipe Vieira de Melo Filho, comentou esse desafio.
26: A inteligência artificial, a automação, a economia digital e o trabalho intermediado por plataformas já fazem parte da realidade de milhões de pessoas. A própria noção de tempo e local de trabalho passa por profundas mudanças. A velha exploração do trabalho assume novas faces e desafia cotidianamente o mistério de distribuir justiça social.
25: O senador Paulo Paim, do PT do Rio Grande do Sul, defendeu que o Congresso aprove leis que garantam proteção trabalhista e o direito de viver para além do trabalho.
27: É urgente que o Brasil ponha o fim da escala 6x1 e promova a redução da jornada de trabalho para 40 horas semanais sem redução salarial. Isso é modernizar as relações de trabalho.
25: Ministros do TST já defenderam publicamente a aprovação da proposta de emenda à Constituição que acaba com a escala 6x1 e reduz a jornada máxima para 40 horas semanais. A PEC está na Comissão de Constituição e Justiça do Senado.
3: O Senado analisa o projeto de lei que torna obrigatória a realização do teste do bafômetro ou exames toxicológicos para todos os condutores envolvidos em acidentes de trânsito.
24: A proposta também estabelece que o crime de homicídio culposo ao volante sob efeito de álcool ou drogas seja inafiançável. A reportagem é de Bruno Lourenço.
6: O projeto torna obrigatória a testagem de alcoolemia ou de outras substâncias psicoativas em motoristas envolvidos em sinistros. O autor, senador Fabiano Contarato, do PT do Espírito Santo, que já foi delegado, afirma que a medida busca evitar dúvidas na perícia e agilizar a identificação de casos de embriaguez logo após a ocorrência.
7: O que o projeto faz é que, em estado flagrancial, ele vai ser preso em flagrante. Aí o juiz, na audiência de custódia, é que vai avaliar se ele vai manter a prisão em flagrante ou se ele vai converter a prisão em flagrante preventivo.
6: Além da testagem compulsória, a proposta veda a concessão de fiança nos casos em que o motorista alcoolizado ou drogado causar a morte de outra pessoa. A medida já foi aprovada na Comissão de Segurança Pública.
3: E a segurança pública pode ganhar novas regras diretamente na Constituição. A chamada PEC da Segurança Pública começa a avançar no Senado após ser enviada à Comissão de Constituição e Justiça. Entre outros pontos, a proposta prevê maior integração das ações de segurança entre União, estados e municípios.
24: Com a escolha de um relator, o texto poderá entrar na fase de discussão. Os detalhes com o repórter Herman Kulitz.
8: A chamada PEC da Segurança Pública busca modificar a Constituição com o objetivo de combater com mais rigor o crime organizado, de ampliar a atuação da Polícia Federal, de criar polícias municipais, de aumentar os recursos para a segurança pública e para o sistema penitenciário, além de trazer outras medidas que ajudem no enfrentamento da criminalidade. Como destacou o relator da proposta, senador Rogério Carvalho, do PT de Sergipe.
9: Para que a gente possa aprovar definitivamente uma emenda constitucional que defina claramente o financiamento do sistema prisional brasileiro, que a gente possa integrar os órgãos de segurança pública, municipais, estaduais e federal, que a gente possa integrar as inteligências e com isso ter mais financiamento e mais gestão da segurança pública, responsabilizando todos os entes federados e assim garantir ao povo brasileiro o direito à segurança, à liberdade de ir e vir.
8: Após análise na comissão, o texto poderá seguir para o plenário do Senado, onde precisará de pelo menos 49 votos favoráveis em dois turnos para ser aprovada.
3: E familiares de pessoas desaparecidas podem procurar até a próxima sexta-feira pontos de coleta em todo o país para fornecer o material genético.
24: O DNA poderá ser comparado com bancos de dados e auxiliar na identificação e localização de desaparecidos. Repórter Rodrigo Rezende.
10: Até a próxima sexta-feira, 28 de agosto, familiares de pessoas desaparecidas podem entrar em contato com as secretarias de segurança dos 26 estados do país e do Distrito Federal para que profissionais façam a coleta de DNA e outros materiais que permitam o auxílio na busca pelos desaparecidos. A presidente da Comissão de Direitos Humanos do Senado, senadora Damaris Alves, do Republicanos do Distrito Federal, afirma que a situação é urgente.
11: A Comissão de Direitos Humanos tem dado uma atenção especial porque hoje no Brasil nós estamos com mais de 100 mil pessoas desaparecidas. E mais de 55 mil são crianças. Onde estão nossas crianças?
10: A coleta de DNA é indolor e deve ser preferencialmente feita por familiares de primeiro grau da pessoa desaparecida, caso de pai, mãe, filhos ou irmãos. Para mais informações, acesse gov.br/mj.
3: O projeto que transforma em lei o mapa do caminho para zerar o desmatamento e fazer a transição energética no Brasil está em análise nas comissões do Senado.
24: A ideia de mapa do caminho foi apresentada pelo Brasil na COP30 no ano passado em Belém. Repórter César Mendes.
12: O projeto do senador Beto Faro, do PT do Pará, inclui na Política Nacional sobre Mudança do Clima os mapas para uma transição justa à economia de baixo carbono e para o desmatamento zero. Segundo o autor, a medida transforma essas diretrizes em política de Estado e pode servir de referência a outros países em desenvolvimento. O climatologista Carlos Nobre também defende ações de restauração florestal em grande escala.
13: Quatro biomas brasileiros estão na beira do ponto de retorno: Amazônia, Cerrado, Pantanal e Caatinga. É essencial que o Brasil vá nessa linha desses mapas.
12: O mapa do caminho vai permitir um planejamento de longo prazo para o Brasil reduzir suas emissões e combater o desmatamento, alinhado com os compromissos internacionais assumidos no Acordo de Paris.
4: Eleições 2026.
3: O dinheiro é um dos combustíveis das eleições. É ele que ajuda a financiar campanhas, pagar equipes, produzir materiais e levar candidatos até os eleitores. Neste ano, quase 5 bilhões de reais estarão disponíveis para a disputa eleitoral.
24: Mas afinal, de onde vem todo esse dinheiro? E como ele é dividido entre partidos e candidatos? A repórter Patrícia Oliveira explica.
5: O fundo eleitoral é formado por dinheiro público e é destinado apenas para as campanhas em ano de eleições. Em 2026, dos quase 5 bilhões de reais para os 30 partidos registrados no TSE, o PL é que vai ficar com a maior fatia, cerca de 882 milhões de reais. A divisão leva em conta o tamanho das bancadas na Câmara e os votos recebidos pelos partidos na eleição anterior para deputado federal. Também considera a representação no Senado e 2% são divididos igualmente entre todas as legendas. Os partidos definem como distribuir a sua parcela entre os candidatos, como explica o cientista político Rafael Favetti.
14: Os partidos, a rigor, podem usar livremente, tal qual a sua diretoria executiva queira usar na campanha. Porém, os partidos prestam contas à Justiça Eleitoral terminadas as eleições.
5: O eleitor pode acompanhar essa prestação de contas dos partidos pelo site do TSE.
24: Portal e-Cidadania. Apresente sua ideia legislativa, participe de audiências públicas e sabatinas ou opine sobre uma proposta em debate no Senado. Acesse senado.leg.br/e-cidadania. Com a edição de Paula Groba e trabalhos técnicos de João Lira, o Jornal do Senado fica por aqui. Acompanhe agora as notícias da Câmara dos Deputados. Boa noite.
3: Boa noite e até amanhã.
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15: Projeto estimula energia limpa em assentamentos da reforma agrária.
16: Deputados atualizam regulamentação dos profissionais da radiologia.
15: Propostas ampliam controle sanitário sobre suplementos alimentares.
16: Boa noite. Projetos que ampliam o controle sanitário sobre suplementos alimentares estão prontos para serem incluídos na pauta de votações do plenário da Câmara. Saiba mais sobre o assunto na reportagem de José Carlos Oliveira.
17: O deputado Felipe Carreiras, do PSB de Pernambuco, acredita em rápida aprovação de propostas que ampliam o controle sanitário e as punições para fraudes e publicidade enganosa em torno dos suplementos alimentares. Os três projetos de lei foram recomendados pelo grupo de trabalho que ele coordenou na Câmara dos Deputados, já tiveram o regime de urgência aprovado e, portanto, estão prontos para votação no plenário. Além de criminalização e aumento de multa diante de irregularidades, as propostas têm foco em segurança alimentar.
20: Nós temos a grande chance de ter uma legislação moderna, de referência internacional, na medida que nós procuramos enxergar todos os mercados mundiais que comercializam suplemento. A gente pensa na proibição e uma multa para a rede social que estiver possibilitando esse tipo de propagação indiscriminada, assim como as big techs que ofertam no Mercado Livre, no Amazon, na Shopee, esse tipo de produto. Pior do que a suplementação inadequada é a substância falsificada. E está entrando no Brasil, sendo sugerida por esses digital influencers que não tem nem informação médica.
17: Entre 2000 e 2025, 63% dos processos analisados pela Agência Nacional de Vigilância Sanitária foram relacionados a suplementos, envolvendo uso de anabolizantes, manipulação do teor de proteínas e rótulos irregulares. Nas audiências públicas promovidas pelo Grupo de Trabalho entre outubro do ano passado e março deste ano, técnicos da Anvisa relataram casos de suplemento ômega 3 feito apenas de óleo vegetal com aroma de peixe, whey protein e creatina à base de farinha com saborizante e substâncias tóxicas do agronegócio em laboratório de suplemento alimentar. Felipe Carreiras deverá ser o relator das propostas de controle sanitário dos suplementos alimentares no plenário da Câmara. O deputado lembrou que as audiências no grupo de trabalho ouviram todos os setores envolvidos, desde as empresas até médicos e nutrólogos. Da Rádio Câmara de Brasília, José Carlos Oliveira.
4: Saúde.
15: Baleia Rossi, do MDB de São Paulo, apresentou o projeto que estabelece diretrizes para ampliar a atenção à saúde da mulher durante o climatério e a menopausa no SUS. Ele explica que a ideia é qualificar o atendimento, ampliar o diagnóstico e facilitar o acesso a tratamentos.
16: O texto também institui a Semana Nacional de Conscientização sobre o Climatério e a Menopausa, a ser realizada na primeira quinzena de março. O objetivo, segundo Baleia Rossi, é ampliar a informação sobre o tema, reduzir estigmas e fortalecer as ações de educação em saúde.
4: Previdência.
15: Júnior Lourenço, do Maranhão, é favorável ao projeto que regulamenta a aposentadoria especial de agentes comunitários de saúde e de combate às endemias. Para ele, a medida é importante para garantir direitos previdenciários àqueles que atendem diretamente à população.
16: Júnior Lourenço explica que a proposta prevê aposentadoria com integralidade e paridade aos 50 anos para mulheres e aos 52 para homens, após 20 anos de atividade. O texto também estabelece regras para quem tem tempo de serviço em outras funções.
4: Trabalho.
15: Projeto de Rodrigo Valadares, do PL de Sergipe, cria uma modalidade de aprendizagem voltada a jovens egressos do serviço militar obrigatório. O texto permite que empresas de segurança privada substituam a cota de aprendizes pela concessão de bolsas preparatórias a esses jovens.
16: Rodrigo Valadares explica que o projeto reduz para 19 anos a idade mínima para atuação como vigilante de quem comprovar a prestação do serviço militar e dispensa. Para ele, a medida amplia a inserção de ex-militares no mercado de trabalho e reduz a vulnerabilidade desses jovens.
4: Votação.
15: O projeto que amplia o reconhecimento de profissionais da radiologia foi alterado na Câmara e retorna ao Senado para análise das modificações. Saiba mais com a repórter Sofia Peçanha.
0: A Comissão de Constituição e Justiça aprovou o projeto que atualiza a regulamentação das profissões de técnico e tecnólogo em radiologia e de bacharel em ciências radiológicas. A proposta, já aprovada pelo Senado, altera a lei que regula o exercício das profissões da área desde 1985. Entre as mudanças está o reconhecimento formal das categorias de bacharel, tecnólogo e técnico em radiologia, além da ampliação das áreas de atuação profissional. O texto busca adequar a legislação às novas tecnologias utilizadas em exames e tratamentos de saúde, além de atividades industriais e de segurança que utilizam radiação. O projeto já havia sido aprovado pela Comissão de Saúde. Na reunião, o relator, o deputado Ricardo Silva, do PSD de São Paulo, destacou a importância desses profissionais para o funcionamento dos serviços de saúde.
1: Eles buscam beneficiar os profissionais técnicos em radiologia, os quais têm atuação relevante nos serviços de saúde, principalmente na produção de exames radiológicos indispensáveis ao diagnóstico de patologias.
0: Além de atualizar as regras para o exercício da profissão, o texto determina quem pode obter registro nos conselhos regionais de técnicos em radiologia, estabelece regras para supervisão das técnicas radiológicas e reforça exigências relacionadas à proteção radiológica e à segurança dos trabalhadores e usuários dos serviços. Na prática, a proposta busca dar mais segurança jurídica aos profissionais ao definir quem pode atuar em cada atividade e quais são as responsabilidades de cada função. Durante a votação na Comissão de Constituição e Justiça, a deputada Érica Cocai, do PT do Distrito Federal, defendeu a proposta, afirmando que uma das principais mudanças é o reconhecimento dos tecnólogos em radiologia na legislação.
2: E por fim dizer que nós temos uma legislação que é uma legislação antiga, que não previa o tecnólogo, e tecnólogo agora vai poder fazer concurso público. Tecnólogo vai poder adentrar na saúde como tecnólogo. Portanto, é um reconhecimento.
0: Como a proposta que atualiza a regulamentação dos profissionais das técnicas radiológicas sofreu alterações durante sua análise na Câmara, ela retorna agora ao Senado para análise dessas modificações. Da Rádio Câmara de Brasília, Sofia Peçanha.
4: Desenvolvimento Regional.
16: O Suco do PL do Rio Grande do Sul defende a criação de um regime excepcional para agilizar obras e compras em estados e municípios atingidos por calamidades climáticas. A medida flexibiliza regras de licitação e reduz prazos para acelerar a reconstrução da infraestrutura pública.
15: O projeto também permite contratações simplificadas para obras de prevenção, como drenagem, contenção de encostas e sistemas de alerta. Zuco explica que a intenção é reduzir a burocracia sem abrir mão da transparência e da fiscalização dos recursos públicos.
4: Meio ambiente.
18: Mário Negromonte Júnior, do PSB, pede que a Comissão de Finanças e Tributação realize uma audiência pública para discutir os impactos econômicos, fiscais e patrimoniais da atuação do ICMBio e das unidades de conservação federais em Una, no sul da Bahia.
19: Segundo Mário Negromonte Júnior, as restrições ambientais afetam atividades agropecuárias, investimentos, acesso ao crédito e a arrecadação do município. Ele defende o debate para conciliar a preservação ambiental com segurança jurídica dos proprietários e o desenvolvimento da região.
4: Transportes.
18: A Câmara aprovou e encaminhou para análise do Senado o projeto que prorroga até 2032 a dispensa do adicional ao frete para a renovação da marinha mercante em transportes com origem ou destino nas regiões Norte e Nordeste. André Abidon, do PP do Amapá, observa que a cobrança pode representar de 8 a 40% do valor do frete.
19: De acordo com André Abidon, a prorrogação ajuda a reduzir os custos de transporte e dá mais segurança para empresas planejarem investimentos nas duas regiões. O benefício vale para a navegação entre portos brasileiros e para o transporte por rios e lagos.
4: Economia.
18: Afonso Florenci, do PT da Bahia, assina projeto que cria a Lei de Proteção da Soberania Econômica Nacional contra sanções estrangeiras. A proposta proíbe que sanções unilaterais impostas por outros países produzam efeitos no Brasil.
19: De acordo com Afonso Florenci, a medida protege a autonomia do país e impede o encerramento injustificado de contas bancárias e contratos por exigências externas. O deputado sustenta que o objetivo é proteger a economia e a legislação de interferências estrangeiras.
18: A proposta de emenda à Constituição que amplia a imunidade tributária de organizações religiosas foi aprovada na Câmara. Gabriel Mota, do União de Roraima, explica que o texto também impede a cobrança de impostos na aquisição de bens e serviços necessários ao funcionamento das instituições.
19: Gabriel Mota avalia que a mudança dá mais segurança jurídica à aplicação do benefício tributário. A proposta se estende a creches, asilos, orfanatos, monastérios, seminários e comunidades terapêuticas sem fins lucrativos geridas por essas organizações.
4: Agricultura.
18: Uma comissão aprovou o projeto que institui incentivos à geração de energia limpa em assentamentos da reforma agrária. A repórter Maria Neves tem mais detalhes.
21: A Comissão de Minas e Energia da Câmara aprovou o projeto do deputado Mercinho Lucena, do PSD da Paraíba, que cria incentivos para geração de energia elétrica de fontes renováveis em áreas da União destinadas à reforma agrária. Pelo texto, poderão se beneficiar da lei pessoas físicas ou jurídicas organizadas em cooperativas e associações que representem assentados. Para viabilizar a geração de energia limpa nos assentamentos, a proposta assegura acesso prioritário a linhas de financiamento em bancos públicos e prioridade no licenciamento de obras de rede elétrica. O projeto também permite que o excedente de energia de microgeração e de minigeração distribuída seja adquirido por distribuidoras ou órgãos públicos. De acordo com o relator, deputado Júlio Lopes, do PP do Rio de Janeiro, o projeto cria a possibilidade para que cerca de 1 milhão de famílias acessem novas fontes de renda por meio da comercialização de excedentes energéticos. Na opinião do parlamentar, ao permitir que essas famílias instalem e operem usinas de energia limpa, o projeto cria um ambiente de negócios favorável ao cooperativismo e ao associativismo rural.
22: É um projeto que tem um mérito muito especial de dar àquelas pessoas que estão em áreas destinadas à reforma agrária, portanto, pessoas que não têm propriedade, que não têm terra, que não têm outras possibilidades de desenvolverem projetos de energia e, a partir desses projetos, terem uma capitalização, terem uma renda. E eu entendi que isso será de grande valia para a capitalização dessas áreas mais pobres do Brasil, ajudando essas populações menos assistida.
21: O projeto que cria incentivos para a geração de energia renovável em assentamentos da reforma agrária ainda será analisado pelas comissões de Agricultura, de Finanças e Tributação e de Constituição e Justiça. Da Rádio Câmara de Brasília, Maria Neves.
19: Marcelo Moraes, do PL do Rio Grande do Sul, é favorável ao projeto que atualiza as regras do crédito fundiário para a compra de imóveis rurais. Segundo o deputado, a proposta torna a política de acesso à terra mais justa ao considerar as diferenças de preços entre as regiões do país.
18: Marcelo Moraes afirma que os limites atuais estão defasados e dificultam o acesso de agricultores familiares ao programa. Para ele, a medida fortalece o crédito fundiário, amplia a inclusão produtiva e contribui para o desenvolvimento regional e a segurança alimentar.
4: Esporte.
19: Arthur Oliveira Maia, do União da Bahia, é autor da proposta que proíbe a publicidade, a propaganda e o patrocínio de apostas de cota fixa, as chamadas bets, em todo o país. O projeto ainda veda a contratação de influenciadores, atletas e celebridades para divulgar as apostas.
18: O texto proíbe também o patrocínio de eventos e a utilização de marcas de bets em estádios, arenas e outras instalações. Arthur Oliveira Maia acrescenta que 20% da área de exposição das plataformas de apostas deve ser destinada a alerta sobre os riscos do jogo.
4: Ciência e tecnologia.
19: Fernanda Coelho Filho, do União de Pernambuco, solicita a criação da Frente Parlamentar em defesa do Programa Espacial Brasileiro. O deputado entende que o colegiado pode colaborar com a formulação de políticas públicas voltadas para o setor espacial e de inovação tecnológica.
18: Fernando Coelho Filho afirma que a iniciativa visa fortalecer a soberania nacional com o desenvolvimento de programas em telecomunicações e monitoramento climático e territorial. Ele argumenta que a frente vai atuar para garantir recursos orçamentários para o setor.
19: Antônio Doido, do MDB do Pará, celebra a aprovação na Câmara de projeto que impede o bloqueio de recursos do Fundo de Universalização dos Serviços de Telecomunicações. Ele ressalta a importância do FUST no financiamento de ações para ampliar o acesso à internet no país.
18: Antônio Doido avalia que a medida pode assegurar mais recursos para levar internet de qualidade a escolas públicas, áreas rurais e comunidades que ainda não têm atendimento adequado. O texto também prevê mais investimentos para a infraestrutura das próprias operadoras.
19: Juscelino Filho, do Maranhão, é favorável ao projeto que estabelece novas regras para o compartilhamento de postes de energia elétrica por empresas de telecomunicações. A proposta busca ampliar a organização das redes e garantir acesso isonômico à infraestrutura.
18: O texto atribui à ANEEL e à Anatel a definição das regras técnicas e econômicas do compartilhamento e prevê prazo de 5 anos para regularizar ocupações irregulares. A proposta, que tem o apoio de Juscelino Filho, também incentiva a modernização da infraestrutura.
4: Segurança Pública.
19: Mário Frias, do PL de São Paulo, defende ampliar o prazo da prisão temporária em investigações de organizações criminosas e associações criminosas de alta complexidade. A medida vale para casos que dependam de provas como quebras de sigilo e análise de dados digitais.
18: Pela proposta, a prisão temporária poderá durar até 40 dias, com possibilidade de prorrogação por igual período, mediante decisão judicial fundamentada. Segundo Mário Frias, o texto também estabelece prazo de 30 dias para o Ministério Público se manifestar após a conclusão do inquérito.
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4: Justiça.
19: Felipe Francischini, do Podemos, do Paraná, quer reforçar a proteção patrimonial da mulher na dissolução do casamento ou da união estável. Ele defende que medidas de bloqueio e proteção de bens não poderão atingir imóveis ou outros bens dados como garantia em financiamentos.
16: Felipe Francischini afirma que a medida evita que bens que ainda pertencem juridicamente ao banco ou a outro credor sejam incluídos na proteção patrimonial. Segundo o deputado, a intenção é assegurar que as medidas incidam apenas sobre bens efetivamente disponíveis.
4: Últimas notícias.
19: O jornal Câmara dos Deputados irá a Salvador nesta sexta-feira para mais uma gravação itinerante da Voz do Brasil nos estúdios de emissoras da Rede Câmara de Rádio.
16: Lado a lado, um âncora da Rádio Câmara de Brasília e um âncora da emissora local vão apresentar as principais notícias do dia. O programa gravado em Salvador irá ao ar na próxima segunda, dia 31.
19: Termina agora o jornal Câmara dos Deputados, produzido pela Rádio Câmara, com trabalhos técnicos de Everson Urani e apresentação de Márcio Aquiles Sardi e Val Monteiro. Boa noite.
16: Uma ótima noite. Você fica agora com o Minuto do TCU.
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6: 10 e 5.
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10: Alô, galera, estamos chegando com mais um Painel Flashback no seu rádio. Segunda-feira gostosa. A partir de agora, você viaja junto com seu amigo Dani Alexandre e recorda grandes sucessos da música internacional. E abrimos o programa de hoje recordando cantora americana do estilo R&B, que fez muito sucesso nos anos de 1970 e 1980. E vamos recordar um grande sucesso dessa cantora que conquistou corações. Música do ano de 1984 com ela, Rose Royce, Magic Towns. O Painel Flashback está no ar pra você.
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1: Eu vou fazer o primeiro intervalo de hoje. Daqui a pouquinho tem mais painel. Não saia daí.
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3: 10 e 19.
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1: 10 e 20.
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1: 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De volta no seu rádio com mais Painel Flashback. Peter Allen, I Go to Rio.
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2: Os hits do passado, músicas que emocionaram, que marcaram a época, você recorda aqui com o Dani Alexandre. Daqui a pouquinho tem mais, não saia daí.
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2: 10:32.
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2: 10:35.
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2: De volta com mais saudade dessa segunda-feira. Boogie Woogie Woogie. A Test of Honey no painel.
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1: Eu vou fazer mais um intervalo rapidinho. Daqui a pouquinho tem mais painel flashback, tem mais saudade. Não saia daí.
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4: 10:50.
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1: De volta no seu rádio, aqui a saudade não tem idade. Músicas pra recordar bons momentos. KC de Sunshine Band, That's the Way I Like It. No Painel Flashback, vem curtir.

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1: Vamos encerrando mais um Painel Flashback. Amanhã eu volto no mesmo horário com muito mais saudade, com muito mais recordação. Abraço a todos. Obrigado pela audiência, pelo carinho. Tchau, tchau.
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1: 11:05.
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1: Olá, olá você, sejam todos bem-vindos à nossa viagem que começa a partir de agora, nessa super edição, super segunda, uma nova semana, hoje data de 24 de agosto, que tenhamos novas oportunidades, novos caminhos e quem sabe algumas surpresas pela frente. A vida dá voltas, muda planos, aproxima pessoas e transforma histórias. E a música está sempre ali, registrando cada uma dessas fases. Hoje o Viagem Musical vem com uma seleção que passeia pelo amor, passeia pelas lembranças, pelas escolhas e por aquelas canções que parecem contar um pouquinho da nossa própria história. Então aumente o volume e venha viajar com a gente. Para começar, Patrícia Melo canta Sem Amor.

0: As primeiras de hoje contaram com The Police cantando música, Gilberto e Gilmar, Você Não Nasceu Pra Mim. Fica aí, gente, daqui a pouco tem mais uma parada nessa viagem, né? Canções que falam de saudade, sentimentos e histórias que continuam vivas na nossa memória.
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2: FM 11:19.
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4: Pra voltar, é viagem musical, estamos contigo, estamos com você, estamos com sucesso aqui na nossa edição e programação. Com muito carinho, a gente abre aqui cada sequência, levando grande sucesso, grandes atrações. Chegou a vez de Milli Vanilli cantar aqui no nosso viagem.

0: Fechando, fechando comigo, fechando com você, Roberto, Carlos, esse cara sou eu, João Paulo e Daniel, só eu e você. Fica aí, já já estaremos de volta, já já nossa viagem continua aqui na sua rádio favorita.
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1: 11:33.
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1: 11:34.
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5: Algumas músicas parecem traduzir exatamente aquilo que a gente sente, mesmo quando não encontra as palavras certas para dizer. Leandro e Leonardo agora, Deu Medo.

0: Do bloco teve Eduardo e Mônica, Legião Urbana e Tears for Fears aqui no Viagem Musical dessa super segunda-feira. Semana tá só começando, fica aí, voltaremos já, claro, com o último bloco dessa edição.
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3: 11:47.
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3: FM. 11:48.
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0: Tem músicas que contam histórias de amor, tem músicas que falam de medo e tem aquela que simplesmente nos faz voltar para uma época especial da nossa vida. É por isso que certas canções, né, nunca envelhecem. Abrindo o último bloco, Lenine, As Voltas que o Mundo Dá.

0: gente. Teve aqui som, sucesso de Vanessa Williams, grande atração no nosso viagem, e Brincar de Ser Feliz, Chitãozinho e Chororó. E assim começamos, né? Mais uma semana na companhia da música, que os próximos dias nos tragam boas surpresas, caminhos tranquilos e motivos para sorrir. Amanhã tem mais viagem musical. Até lá.
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2: 00:03.
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0: Oi, amigo ouvinte, querido amigo ouvinte, tá começando mais um Love Nisio, o programão dedicado ao amor e à paixão. Eu sou a Aline Mota e convido você a dar aquela viagem gostosa e se deixar envolver pelas nossas melodias. Melodias essas que tocam o coração. Vamos juntos nessa viagem musical. Através do WhatsApp ou das redes sociais, você participa como a Patrícia Oliveira e também a Andréia. Vamos então começar mais um programa e avisa pra todo mundo, Aline Mota.
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0: Que delícia!
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2: Meia-noite e 18. Meia-noite e 18. 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
2: 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Meia-noite e 18.
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5: De volta com você, de volta com os abraços dos ouvintes. É hora de mandar aquele abraço pra você, que tá aqui com a gente, a Daniela do Recife, que nos escuta sempre. Um beijo, Dani. Um beijo também para o Marcos de Brasília, que dedicou, né, um minutinho pra mandar um abraço pra mamãe, a dona Maria Antônia, que é muito fã do nosso programa. Um beijo, dona Maria Antônia. E estamos parabenizando a Júlia de Florianópolis, que está celebrando o seu aniversário. Ô, delícia, muitas felicidades, Juliana. Continue participando, porque a gente gosta muito de receber você aqui no nosso programa.
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0: escuta bem meu conselho. Antes de amar alguém, se ame primeiro. Yeah. Obrigado, gente.
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1: Meia-noite e 36. 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
1: Meia-noite e 37.
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4: Eita coisa boa! O amor é a força que move qualquer pessoa. E hoje eu quero que você sinta a nossa mensagem. Nunca subestime o poder do amor, do carinho, um abraço apertado, um olhar sincero ou aquela palavra doce que pode transformar o seu dia. Espalhe amor, colha felicidade. Continua com mais na programação.
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0: salva de palmas pro Leonardo!
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2: Meia-noite 54.
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2: Meia-noite 55.
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6: É isso, a felicidade está nas pequenas coisas. Minha dica é: cultive um momento de lazer. Reserve um tempo para fazer o que você mais gosta. Leia um livro, ouça músicas ou passeie ao ar livre. Esses momentos recarregam nossas energias e trazem alegria ao nosso cotidiano. Vamos com mais na programação.
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1: 1:09. 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
1: 1:10.
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6: É isso, vamos de ouvintes? Claro, recebendo aqui o Rafael de Campinas, que quer dedicar o oferecimento para a namorada Fernanda. Declaração linda, hein? Que beleza. Vamos ouvir a próxima música que está sendo dedicada para ela. E você, também quer participar? Envie sua mensagem pelo nosso WhatsApp ou pelas redes sociais. Estamos esperando por você. Vamos com música na programação.
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1: 1:25.
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1: 1:25.
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2: Me fala, como amar? Amar, gente, é compreender e respeitar as diferenças. Pratique sempre o amor, coloque-se sempre ao lado da pessoa amada. Saiba ouvir e ser ouvido. Através de um olhar também tudo pode ser resolvido, tá? Convivência harmoniosa, lembre-se disso. Eu continuo com muito mais para você aqui na programação.
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0: E assim eu finalizo mais um programa romântico. É sempre bom estar com você. E eu prometo que eu volto. Próximo programa. Aquele abraço. Tchau, tchau.
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Yeah, baby. Voilà. Olá, tudo bem? Terça-feira chegou e o Songs of Love está no ar. Eu sou o Júnior Pinheiro e hoje a gente tem duas horas para falar de amor do jeito mais bonito, através de músicas. Hoje é terça-feira, dia 25 de agosto, e que sua noite seja bem leve, que a sua companhia seja boa e que alguma música encontre exatamente aquilo que você está sentindo. Vamos começar? Kitty Tunstall. Aumenta aí, baby.

0: Piano Ranch, aqui no Songs of Love. Você sabia que tem pessoa que não precisa fazer muito para deixar o nosso dia melhor? Às vezes basta uma mensagem, uma ligação ou simplesmente saber que ela está ali. Amor também é isso, presença que faz diferença. Então, sempre se faça presença na vida do seu amor, tá bom? Já já eu tô de volta.
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2: 1:57. 1:57.
0: 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Oh, muito bem, voltamos aqui no nosso Songs of Love para todo o Brasil. E a nossa noite continua. Tem sentimentos que a gente explica, outros a gente simplesmente sente. E quando faltam palavras, uma música pode completar a frase. Life to Tell, Madonna.

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1: 2h14.
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1: 2h14.
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9: Voltamos. Começando a segunda hora do Songs of Love para falar de amor e músicas. E se você está apaixonado, apaixonada, lembrando de alguém ou simplesmente curtindo uma boa noite, ao som de grandes histórias, fica comigo que a gente vai começar nesta segunda hora com Josh Groban. Essa música é lindíssima, aumentei.

0: Bom demais, hein? É, talvez tem alguém ouvindo agora que você gostaria de ter por perto. Então faça uma surpresa. Sabe como? Acesse o nosso site pedidomusical.com.br, manda lá pelo Songs of Love e manda aquele alô. Eu vou ler aqui, tá bom? Já já, eu tô de volta.
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2: 2:31. 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
2: 2:31.
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0: Algumas músicas chegam aos nossos ouvidos, outras chegam direto na memória. E essa é uma que entra na memória. Lobo.

0: Demais, hein? Billy the Happy, aqui no nosso Songs of Love. Olha, se tem uma coisa que vale a pena na vida é demonstrar aquilo que sentimos. Não precisa esperar uma data especial. O carinho de hoje pode ser uma lembrança bonita amanhã. Pense bem nisso, hein? Não deixe pra depois. Já já a gente volta. Não sai daí.
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2: 2:43.
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2: 2:44.
0: Muito bem, último bloco dessa terça-feira e fica uma frase para acompanhar você. Quem faz o coração sorrir merece saber disso. Não guarde todo o sentimento dentro de você. Demonstre, cuide, esteja presente.

0: animal demais, hein? Esse é o nosso Songs of Love para todo o Brasil. Ana Nelic Brief. Aqui na programação, uma paradinha, já já tem mais.
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2: 3 horas. 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
2: 3 horas.
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0: 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A gente continua por aqui. Celine Dion, To Love You More.

0: demais, hein? Chegamos ao final de mais uma edição no nosso Songs of Love. Obrigado por dividir essa noite comigo, obrigado pelos pedidos, pelas dedicatórias e principalmente pela sua companhia. Amanhã tem muito mais, hein? E não esquece de me seguir no Instagram, no meu canal no YouTube, Junior Pinheiro Voz. Tchau, tchau.
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2: 3:20.

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0: 3:21 Pombal FM.
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2: 3 horas e 30 minutos.

0: 3:33.
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Alô, minha gente! Alô, povão apaixonado! Estamos chegando por aqui com mais um programa Sertão Caboclo. Sim, moda boa, moda sertaneja raiz, modão lá do fundão do baú e as modas mais recentes também dessa nova geração que grava o sertanejo raiz. Cuidado, hein? Cuidado que o Sertão Caboclo tá passando e vai encher o seu rádio aí de muita moda bruta, muito modão empoeirado também. Vamos sintonizar o melhor programa sertanejo, melhor programa de viola, o melhor programa de moda raiz, que é o Sertão Caboclo. Nessa terça-feira gostosa, 25 de agosto de 2026. Prepara o gogó que a gente já começa no mais alto nível. Goiânia e Paranaense, a nossa primeira de hoje, A Vida de um Boiadeiro. Ei, modão!

0: da Flor das Penas Verdes, Silveira e Silveirinha, passou por aqui também do Glacial, Nos Braços de Quem Eu Amo, Mato Grosso e Matias, Objeto de Prazer, e ainda Goiânia e Paranaense, A Vida de um Boiadeiro. Quanta moda boa, hein? Quanto modão bonito, quanto modão chonado aqui na programação do Sertão Caboclo pra você. Vamos juntinhos, 2 horas com o melhor da viola.
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3: 3:48.
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0: Quem aí tá afim de curtir um modão sertanejo caprichado? Quem aí tá afim de curtir uma moda de viola daquelas arretada? Então fique à vontade, inclusive para participar das próximas edições do programa. Quem tiver vontade de mandar um alô, de pedir a sua música preferida, é pedidomusical.com.br. Participa aí, pedidomusical.com.br. Maria das Graças tá com a gente, grande abraço a Marildo, tá aqui também na nossa companhia, obrigado pela audiência, pelo carinho. Maria do Socorro tá participando e mandando lá para o Santana e também para o Jailson, todo esse pessoal maravilhoso aí curtindo o nosso programa. Vamos lá que tem moda boa chegando, Canário e Passarinho, Jane.

0: Lavoura e Sonhos, Pena Branca e Chavantinho, teve ainda Liu e Léo, As Três Cuiabanas, Tunico e Tinoco, Canoeiro e ainda Canário e Passarinho, Janicinha. É moda boa pra todo mundo curtir aqui com a gente, fica na audiência, hein? E daqui a pouquinho o Sertão Caboclo tá de volta.
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1: Já voltamos aqui com as emoções do Sertão Caboclo. Hoje uma linda terça-feira, dia 25 de agosto de 2026. Deixa eu mandar um abração bem especial para todo mundo aí do comércio. Tem muita gente no comércio ouvindo e tem muita gente no comércio acreditando aqui no Sertão Caboclo, na nossa programação, né? Colaborando com a gente aí, dando aquela força. Muito obrigado a todos vocês que apoiam aqui o nosso programa. Muito importante pra gente, muito importante pra música sertaneja raiz, muito importante pra cultura brasileira, né? Que vocês estão aqui junto com a gente e sempre incentivando cada vez mais, propagando essa chama caipira. Muito obrigado mesmo, meus amigos, meus irmãos. Abração bem especial lá pro Sidney, que tá acompanhando a gente, em especial lá pro Anderson, que também tá curtindo a nossa programação, a Paloma e toda a família lá, aquele carinho bem especial para todos vocês. E vamos de modão, chegando mais um, agora tem Alan e Aladim.

0: Caminho errado, modão bonito com poeta e trovador, teve Mike Leão, refrão pra sua alma, Suline Marroeiro, festa no céu, além Aladim à distância. Tá gostando? Tá curtindo? É, só modão bonito, né? Daqui a pouquinho tem Lourenço e Lorival.
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2: 4:21,
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2: 4:22.
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0: Segura forte que o Sertão Caboclo tá decolando, mais uma vez trazendo a música sertaneja para você curtir, o programa que traz a essência, né? Dos modão raiz, com aquele estilo gostoso, com aquele estilo de moda sertaneja de viola, catira, a gente toca um pouco de guarânia, toca um pouco de música romântica, um pouco de tudo, das vertentes da música sertaneja, do modão que fez história, com certeza. Muito obrigado a todo mundo que está acompanhando aí junto com a gente. Fica bem, fica confortável, porque a partir de agora o Sertão Caboclo mais uma vez abusa da sua audiência, trazendo muita moda gostosa. Desconhecida. Agora tem Lourenço e Lorival.

0: Paiozinho e Zé Tapera, Bel e Caim, Orquestra da Natureza, teve Christian e Ralph Quebradas da Noite, ainda passou por aqui o som de Desconhecida, Lourenço e Lorival, essa dupla apaixonante. Daqui a pouquinho a gente volta com Dudu Caidavan.
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0: 4:38.
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0: 4:38.
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2: Já voltamos com as emoções do Sertão Caboclo. Bom demais ter você por aqui, ter a sua audiência, abrindo mais uma hora aqui do nosso programa, que vai com você diariamente ao ar, com 2 horas de muito modão de viola, muito modão sertanejo raiz. E não seria diferente nesta terça-feira, 25 de agosto. Chegando Lorena e Rafaela, abrindo a segunda hora, inversão de valores.

0: os gostos, Jacó e Jacozinho, modão bonito, teve ainda trio parada dura, dei um cheiro na vizinha, cuidado, hein? Braços abertos do Duca e da Van, Lorena e Rafaela, inversão de valores. Tamo junto por aqui no melhor da música sertaneja raiz, no seu Sertão Caboclo.
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2: 4:51.
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2: 4:52.

0: Às vezes a gente termina um relacionamento acreditando estar fazendo melhor pra nossa vida. O duro é quando bate o arrependimento e começa o showzinho de recaída.
1: Não foi você quem falou, te esqueço num estalar de dedos.
0: É, tô vendo.

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1: Tamo junto por aqui com o Sertão Caboclo, sempre o melhor da música sertaneja raiz pra você. Bom, quero mandar um abração bem especial pra todo mundo também da área rural. A gente já mandou um abraço pro pessoal aqui do comércio, mas o pessoal da área rural também faz a audiência crescer cada vez mais. Pessoal das fazendas, sítios, chácaras, né? Que estão aí com a mão na massa, camisa suada, estão aí curtindo a nossa programação, sintonizados, mas na lida. Aquele carinho todo especial pra vocês. Zé Mulato e Cassiano chegando. Que incrível!

0: Quarta, João Mineiro e Marciano. Tivemos ainda Ronaldo Viola e João Carvalho. Faltava alguém no Chocalho do Ferrão. João Mulato e Douradinho. E ainda tivemos Zé Mulato e Cassiano, quem cria cobra. Fala a verdade, tá demais a programação hoje, hein? Essa terça-feira a nossa programação, a nossa produção aqui caprichou. Ó, já já tem as românticas, as apaixonadas do Sertão Caboclo.
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1: Toque. É, já lá nesse

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3: Já voltei aqui com você. Este é o Sertão Caboclo e tá na hora das românticas, das apaixonadas, aquelas que tocam o nosso coração, né? E por que não também falar de amor dentro de um programa sertanejo raiz? Ataíde Alexandre chegando para abrir o bloco. Você marcou para mim.

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3: A fé é o mecanismo mais importante da vida. Seja forte nas adversidades, para que nada possa destruí-lo. Lembre-se que a fé é tão importante na nossa vida, que todas as religiões baseiam seus mandamentos na necessidade dessa sublime crença que fortifica a alma. Irmão Cachoeira, a mente que cura pela fé as doenças mais misteriosas e incuráveis, em nome de Deus Todo-Poderoso e dos bons espíritos superiores. Irmão Cachoeira, o poder da posse das curas espirituais, orientando os desorientados, aconselhando os errados, desmanchando os trabalhos que tenham sido feitos pela linha esquerda para lhe prejudicar. 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

0: Deus abençoe. Será?
1: Bem, meus queridos e amados radiovintes dessa emissora, que Jesus esteja no altar de todos os corações deste amigo de vocês, o professor Irmão Cachoeiro, o mestre na espiritualidade, há mais de 40 anos trabalhando no campo espiritual, orientando os menos favorecidos pela sorte. Estamos iniciando o programa da seriedade espiritual. Meus queridos e amados, estou aqui mais uma vez, através dos potentes microfones desta emissora, para dizer a você que em seu dilema haverá sempre dois caminhos a tomar. É a escolha é sua. Se você neste momento está sentindo no altar do seu coração que o professor Irmão Cachoeira tem a capacidade de resolver os problemas de sua vida, então venha falar comigo. Mas a consciência é o pulso da razão. As pulsações são outras tantas advertências. Todos os sentimentos que dominamos são legítimos. Todos aqueles que nos dominam são criminosos. Bem, é próprio de uma alma grande vingar-se das injúrias com benefícios. Forte é o homem que vence sem lutar, mesmo possuindo o poder de vencer lutando. A pessoa saciada espezinha o mel, a pessoa faminta todo amarga doce. Bem, paciência, meus senhores, é uma árvore de raiz amarga, mas de frutos doces. Aquele que foge do mundo, dizemos que ele não lhe convém, geralmente convém pouco ao mundo. Há no coração humano duas medidas, uma para o prazer, outra para a dor, que se esvaziam e preenchem alternadamente. Bem, a vergonha é como a cicatriz na árvore, cresce com o tempo em vez de diminuir. O ponto de partida do salário alto está na vontade de trabalhar. Creio no amor, creio nos gestos concretos e nos atos desinteressados. Aquele que não deseja a estima de seus contemporâneos é indigno dela. O trabalho arreda de nós três males: o tédio, o vício e a necessidade. O caráter das pessoas está na alma e não no corpo. O homem superior é como o atirador. Quando erra o alvo, suspende a caça e procura em si mesmo o motivo do erro. O orador pode ser tolo desde que o ouvinte seja sábio. Segue teu trabalho, mas não te deixe perseguir por ele. A calúnia? A calúnia que sai da boca é como quatro cavalos desenfreados que dificilmente se dominam. Se não tivéssemos defeitos, não teríamos tanto prazer em notar os alheios. O melhor aço deve passar pelo fogo mais forte. Não descuide da própria seara por capinar a lenha. Quem sofre com serenidade sofre pela metade. Quem muito se desespera duplica sua dor. O verdadeiro amor consiste em multiplicar as alegrias e dividir as tristezas. O homem bom é livre, distancia-se de suas próprias fronteiras e lança-se a espaços infinitos. Cuidado com seus pensamentos, são ponto de partida de suas ações. A vitória nos chega por meio de lutas que travamos dentro de nós mesmos. Os nossos desejos se estendem à proporção que a fortuna as favorece. O amor pede que eu desculpe gestos ingratos e negligências repetidas. Nas secas conhece-se as boas fontes e nas adversidades conhece-se os bons amigos. Um centavo na caneca do pobre vale mais que 1 milhão no bolsão. Este foi alguns comentários que eu trouxe no programa de hoje, certo?
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1: Vamos trazer mais uma leitura de carta. Professor Cachoeira, sou ouvinte do seu maravilhoso programa. Escuto todos os dias. Professor, sou uma mulher, tem idade de 28 anos. Tive um caso com um homem. E desse homem tive um filho. Ele foi embora e me abandonou. Eu fiquei com meus pais e agora estou gostando de outra pessoa. Ele quer me levar para Brasília. Professor, ele diz que me ama, que me dá uma vida boa. Ele diz que não quer que eu leve meu filho. Agora que depois a gente poderá criar ele. Os meus pais querem ficar com meu filho. E eu lhe pergunto, devo ir com ele? Será que este homem é meu príncipe encantado? Será que ele vai me dar a felicidade? Quem se assina é a mulher preocupada com a vida. Prezada amiga, esqueça este homem. Este homem é covarde, pois ele não vai lhe dar felicidade nenhuma. Primeiro, ter um filho que é tudo na sua vida, e você será tudo na vida de seu filho. Se ele gostasse de você, ele aceitaria o seu filho, aceitaria você com o seu filho. Se ele não aceitar, porque ele não a ama. Esqueça esse homem, ele está tirando o melhor de sua vida, que é seu filho. Não se desespere, não se desanime, saia da vida deste homem e você encontrará uma pessoa que lhe dá felicidade, certo? Aceite você com sua filha, certo? Com a criança. Precisando de disciplina deste amigo, professor Cachoeira.
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1: Trazemos mais outra leitura de carta. Amigo Cachoeira, o meu abraço, obrigado. Professor, já fiz cirurgia nos joelhos. Estou melhor, mas ainda sinto dores. Estou com outro problema de vesícula, pedra no fígado. Estou com medo de fazer essa cirurgia. Será que tem outro meio? Existe outro meio, professor, para que eu não possa ser cortada? Gostaria muito de alcançar este milagre da cura pela fé. Peço que, se tiver outra solução, me explique. Olha, também sofri muito de gastrite. Fiz vários exames e os médicos depois me falaram que estava normal, mas fiquei sentindo o mesmo problema. Fiz a ultrassonografia e deu pedra no fígado. Sim, tem mais, um problema de sinusite, até ferida no nariz. Tem pequenas, mas tem. Aqui fico esperando sua resposta com muita ansiedade. Cara amiga, pessoa doente, sua carta analisei através de meus búzios africanos e que eu concluí, minha cara amiga, que realmente a medicina não iria encontrar nenhum problema em seu estômago. O que eu concluí, minha cara amiga, que tem um remédio que fosse passado para a senhora teria êxito, pois o trabalho foi feito para que a senhora ficasse doente. A senhora me diz que tem medo de ser cortada, de ser operada, e me pergunta se tem solução. Claro que tem, minha amiga, mas essa solução tem, é através de uma operação, não uma operação cortante, uma operação espiritual, sem corte, sem sangue, sem dores, mais espiritual, onde irá ficar, não irá ficar nenhuma marca em seu corpo. A única marca que vai ficar é na sua consciência de ter sido curada, de ter ficado boa, e não sentir mais nada. Iremos lhe operar espiritualmente, e para isso preciso do seu comparecimento em meu tabernáculo espiritual.
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0: Como é o teu nome?
1: Juscelino.
0: Juscelino de quê?
1: Gadim Pereira.
0: Juscelino, como era teu caso quando você veio aqui no Irmão Cachoeiro?
1: Rapaz, meu caso era porque eu ficava só bebendo.
0: Hein?
1: Meu caso era porque eu ficava só bebendo.
0: Bebia direto ou como era?
1: Rapaz, se eu achasse eu bebia direto.
0: Onde é que você mora, Juscelino?
1: Eu moro na Popular de Canarana.
0: Popular de Canarana. E hoje como é que estás?
1: Rapaz, eu tô bom, graças a Deus.
0: E os cabas que beber mais, eles te chamam ainda pra beber?
1: Chama, mas eu não vou não.
0: Chama, sempre ficam chamando.
1: Fica chamando pra beber. Chega, vai tomar uma aqui, digo, Deus me livre.
0: Deus me livre, né? Então está aí, né? Como é o nome da senhora, comadre?
2: Meu nome é Maria Jesus de Souza.
0: Hein?
2: Maria Jesus de Souza.
0: Ele é o que seu?
2: Marido.
0: Como é que tá ele hoje?
2: Ele tá bem, graças a Deus, não bebeu mais.
0: Como era o jeito dele que ele bebeu?
2: Se ele achasse pinga, ele bebia direto sem parar.
0: Não trabalhava?
2: Quando chegava da roça, era bebendo, caindo e levantando e bebendo de novo. Mas agora não bebeu mais não, graças a Deus.
0: Pois é, vamos agradecer a Deus primeiramente, né?
2: E depois o senhor.
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0: Como é o nome da senhora?
4: Meu.
0: Sim.
4: Meu é Eulina Silva da Paixão.
0: Eulina
4: Silva da Paixão.
0: Silva da Paixão. Dona Eulina, quantos tempos mais ou menos a senhora esteve no Irmão Cachoeira?
4: Eu vim aqui, foi, deixa eu ver, foi em dezembro de 2014.
0: Foi, 14.
4: Foi.
0: O que era o problema mesmo quando a senhora veio aqui?
4: Falou, você falou, eu vim que o menino tava bebendo e você disse que
0: era seu filho.
4: Era meu filho, Etevaldo Silva da Paixão.
0: É, como é o nome dele?
4: Etevaldo Silva da Paixão.
0: E a senhora mora onde?
4: Campo Formoso.
0: Campo Formoso. Como era o caso dele?
4: Ele tava com problema de cachaça, uma cachaça louca que tinha aparecido nele, que ele tava bem magro, coisa com
0: ele. Ele vivia inveterado na bebida?
4: Era.
0: E o sintoma que ele sentiu, o que era?
4: O sintoma que ele sentia era uma dor numa perna e também disse que ele estava com problema de cirrose.
0: A ferida no estômago e cirrose, né? Ele estava com cirrose, não foi isso?
4: Foi.
0: Cirrose e a ferida no estômago, né? E como é que está ele agora?
4: Graças a Deus, ele fica mais lá, mais ela.
5: É, tá bom,
4: ele disse, ele disse que está, graças a Deus, tá sarado, graças ao senhor. O dia que eu vim aqui, que o senhor me acompanhou, que eu sempre um dia eu liguei ali agradecendo aqui, mas o senhor estava trabalhando também, ficou para depois. Um dia passei aqui, estava fechado, porque eu estava em trabalho, né? Aqui a coisa.
0: Foi.
4: Mas graças a Deus, tá. Tá
0: ele
4: um,
0: ficou
4: tá
0: bom,
4: um,
0: né?
4: Tá um.
0: Como é o nome da senhora?
6: Tá um. Luzia Custódio de Souza.
0: A senhora é o que do filho dela?
6: Sou parente do filho dela, ele mora lá pertinho de mim,
0: ele
6: gosto
0: mora
6: muito
0: perto
6: dele.
0: É, como é que tá ele mesmo?
6: Tá bom, graças a Deus, muito gordo, muito bonito.
0: Como é o nome da senhora?
6: Luzia Custódio de Souza Santos.
0: Graças a Deus, né?
6: Graças a Deus.
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8: Meus senhores, chegamos agora ao ponto mais importante de nosso programa, onde você sempre nos espera todos os dias para fazer conosco a nossa corrente de fé, a nossa corrente de proteção espiritual. Chegou a hora de você pegar aquele paninho branco, coloque perto do seu rádio, a chave de sua casa, a chave do seu comércio, a chave do seu automóvel, coloque um copo com água, um documento daquela pessoa que esteja desempregado ou queira arrumar um novo emprego, a foto, a roupa daquela pessoa que esteja nos cárceres privados da vida, no leite de hospital, daquela pessoa que bebe e não se domina. Coloca suas dívidas, coloca sua receita médica, coloque seus desejos anotados em um papel e coloque neste papel e neste exato momento. Nós vamos orar a prece poderosa do programa de hoje.
9: Oração do Senhor do Bom Fim. Um soldado brasileiro foi condenado à morte em uma roda de navalha. Assim a roda parou, jogaram de uma ponte abaixo em um rio caudaloso, mas a água só deu para molhar os pés. Pegaram ele, botaram lenha, gasolina, tocaram fogo, não queimou, levantaram as balonetas para varar de lado a outro e as mesmas caíram das mãos dos soldados alemães. O general alemão, admirado com tanto milagre, mandou ver o que tinha e nada encontraram. Apenas, em seu pescoço, um cordão que continha esta milagrosa oração, que foi encontrado pela beata mocinha no altar de Nossa Senhora das Dores, no dia 5 de fevereiro de 1914, para evitar fome, peste, guerra, morte. Diz as seguintes palavras: Meu Senhor do Bom Fim, que sobre as águas andaste, hoje estás entre o cálice e a hóstia consagrada. Treme a terra, mas não treme o coração de meu Senhor Jesus Cristo. Tô no altar, mas temo o coração de meus inimigos quando para mim espiaram. Eu te benzo em cruz e tu não benzes a mim. Entre o sol, a lua, as estrelas e as três pessoas da Santíssima Trindade. Pai, Filho e Espírito Santo, meu Deus, na travessia vistei meus inimigos. Meu Deus, que faço com eles? Com o manto da Virgem Maria sou coberto. Com o sangue do Senhor do Bom Fim sou valido. Se me atirarem, água pelo cano da arma há de correr, assim como correu o leite do peito de Maria Santíssima para a boca de seu divino filho. Se quiserem me esfaquear, faca da mão cairá, cacete, foice, chuncho, que para mim afirmar suspenso no ar de ficar, assim como ficou Maria Santíssima no pé da cruz, esperando seu bento filho. Corda que me botarem, os meus pés têm que cair. As portas que me trancarem, têm que abrirem-se. Assim como abriu-se o sepulcro de nosso Senhor Jesus, para ele subir aos céus. Salvo foi, salvo sou, salvo serei. Com a chave do Santíssimo Sacrado me fecharei. Homem, mulher e menino, que trouxe esta milagrosa oração consigo, não é ofendido pelos seus inimigos espirituais, nem será mordido por animal peçonhento. E sendo mulher, não sofrerá endonada dor de mulher. E estando em perigo de parto, colocando esta oração no pescoço, será logo aliviado. Para possuir esta oração, não é preciso saber ler, mas deve carregá-la consigo, rezar-lhe todas as sextas-feiras, três Pai Nosso, três Ave Maria, três Glória ao Pai, e oferecer cinco chagas do Senhor do Bom Fim.
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0: Saudações, Bahia querida, bom dia, 6:05, 6:05. E aqui nós já amanheceu. Pois é, começa agora mais uma edição do Voz da Cidade, aqui pela Rádio Pombal FM. A partir de agora, vamos resumir os fatos que aconteceram aqui na nossa cidade, na nossa região, na Bahia, no Brasil, no mundo, porque hoje é terça-feira, 25 de agosto. Hoje é dia do soldado, hoje é dia do Nacional da Educação Infantil, esse é o dia de número 237. Faltam 128 dias para acabar o ano, estamos na 35ª semana de 2026, dia do feirante, dia nacional da educação infantil, dia da legalidade, dia do soldado, dia do miojo e o feirante hoje, né? É uma feira, é um evento que o espaço público, em que as pessoas em dias e épocas expõem e vendem mercadorias, né? Também é uma designação complementar dos 5 dias úteis da semana, segunda-feira, terça-feira, quarta-feira, quinta-feira, sexta-feira, pode ser ainda uma exposição ou um parque de diversão. Inclusive, a cultura da feira em algumas cidades tem caído, hein? Salvador, por exemplo, só velho vai pra feira. Ninguém, você não vê um jovem lá na Feira de São Joaquim, que é tradicional, né? É o centro comercial da capital baiana, mas tem acabado a tradição, mesmo com a reforma que fizeram lá na feira, tornando a feira um ambiente mais atrativo, né? Com som ao vivo e tal. Mas isso tem, não sei, aqui em Pombal, na cidade vizinha, mas tem acabado essa coisa do bucapio, né? Levar o bucapio, trazer ali a feira, comprar as coisas, mas enfim. Mas feira, eu adoro feira, aquele clima de feira. É bom demais. 6:07, 6:07, aniversário de Sean Connery. Já morreu ele. O melhor dos 007, né não? 2020. Beto, Frei Beto, teólogo. Hoje é aniversário de Tony Ramos, Bernardinho, ex-jogador de vôlei, técnico. A gente lembra a morte de Gilmar dos Santos Neve, goleiro, lembram dele? Antônio Hermílio de Moraes, o empresário. Fato marcante, 1666, nessa data foi deflagrado no Rio de Janeiro a revolta da cachaça, por causa do aumento excessivo de impostos sobre a aguardente. Eu acho que meu pai estava lá nessa revolta, né? Meu tataravô. O Uruguai se proclamou independente do Império do Brasil em 1825, está na história. Outro fato importante, Luiz IX, o rei da França, a memória popular, ele se tornou santo, né? Conserva a imagem de Luiz IX como um soberano que fazia justiça sobre um velho carvalho situado perto do seu castelo em Vicennes. Luiz chamava a atenção dos seus contemporâneos pela sua justiça, grande piedade e caridade com os pobres. A sua festa é celebrada hoje, dia 25 de agosto. Hora certa. 6:08, 6:08. Tony Santos, bom dia.
1: Pois é, bom dia, Vicentarini, ouvintes do programa Voz da Cidade. Hoje, terça-feira, a semana mal começa, já tá terminando. Os dias estão mais curtos, rapaz. Parece a impressão que tem, né? Nunca vi passar rápido assim.
0: Tá mesmo. Hoje é dia 25.
1: Dizem que até os presos estão achando que o tempo tá passando rápido.
0: Se presos... mas esse deixa ele lá, né? Deixa ele lá.
1: É por isso que ele não tem medo mais de ser preso. Diz que quando entra, logo, logo passa o tempo e vai solto.
0: Ou quando não vem um habeas corpus. Pois é. 6:09. Conosco daqui a pouquinho o Kleber França, trazendo informações do Pombal Móvel. A edição de áudio de Walter Oliveira. A coordenação administrativa de Érica Souza. A direção geral de Luciano Brito. Rádio ligado, povo informado. Já está no

0: tempo permanece ensolarado e seco na maior parte do estado da Bahia. Em Salvador, região metropolitana e no Recôncavo, haverá variação de nebulosidade com possibilidade de chuvas rápidas e isoladas em razão do transporte de umidade. Na sequência, o sol deverá predominar. Ressalta-se ainda a persistência dos baixos índices de umidade relativa do ar nas regiões centro-oeste, sudeste e norte do estado, principalmente durante os períodos mais quentes do dia. Para a Ribeira do Pombal, o sol com pancada de chuva. Creia, é possível que chova hoje. 0,4 milímetros, 54% de chance. À noite, muitas nuvens, o tempo estabilizado. 31 graus a máxima. Vento de 12 km, lua crescente.
1: Oi? E se cair é 9 da manhã, viu? É. Essa chuvinha.
0: Mas tá tudo fechado.
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0: Leite, vamos ao preço do leite na Bahia. Vamos lá, Eunápolis, Iguaí, 2,20 o litro. Itamaraju, 2,70. Itapetinga, 2,3. O leite em Jacobina, 2,75. Já em Miguel Calbon, R$3. Portanto, o leite mais barato hoje está em Itapetinga, R$2,03. O dólar em alta fecha o dia a 5,15. E o euro permanece os R$6.

0: Vamos lá de notícia e informação, as primeiras notícias segundo as capas dos jornais da capital.
1: E eu começo com o jornal A Tarde. Violência contra profissionais de enfermagem cresce 43% na Bahia. E famílias esperam indenização 9 anos após o naufrágio. Lembra daquela barca que
0: Mar Grande, Salvador.
1: Até hoje a família está esperando indenização, viu?
0: Eu vou lhe dizer mais, continua a mesma coisa. Não mudou nada.
1: A barca.
0: Os mesmos barcos.
1: Rapaz, eu andei naquela barca, meu Deus do céu.
0: Aqueles barcos, São Pedro, que era pescador, os barcos eram melhores.
1: Não, eu andei, eu fui uma vez lá num curso na Metrópole do Marivaldo, em 2018. Aí, Valdo, vamos dar um passeio. Eu pensei que eu tinha pego o meu ferry boat, meu amigo. Quando eu cheguei lá, eu disse, caramba, eu comprei a passagem errada. Aí fomos, o Valdo só me xingou com os olhos de pouco. E pra descer.
0: Não, aquilo ali é difícil.
1: Como é que
0: continua a mesma coisa no.
1: Como é que permite um negócio daquele?
0: Se não me engano, morreram 19 pessoas, não foram? Me lembro, foi uma tragédia. Tinha um conhecido, inclusive, o nosso, do Baba. Morreu nessa tragédia. Correio, violência no Bavi reacende debate sobre torcida única. É. O especialista avalia que morte durante o clássico torna um retorno dos torcedores dos times ao estádio ainda mais distante e cobra combate à impunidade.
1: Só tá faltando agora tirar o Bavi de Salvador, viu? Vai ser em outro local, não vai ser mais aqui, não.
0: Joga aí pra Serrinha, Tucano. Motorista é excluído.
1: Ainda tem?
0: Tem. Motorista é excluído da Uber depois de cancelar 64% das corridas na capital baiana. Isso aqui, Tony, acontece o seguinte. A própria Uber, aliás, eu vou explicar isso mais tarde, me lembre, por que os motoristas excluem os pedidos, às vezes, do pedido de corrida, né? E eu vou lhe explicar por quê. É um negócio sério isso que está acontecendo na capital baiana. Doença paradiagnosticada no influenciador Lito Souza, teve 21 casos na Bahia. Lembra desse rapaz, o Lito Souza?
1: Uhum.
0: Ele falava de aviões como ninguém, né? Foi mecânico de avião durante anos. Tá com doença rara, mas 21 casos na Bahia já aconteceram.
1: Vamos lá, o Tribuna. PM ocupa o Nordeste de Amaralina, 6 presos pela morte dos torcedores do Bahia. E Braskem pede recuperação extrajudicial. Mais uma aí, viu?
0: Braskem, cara.
1: Depois das Casas Bahia, agora é a Braskem.
0: Ixi.
1: Quebradeira braba.
0: Braskem Indústria. O estado de São Paulo no giro nacional com dívida de 56 bi, aqui a Braskem pede recuperação extrajudicial. A empresa terá 90 dias para negociar plano e reestruturar débitos. Ninguém pagava melhor salário do que a Braskem em Camaçari. Era o sonho de todo trabalhador.
1: Bora lá, o Globo, também nessa pegada, hein? Com dívida acima de 10 bilhões de dólares, que dá esses 50 bilhões de reais que o Santarino traz aí, Braskem pede recuperação extrajudicial. Maior petroquímica da América Latina, produz matéria-prima para toda a indústria, de fraldas a carros, e busca acordo com os credores.
0: As fábricas em torno de Camaçari trabalham em função da Braskem. Impressionante. Vamos lá, Diário Gaúcho, te liga, são 3.1 mil chances de emprego, é o Diário Gaúcho, Porto Alegre.
1: Deixa eu ver aqui, se abre o jornal à tarde, Folha de São Paulo, Braskem pede recuperação extrajudicial e reconhece dívida de 10 bilhões 900 milhões de dólares.
0: Planalto e Senado aceleram a PEC para fim da 6x1. Está no Correio Brasiliense.
1: Jornal do Comércio Pernambuco, Polícia Federal identifica operador de lobista ligada à Lulinha.
0: Estão dizendo que meu microfone está baixo. Agora que eu vi. Melhorou aí agora? Pronto. Maria Joana, valeu. São 6 horas e 16 minutos. 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
1: O preço dos alimentos no Brasil pode encarecer até 20% nos próximos 6 meses, devido aos impactos climáticos provocados pelo fenômeno El Niño. A estimativa é de um modelo matemático desenvolvido pela Rabobank, com base no histórico do fenômeno no Brasil. De acordo com o estudo, a alta será puxada principalmente pelos produtos in natura, como carnes, frutas e hortaliças, que respondem mais rapidamente às alterações no clima e às perdas na produção agrícola. A pesquisa aponta que, em um cenário de El Niño forte e os modelos meteorológicos indicam chances de ocorrência até o fim do ano, o aumento dos alimentos consumidos em casa deve pressionar a inflação, respondendo por uma alta de pelo menos 0,8 ponto percentual no índice geral de inflação do país. De modo geral, no curto prazo, produtos sensíveis como hortaliças, arroz, feijão e milho devem ser os mais afetados pelo clima seco no norte e no centro-oeste do país e pelo excesso de chuvas no sul. Já os maiores e mais imediatos reajustes nas gôndolas dos supermercados devem ser sentidos principalmente por moradores das regiões metropolitanas, como São Paulo, Porto Alegre e Rio de Janeiro. Da Rádio 2, Milena Abreu.
2: Seis e 18, agora 6:18, vamos aos destaques do Voz para hoje, terça-feira, 25 de agosto, dia do soldado. Em outros tempos, na escola em que eu estudei, no SESI, lá do Retiro, a essa altura estávamos em forma, com a chia na bandeira do Brasil no dia do soldado. Mas os tempos mudaram.
3: O cara pega essa aqui, aquela musiquinha, marcha soldado, cabeça de papel, se não marchar direito... cai na, não é na, não sei o que do quartel.
2: Soldado, cabeça de papel, se não machar direito, o final me esqueci.
3: Se você observar isso aí, quem fez isso aí é uma crítica.
2: Não, e se você cantasse andando para trás, ia preso.
3: Quem fez isso aí foi uma crítica, ao meu ver, ao regime militar. Não sei de onde surgiu isso aí. Agora, se você olhar direitinho, soldado, cabeça de papel,
2: se não machar direito. E a gente fazia chapéu com jornal. Sabe que parecia no barco, que a gente fazia assim? E ficava todo mundo com a bandeira na mão e um chapéu de soldado.
3: Aliás, é o primeiro degrau, né, da polícia, né?
2: De 70,
3: soldado. É. Das forças de segurança do Brasil. Uhum. Exército é soldado. É quem vai pra guerra, né? É. Quem morre mais em batalha é soldado.
2: 1974, em pleno vigor da ditadura. Eu era, acho que era quinto ano, alguma coisa assim. Olha, cantor perde as duas pernas após ser prensado entre veículos e acidente aqui na Bahia. Você vai saber quem foi esse cantor.
3: O Ministério Público emite nota sobre atos de violência do Pavi.
2: Pediatras alertam sobre riscos de canetas emagrecedoras em crianças.
3: Prefeitura de Ribeira do Pombal divulga valores aí dos contratos de Jota Quest e Tiago Aquino. Daqui a pouco você vai saber quanto a prefeitura vai bancar e pagar por essas atrações.
2: Exames de HIV de crianças são expostos no lixo em cidade da Bahia.
3: E homem é preso após tentar matar a própria mãe aqui na Bahia. Brincadeira?
2: Policiais ficam feridos após viatura ser atingida por carro. Sabe onde? Aqui em Santa Luz. Tanto acidente envolvendo policiais, né? Agora vamos com ele.
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2: 6:21, Kleber França, eu estava aqui observando a previsão do tempo dos próximos 15 dias. Há uma variação, sim, de chuva. Hoje, inclusive, pode dar uma chuvisca, dia 31 também. Eu tenho aqui dia 31, pode ser que venha um pouquinho, dia 1º também, setembro, pode ser banhado por chuva. Agora, hoje de manhã eu vi o céu totalmente coberto, né? Será, Kleber, que vai chover hoje ou só vai chover no brejo?
4: O tempo tá fechado, né, Santarém? O tempo fechado, muita névoa aqui na direção das serras. Essa neblina tá se fechando, inclusive passar uma orientação para quem vai pegar BR-110, 410, é dobrar atenção, porque a neblina está muito densa e representa aí um perigo à sua visibilidade. Já é um perigo.

0: perigo a gente transitar nas rodovias hoje sem ter neblina, né? Sem condição adversa, imagine com essa névoa mais densa. E o céu tá fechado, pode ser que, né, Santarini, conforme a previsão que você trouxe aí, caia assim, vem essa chuvinha para Ribeira do Pombal hoje, nessa terça-feira, hoje dia 25 de agosto de 2026. Vamos aos destaques para hoje aqui do nosso Pombal Móvel. Nosso Pombal Móvel já está girando pelas ruas de Ribeira do Pombal. Movimentação. A cidade está começando a acordar, né? Está começando a se movimentar. Ainda o fluxo de veículos é bem pequeno, tanto no centro da cidade como também aqui na rodovia BR-110. Tem movimentação. Uma movimentação assim que já se faz parte da rotina, principalmente ali na Praça da Juventude, né? Onde temos ali algumas pessoas fazendo a sua atividade física, a sua caminhada, a sua corrida, né? Nessas avenidas principais, Oliveira Brito, inclusive nessa avenida em frente à rádio também tem a movimentação aí significativa de corredores, dos atletas amadores, né, Santarini e Tony Santos. Pois bem, essa é a primeira movimentação que a gente conseguiu captar nesse nosso primeiro giro aqui pelas ruas de Ribeira do Pombal. Mas daqui a pouco a gente vai trazer algumas informações sobre alguns acidentes que aconteceram aqui em municípios da nossa região. Teve um princípio de incêndio ontem lá em Aduxina, a gente vai trazer mais informações para você daqui a pouco também. E a Polícia Civil, né, o trabalho conjunto entre as forças policiais aqui da Bahia e em Minas Gerais também, trabalho conjunto da Polícia Civil da Bahia e de Minas Gerais conseguiram aí encontrar, localizar um foragido com 8 mandados de prisão, rapaz. Daqui a pouco a gente vai trazer essas informações para você. Crimes cometidos aqui na Bahia, mas foi preso lá em Minas Gerais, inclusive o trabalho da delegacia da 20ª da Polícia Civil de Euclides da Cunha, né? Onde conseguiu localizar, né, esse trabalho conjunto com a Polícia de Minas Gerais, conseguiu identificar e localizar esse condenado, né? Condenado, ele vai ter que cumprir já pena de prisão, inclusive. A gente vai seguir girando aqui pelas ruas de Ribeira do Pombal no oferecimento dos maiores anunciantes do rádio, em nome da Pomada Negro, gel de massagem para alívio das dores e tensões musculares após um longo dia de trabalho ou uma sessão intensa de exercícios. 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
10: 6:29. A Copa Vela 2026 será realizada nos dias 4, 5 e 6 de setembro em Paulo Afonso. O evento vai ocupar o balneário Abelardo Vanderlei e a Praça Aracaju, dois pontos tradicionais da cidade. Nesta edição, que completa 35 anos, a lista de convidados já foi divulgada. Tem Gustavo Lima, Cláudia Leite, Tiaguinho, Natan, Edson Gomes, Canário, tem também Elinho Ventura, Gabriel Fidelis e muito mais. A programação reúne diferentes estilos musicais ao longo dos 3 dias de festa. A Copa Vela é apontada como um dos maiores eventos populares da região. Além da parte cultural, o festival também tem impacto na economia local, com movimento maior no comércio, nos serviços e na rede hoteleira da cidade, além da geração de emprego e renda no período em que acontece.
11: Prefeitura de Ribeirão do Pombal, por meio da Secretaria de Agricultura, Pecuária e Abastecimento, informa aos produtores rurais que já está aberto o prazo para a declaração do ITR, que é o Imposto de Territorial Rural 2026. O atendimento segue até 30 de setembro na Secretaria de Agricultura. Para realizar a declaração é necessário apresentar o ITR 2025, manter a documentação em dia e garantir mais tranquilidade, contribuir para o fortalecimento aí do campo. Então, pessoal, aí tem até o dia 30 de setembro para apresentar a declaração do ITR na Secretaria de Agricultura.
10: 6:30. O motorista de um micro-ônibus de saúde, da saúde de Santa Luz, incrível, foi assaltado e ferido na madrugada dessa segunda-feira, ali próximo ao Hospital Estídio Maltês, que fica em Brotas, em Salvador. E foi levar as pessoas para o tratamento de câncer, né? Segundo o setor de transporte da Secretaria de Saúde da cidade de Santa Luz, ele estava sozinho, foi abordado por assaltantes enquanto estacionava o carro. Durante a ação, foi atingido na cabeça por uma pedrada e levaram o dinheiro dele. O valor não foi divulgado. O setor informa ainda que o estado dele de saúde é estável. A prefeitura providenciou apoio e, segundo o setor de transporte da Secretaria de Saúde, o motorista deve registrar boletim de ocorrência em uma delegacia da capital.
11: É um homem de 31 anos, identificado como Moisés Santana Santos, morreu na noite de sábado, dia 22, enquanto realizava um serviço de limpeza técnica industrial em um tanque subterrâneo de um posto de combustível em Teofilândia. A ocorrência aconteceu no posto central e foi inicialmente registrada como uma morte a esclarecer. Segundo as informações levantadas no local, Moisés estava realizando serviço no sistema de armazenamento subterrâneo de combustível quando ocorreu o incidente. Equipes do Corpo de Bombeiro foram mobilizadas para realizar o resgate. O Departamento de Polícia Técnica também foi acionado para os procedimentos periciais. Na manhã de domingo, o posto permanecia fechado e isolado. O corpo já havia sido retirado do interior do tanque. As circunstâncias e a causa da morte ainda serão apuradas pelas autoridades.
10: 6h32, duas crianças de aproximadamente 4, 5 anos foram encontradas sozinhas, machucadas e em condições insalubres dentro de uma casa no bairro Vista Alegre, em Serrinha. Segundo a PM, os menores não souberam informar as próprias idades. O homem que passava pela região teria ouvido gritos e choro de uma das crianças e, olhar por uma brecha do portão da residência, viu um fogão em cima de uma das crianças, sobre elas. Com a ajuda de outras pessoas, o homem pulou o muro da casa, conseguiu entrar e retirar as crianças do imóvel. Conforme registro da ocorrência, os dois menores estavam sem a supervisão de adultos, machucados e em condições sanitárias precárias. A mãe compareceu à delegacia no mesmo dia. Ela prestou esclarecimento sobre a situação e afirmou ao Conselho Tutelar que havia saído para trabalhar como doméstica no momento em que as crianças foram encontradas. Ela disse que não tinha saída, não tinha alternativa. Tinha que deixar os filhos em casa para poder trabalhar, para ganhar o dinheiro, para sustentar eles. Que coisa, hein?
11: O ex-prefeito de Irará, conhecido como Parrinha, foi resgatado por policiais militares durante a madrugada da última segunda-feira, após sua residência ser invadida. Um homem de 51 anos foi preso em flagrante durante a ocorrência. Os policiais ouviram a forte discussão e um pedido de socorro vindo do interior do imóvel. Segundo as informações, o suspeito, apontado como ex-companheiro da filha do ex-prefeito, estava trancado com a vítima em um quarto e apresentava comportamento alterado. Ele teria desobedecido às ordens policiais, resistido à abordagem e entrado em luta corporal com os policiais antes de ser imobilizado. Durante a ocorrência, os policiais apreenderam um revólver calibre 38 carregado com 6 munições intactas, além de uma porção de substância semelhante à maconha. Conforme o relato da vítima, o suspeito fazia ameaças constantes e teria afirmado que cometeria uma tragédia e se mataria. Ele foi conduzido à Delegacia Territorial de Irará e depois levado para o presídio de Alagoinhas.
10: 6h34, hoje é dia do Exército Brasileiro e o dia do feirante, viu? Uma mulher de 29 anos foi atingida de raspão na perna durante uma tentativa de assalto em uma estrada vicinal próxima ao distrito Pereira, na zona rural de Santa Luz. Segundo a PM, um casal seguia em direção ao distrito quando foi abordado por dois homens em uma moto. Os suspeitos anunciaram o assalto e fizeram disparos quando as vítimas fugiram. A mulher foi levada para a UPA de Pereira, recebeu atendimento e foi liberada. De acordo com a PM, o estado de saúde dela é estável. A polícia fez e continua fazendo buscas na região, mas os suspeitos ainda não foram encontrados.
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10: Rapaz, e o Botafogo, hein? Botafogo, Vasco, o negócio tá pegando lá pelo Rio, né, Tony?
11: Botafogo.
10: Fiz aniversário semana passada.
11: Campeão desde 1900, não sei o que lá, coitado.
10: 122 anos.
11: Perdeu do Vitória, agora tá perdendo. Perdeu em casa. Situação difícil aí do Botafogo, viu?
10: Foi a complementação da rodada 24, né?
11: É, olha lá, tá com 30 pontos. Tá a 4 das 6, né? Tá longe um pouquinho da zona de rebaixamento, mas vai perdendo um aqui, outra acolá, os de baixo vão ganhando, daqui a pouco tá colado.
10: Mas olha aí, foi ruim pro Bahia, né?
11: Foi ruim pro Bahia, eu tava torcendo pro Botafogo, né? Mas infelizmente o Atlético disparou, ó, 44 pontos, encostou no Flamengo, viu? Olha o Atlético Paranaense aí, ó, encostou no Flamengo que tem 45.
10: Foi esse o Atlético que o Bahia ganhou, não foi?
11: Foi 3-0 na Fonte Nova. Agora o outro jogo vai ser lá, né? No segundo turno é lá.
10: Olha, 44, ele fica a 7 pontos do Palmeiras, não é isso?
11: Isso.
10: Ou seja, duas vitórias e um empate. Ele tem que torcer, ele tem que continuar ganhando e torcer que o Palmeiras perca dois jogos e empate um.
11: Você sabe qual é o problema do Bahia? O Bahia só tem 9 vitórias. O Cruzeiro tem 11, o Fluminense tem 11, Atlético Paranaense tem 13. Rapaz, que campanha do Atlético Paranaense, rapaz. Voltou com tudo, caiu, mas também quando voltou, por que que o Bahia não consegue estabilidade, hein?
10: Dá uma de Mané e outra de Pelé. Bom, o Vitória pega na próxima rodada o Atlético Mineiro, lá dentro, em Minas Gerais, e o Bahia recebe na Fonte Nova o Inter de Porto Alegre, que tá com um pezinho na faixa de rebaixamento. O Vasco é o penúltimo, rapaz, 22 pontos, com 5 vitórias só.
11: Esse jogo é pro Bahia embalar, né, velho? Esse do Bahia é pro Bahia embalar, pegar o Inter, sapecar na Fonte Nova. Porque o Bahia tem aí uns jogos relativamente fáceis, né? Só vai engrossar lá quando pegar Cruzeiro, Flamengo, Atlético Paranaense fora.
10: Depois desse jogo, o Bahia pega o Bragantino lá dentro, que não é nada fácil.
11: Não é fácil, mas dá pra ganhar, né? Não dá pra ganhar?
10: E pega o Remo em casa.
11: Então, aí você vai tropeçar mais uma vez diante do Remo. O Bahia jogou 3 vezes com o Remo esse ano. Tomou,
10: e não ganhou
11: uma, ainda tomou goleada.
10: E o Vitória também. Mas vamos lá, é o que tinha pra hoje? Só, não, o Série
11: Sport,
10: B.
11: O Sport ganhou ontem, viu?
10: Rapaz.
11: Chegou a 30 e... Deixa eu ver o Sport aqui. O Sport chegou a...
10: 38.
11: Se você tá observando que...
10: Com 9 vitórias.
11: Do oitavo até ali... Eu vou colocar até o terceiro colocado. Tá todo mundo coladinho ali, ó.
10: É.
11: Todo mundo colado.
10: É porque do primeiro e segundo sobe automaticamente, não é isso? Os outros 4 disputam 2 vagas, que é Vila, Novo Horizontino, Fortaleza e Sport. Faltando Ceará e Goiás aqui, né? Dos tradicionais.
11: Ceará tá lá embaixo.
10: Ceará tá lá o contrário.
11: Abrindo a zona de rebaixamento. O Náutico tá coladinho também.
10: Agora você vai entender, o América Mineiro, né, rapaz? Também de vez em quando, agora tá, é o penúltimo, tá igual o Vasco.
11: Agora você veja como muda a dinâmica, né? Essa forma aí. A luta agora do Esporte, por exemplo, não é chegar entre os 4, é chegar entre os 6. Ele tá entre os 6. Porque eu acho que pro Esporte chegar entre os 2, ainda tá, pra ele ir direto. Ainda dá. Mas o problema é que ele tá oscilando muito, né? Tá
10: oscilando demais. Pega o Novo Horizontino, que é concorrente dele entre os 6.
11: E é lá, né? Não é jogo fácil. Aí provavelmente o Esporte pega. Santarém vai começar a Copa Rural, viu?
10: Quando?
11: Dia 29, a gente vai ter, ó, às 29 de agosto, às 15 horas, Curralinho e Fazenda Maravilha. Lá em Curralinho.
10: Domingo, né? É um dia de sábado.
11: Dia de sábado. E no outro vamos ter, no mesmo sábado, também às 3 horas, Cova da Árvore e Segredo dos Picués. É tudo lá nos campos, viu, das comunidades. Também no dia 29, Valença e Logrador 2, às 15h. No domingo, dia 30, tem Umbuzeiro e Curralinho de Cima, às 15h30, o jogo lá em Umbuzeiro. Caburé e Vila Operária, o jogo no Caburé. Aí é um confronto urbano.
10: Por que
11: urbano,
10: Caburé? Caburé sede.
11: Mas colocaram, porque tradicionalmente tem alguns bairros aqui que participam. Alto Santo Antônio, Caburé, né? Vila Operária, que são bairros periféricos, né? E no domingo também vai ter Picués e Juliana, dia 30. É nesse agora, né?
10: 30 é agora.
11: Nesse agora.
10: Domingo.
11: Todos os jogos às 15h, nos campos das comunidades. Agora, interessante, ontem eu tava conversando com as alunas minhas e elas: vai começar a Copa Rural. Eu digo: sim. E vocês vão? O quê? Pra gente é a diversão na nossa comunidade. Eu digo, naquele sol, é naquele sol, na beira do campo.
10: Passa, rapaz, bom.
11: Impressionante como mexe. E é uma cultura diferente da nossa, porque se a gente botar um jogo 15h aí no Ferreirão, ninguém vai.
10: Nem eu.
11: E a comunidade rural vai ficar na beira do campo, naquele campo de areião, tomando poeira e tomando uma cervejinha, chupando um picolé, uma caninha, um caldo de cana, o que movimenta o interior e o pessoal só falando. Eu digo: peraí, deixa eu dar aula. Não, mas vai começar a Copa Rural.
10: Bom, porque as crianças, os adolescentes, né?
11: Movimenta, cara.
10: Massa.
11: Não, mas são jovens já à noite, né?
10: À noite,
11: jovens, mães de família, pais de família, que dizem: rapaz, olha, eu não aguento ficar em casa dia de domingo, eu tenho que ter alguma coisa. Então, é algo de lazer para essas pessoas na zona rural.
10: Começa neste fim de semana, então. A minha torcida vai para... Cadê? Barro Vermelho tá aí?
11: deve estar, mas não está jogando nessa,
10: né? Nessa fase, né?
11: Fase não. Agora, quem gosta mesmo é Edson. Edson sai daqui,
10: você sabe, né? Edson vai assistir. Jogo da Copa Rural de Euclides.
11: Então, ele disse que gosta, ele disse que gosta demais.
10: É.
11: Hoje, ele disse, eu não perco uma, Tony Edson. Quando ele disse, eu não perco uma.
10: Aí eu vou agora dar uma de advogado diabo. Por que que a gente não consegue fazer uma seleção oriundo dessas Copas?
11: É, uma boa pergunta. A gente nunca foi, assim, muito bom em seleção, não, viu, velho? A gente nunca, assim, teve épocas que a gente fez grandes seleções, mas anos 80... Mas Pombal nunca foi de ter grandes seleções assim.
10: A gente fala mais depois do intervalo.
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1: É 6h47. Kleber é novinho ainda. Mas hoje é aniversário da televisão colorida. Eu peguei um tempo que a TV era preto e branco. Pra gente dar uma disfarçada, meu pai comprou uma tela colorida. Colocava na frente do visor da TV e ficava verde, vermelho, azul e branco. Pra disfarçar um pouco da TV colorida. Você pegou?
2: Eu sempre fui um cara, Santarino. Desculpa aí, Kleber. Que eu não aceitava. Um dia um rapaz apareceu lá vendendo prestação. Eu disse, mãe, não compra isso aí não. Isso
1: a
2: aí...
1: tela?
2: Sim.
1: A tela colorida.
2: Eu tinha 11 anos de idade. Não compra isso aí não, mãe. Isso aí tira a imagem da televisão. Pra mim aquilo ali apagava a imagem da televisão.
1: Dificultava
2: eu,
1: mesmo.
2: Eu com 11 anos de idade. Minha mãe nunca comprou, porque eu gosto de televisão. Gostava mais ainda. E eu dizia, não, mãe, não bota isso aí não, que isso aí vai, eu não tô vendo a imagem, isso aí não é colorido não, mãe, com 11 anos.
1: Rapaz, meu pai comprou, foi uma festa lá
2: agora
1: em casa.
2: Imagina, TV colorida, né, TV colorida. Alguns imagina que os a gente, tempos, né? A gente era inocente, né, cara?
1: Meu Deus do céu. Kleber não pegou isso não, né, Kleber?
3: Não peguei não.
1: Já pegou TV colorida?
3: Eu já me dando por gente, peguei já TV colorida.
2: E TV mas, de válvula, imagine.
3: Mas eu ainda assisti TV
1: preto e branco.
3: TVs preto e branco.
2: De transistor.
3: Porque na roça, lá no
1: na
3: fazenda de Curi, em Euclides da Cunha, onde meu pai tinha uma propriedade rural, a gente ia pra lá, lá não tinha nem energia elétrica, né?
1: Misericórdia.
3: Que plantar feijão. Aí tinha uma TV pequenininha que era TV e rádio.
1: Eu me lembro.
3: Aquelas bem pequenininhas
2: ali era
3: que funcionava com bateria de carro.
2: Isso, era de carro.
1: E a geladeira dos meus tios era movida a querosene. Era.
3: Aí essa eu não peguei, não. Agora.
1: Era gás, meu irmão.
3: Como não tinha luz, o candeeiro era gás também. Essas coisas eu peguei, mas porque. Mas tinha energia elétrica e tal. Mas na zona rural onde meu pai tinha essa propriedade, não. A gente ia pra lá. É, uma vez no ano, período
1: de férias,
3: de colheita, né, de feijão, né, aí a gente passava por esses perrengues assim, da falta de energia, falta de água encanada, mas acho que hoje já deve ter tudo isso por lá.
1: Já, eu tinha uma tia que era a tia mais rica da família, né, ela tinha uma quitanda, uma bodega, e na hora da novela, se eu não estou enganado, era Irmão Coragem. A galera em volta ia pra lá
2: Irmão
1: tomar
2: Coragem,
1: uma.
2: Coragem, anos 70.
1: É. Eu ia pra casa dessa tia e ficava todo mundo na janela, naqueles bancos longos, assistindo a televisão. Preto e branco, meu velho. É brincadeira e hoje não, hoje a gente tem internet, graças a Deus.
2: Agora, em relação a essas telas que você fala, Santarino, engraçado que era uma cor só, né? Aquele colorido nunca mudava, eram as mesmas cores. É isso que eu me estressava. Eu digo, não, mãe, não compro não.
1: Agora já foi, rapaz, era uma febre, porque só quem tinha TV colorida era quem era rico.
2: Né? A final do jogo do Bahia com o Internacional, eu assisti numa televisão de válvula pequenininha, você ligava, né? Aquela de seletor, inclusive, não era... você tinha que mudar o canal naquele taco, naquela chave.
1: O vídeo tá dizendo, eu dava agonia, o gramado era vermelho.
2: O gramado vermelho.
1: Kleber França, vem de lá.
3: Olha, Santarina, nós registramos aí na nossa região, né, em contato com algumas fontes, a gente acompanhou algumas informações de acidentes em zona rural, inclusive uma ocorrência de acidente de motocicleta numa estrada vicinal no Araçás, um morador da localidade Serra Branca, ele foi identificado pelo prenome Nego. Ele sofreu um acidente de motocicleta na estrada de Araçás, em Euclides da Cunha. O homem teria perdido o controle da motocicleta e acabou caindo na estrada. O serviço de atendimento móvel de urgência esteve no local, chegou rapidamente, prestou socorro e levou aí a vítima desse acidente até o hospital. Até o momento não foram divulgadas informações atualizadas aí da gravidade dos ferimentos. Outra informação é que nas primeiras horas de ontem aconteceu um início de incêndio lá no município de Aruxina. As chamas foram percebidas em uma área localizada em frente a um comércio chamado Givaldão. O fogo assustou ali os moradores da região, onde inclusive esses moradores, utilizando mangueiras, baldes, conseguiram controlar as chamas. Não se tem informações das causas exatas desse princípio de incêndio, que deverá ser investigado aí pelas autoridades competentes. Daqui a pouquinho um homem procurado pela Justiça da Bahia, localizado em Minas Gerais, usando documento do irmão. Daqui a pouco essa informação, pelo menos 8 mandados ele tinha, e daqui a pouco também uma ocorrência de tráfico de drogas aqui em Ribeira do Pombal. A gente vai trazer essa informação para você dentro de instantes aqui dentro do nosso Pombal Móvel. Estamos levantando mais informações sobre este caso e já já a gente vai atualizar você, ouvinte da Pombal. Outra notícia que acabou de chegar aqui foi informação do falecimento do vereador Ronival Oliveira Matos, que é conhecido como Val de Neuzito, de Novo Triunfo. Ele morreu na madrugada de hoje, aos 52 anos. A informação que a gente conseguiu obter é que foi vítima de um infarto fulminante. Val era vereador de Novo Triunfo, havia sido reeleito nas eleições municipais de 2024. A gente conseguiu apurar que ele estava foi eleito filiado pelo Partido Progressista com 469 votos. Ele estava em seu 8º mandato legislativo municipal. É natural de antes, mas exercia esse cargo como vereador no município de Novo Triunfo. O parlamentar era irmão do empresário Jerry Matos, que é cunhado da vereadora de Ribeira do Pombal, Narjara Andrade. A gente vai seguir acompanhando mais informações para trazer atualizações de velório, enfim, aqui para você, ouvinte da Pombal FM. A principal suspeita é que tenha sido vítima de um infarto fulminante. Por hora, essas são as informações. Já já a gente volta com atualizações para você. Tem plantão do SAMU, Guarda Civil Municipal e muito mais. E essa informação de prisão por tráfico de drogas aqui em Ribeira do Pombal, já já que a gente vai trazer mais informações. Estamos fazendo um levantamento dessa prisão para que você tenha mais informação detalhes, né, sobre esse caso. 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
1: Galerinha, a galera pequena, novinho, deve estar ouvindo a gente. Rapaz, a TV era preto e branco? Era preto e branco, galera. Era preto e branco.
2: E
1: transistor. E a gente tinha uma televisão que era de válvula, que começava a novela, ela esquentava, ou ela tinha que esquentar a válvula, né? Aí a gente começava a assistir a novela, ela apagava, porque tinha que esquentar a válvula. Quando ela voltava, as cenas dos próximos capítulos.
2: E o jogo do Bahia contra o Internacional e o Fluminense, aqueles jogos que o Bahia foi campeão, assistindo a televisão de válvula.
1: Válvula. Outro dia não, já tem mais ou menos uns meses, eu tive na casa de um ricão aqui em Pombal, que a TV dele era projetada pra parede, igual a cinema, cara. Ele tinha uma TV e tinha um projetor, não sei que diabo ele fazia, ele encaixava lá e assistia assim, assistia um jogo do Brasil.
2: Aí você tem você tem até 8K hoje, que ele dá uma dimensão como se você estivesse dentro do estádio, dentro da cena.
1: 8K. Entendeu? E tem uma que você enrola ela como se estivesse enrolando isso aqui, Tony, olha. De negócio que desliza o mouse. O cara fez isso aqui, ó, na TV.
2: Uhum.
1: E abria.
2: Brincadeira? Você já tem celular assim também, viu?
1: Já?
2: Já. Tem celular igual a carteira. Você pega ele
1: e fecha. Pra você ver, velho. Aí às vezes é bom ser velho pra contar essas histórias pros novinhos e pras novinhas.
2: Eu sempre digo que quem tem ali 50, 60 anos é de uma geração privilegiada, porque que esteve vendo, nascendo essas tecnologias.
1: Analógica.
2: E elas foram mudando, né?
1: É
2: como se você tivesse essa nova geração tivesse uma mente amputada, porque ela não consegue associar, ela só vê o mundo de hoje. E quando a gente nasceu, as coisas estavam surgindo, televisão,
1: nós passamos do sistema, né? Analógico digital.
2: Exatamente, a pobre não tinha televisão, pobre tinha que assistir televisão na casa do vizinho, que tinha uma condiçãozinha melhor,
1: era.
2: E tudo isso.
1: Dona Nicinha, que Deus o tenha um bom lugar, ela permitia que a gente assistisse Sessão da Tarde.
2: Eu acho que por isso que o rádio é muito forte, porque o rádio, ele chega e ele é na casa do pobre, era o veículo de comunicação do pobre, não era a televisão. Televisão até os anos 80 era uma coisa elitizada.
1: Meus pais assistiam novela pelo rádio.
2: Pelo rádio, exatamente.
1: Era. Pois é, tempo bom. Antigamente, quando eu assistia a TV de tubo, a imagem fechava. Eu assoprava numa luzinha azul que tinha atrás da TV para a imagem voltar. Era bem isso, viu? E eu, rapaz, eu como era o mais velho sofre numa família, né? Porque tudo é ele. A mãe tudo chama a gente, é tudo eu. E era eu que subia na laje para consertar a antena. Tá bom! Tá bom! Gritava.
2: Eu não sei se Santarino pegou aquela fase que você tinha. Você pegou, claro. É. É, o televisor você mudava assim, taco. Depois veio aquelas de teclinha, né? Em vez de você mudar o canal. Eu tive uma de. Meu pai comprou uma de teclinha, então não era mais aquela, aquele dispositivo redondo que você ficava.
1: Não era mais teco-teco, agora é tchan-tchan.
2: Aí quando falosava a tecla. E eu gostava de mudar canal toda hora, não tinha controle, né?
1: Ô, oh, tempo bom. Publicidade e informação. Vamos lá, Tony Santos.
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1: A ouvinte tá dizendo que assistiu os filmes, ficava revezando com uma colega para soprar essa tal de luzinha à tarde, né? Quando terminar o filme já estava sem fôlego de tanto soprar o filme de Rambo e Brado.
2: Você que morou em capital, você não sentiu muito não, porque lá você tinha mais canais. A gente só tinha dois canais aqui e era uma repetidora, a gente chamava repetidora, botava lá. Aí, meu amigo, tinha que virar a antena exatamente ali pro lado de Tucano e depois pro lado do Pombalzinho. Aí toda hora a gente...
1: Girava
2: aí de noite
1: antena.
2: O sinal melhorava, aí a gente conseguia pegar sinais direto, Salvador. Eu ficava de noite procurando outros canais para ver se eu assistia.
1: Rapaz,
2: uma coisa diferente.
1: Diferente.
2: Eu
1: viu?
2: Sou apaixonado por televisão, não a televisão aberta. Eu gosto muito. Do que é que eu gosto muito de televisão? Eu gosto de futebol e de filme, mas se você chegar em casa, dificilmente eu não estarei assistindo televisão.
1: Eu sou do tempo que a repetidora da Globo era a TV Aratu.
2: Também, alcancei.
1: Lembra?
2: Alcancei.
1: Olha, bom dia, eu assistia também Jerônimo, na preto e branco. Pô, Jerônimo, velho.
2: Jerônimo é de 83. 83, Jerônimo. Isso. A primeira versão, não essa aí.
1: É, não, a primeira versão.
2: Agora não valeu nada.
1: Maria Homem era a mãe dele, né?
2: Era.
1: Tá,
2: Suzy Camacho era mocinha, Jerônimo.
1: Rapaz, a gente é velho, viu? Mais velho que o rascunho da Bíblia.
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3: Que está de volta no dia do feirante, dia do Exército Brasileiro, aniversário de Tony Ramos, é dia de São José Calazans. Faltam 128 dias para acabar 2026. Hoje é dia 25. São 7h06, 7h06. Bom dia, Santarino e Tony. Bahia matou as galinhas, também adoro rádio, principalmente Pomba FM. Fernando Figueiredo, em Cícero Dantas. Valeu, garoto. Bom dia, amigos da Pomba FM. Muito preto. Tem muito, muito preto também quando era preto e branco. Como é mesmo? Entendi mesmo. Bom dia, meu nome é José. Eu moro em Simão Dias. Minha casa também tinha uma TV preto e branco. Eu lembro deste tempo. Que era só preto e branco. Pois é, tempo bom.
4: Aliás, vou... a primeira Copa com transmissão colorida foi nos anos 70, a Copa de 70, né? Mas quem tinha televisão colorida? A gente, na época, eu não era nascido ainda na Copa de 70, mas ninguém tinha nem televisão, porque mal tinha energia nas cidades.
3: Era.
5: Santana, bom dia para você, Bonito Patônio. Eu tinha uma televisão dessa antiga. Eu colocava um. Com olho de pitu, colocar um fio
3: do... Diabo do pitu, né?
5: Que fio de luz, sabe? E colocar atrás da televisão. Passava o tempo todo ligado.
3: É. Nesse tempo era Serra Grande e Talo Verde, que eram as cachaças mais badaladas.
6: Carinho, que é velho com a tagada. Santarino, nós morávamos na roça. Eu tô com 58 anos, aconselho tudo isso. Meu pai, a televisão nós ligava na bateria do carro. Vai ter uma bateria, quando descarregava, botava do carro e coisava. E ficava assim, assistindo. O irmão Coragem, quando passou, eu tinha, parece, se não me engano, uns 12 anos. Pois tá bom, Santarina. É tempo bom aquele. É. Ah, tchau, Jesus abençoe a todos.
3: Valeu.
6: Aí da rádio.
3: Um abraço.
4: Era bom para umas coisas, mas para outras.
7: Peça aí a esse rapaz da Pomba, do Pomba Móvel. Dá uma passadinha aqui na rua João 23, em frente à oficina DM de Dada. Estourou a manilha e é no pé de um posto de alta tensão. E tá um perigo ali, para acontecer uma tragédia, é rápido.
3: Pronto, vou pedir para Kleber. Tem muito preto também quando era preto e branca. Edson Santana.
8: Tem aquele aí que lembra da manchete. De Trejão, foi a primeira a novela que passar o Pantanal.
3: Manchete, novela boa da TV Peste, Manchete.
8: Pantanal, viu? Eita! Corria nego ligado no Pantanal, viu?
3: Era. Verdade, TV Manchete, rapaz. Bem lembrado.
9: Bom dia, amigos, bom dia, ouvintes. Na minha época tinha televisão em casa, era ABC Canarinho.
3: Era essa mesmo.
9: Tinha que ligar de manhã pra
4: baixo, não alcancei, não.
3: Essa, ABC Canarinho, essa era essa modelo lá de casa. Você começava a assistir a novela, ela apagava, porque tinha que esquentar a válvula. Quando ela voltava, era cena dos próximos capítulos. Já a novela já acabou. Vamos lá, são 7h09, reviver e relembrar de assuntos assim também é importante, né?
4: Recordar é viver.
3: Recordar é viver, exatamente. Vamos lá, são 7h09, 7h09. O cantor Robert Astro, ele perdeu as duas pernas depois de sofrer um acidente de trânsito em Serrinha. O jovem natural de Teofilândia ficou prensado entre dois veículos após uma colisão no bairro Cidade Nova. O acidente aconteceu quase 10 da noite em Araci, na rua Araci. Segundo informações, Robert estava em pé entre dois veículos estacionados quando a caminhonete atingiu a traseira de um deles. Com a força do impacto, o cantor acabou prensado entre os dois carros. Olha que coisa, pai. Ele foi socorrido, foi levado para o hospital municipal. Mas diante da gravidade, precisou ser transferido para a Feira de Santana, onde passou por um procedimento. Em consequência das graves lesões, teve que perder as pernas. Ele estava em Serrinha, acompanhado de outros músicos, e pediu orações para sua recuperação.
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3: Hoje tem Copa do Brasil, né? Cruzeiro e Atlético.
4: Tem esse jogo aí, Cruzeiro e Atlético. Vai ter jogo hoje, amanhã e quinta pela Copa do Brasil.
3: Pela Série B tem Atlético, Goiás e Botafogo, de São Paulo, Juventude e CRB.
4: O Vitória joga amanhã, viu? Contra o Vasco. Os dois que vêm de derrotas.
3: O Vasco tomou uma
4: sapecada do Palmeiras. E o Vitória perdeu o clássico. Agora, Santana, a gente não comentou muito aquela atitude do Kaká, jogador do Vitória, de tentar rasgar a camisa. O que isso repercutiu? A imprensa do sul do Brasil, sudeste, Rio, São Paulo, diz que se ele faz aquilo ali de rasgar a camisa, o árbitro, o Klaus lá, ele foi importante ao intervir para que ele evitasse. Ele poderia ter aí a vida dele comprometida.
3: Sim, mas rasgou a camisa como? De raiva?
4: Não, porque quando o Jean Lucas tirou a camisa, ele tirou a camisa
3: para comemorar o gol.
4: Trocos, tipo Messi, tipo Cristiano Ronaldo. E Marinho puxou a camisa de Jean Lucas. Aí o Kaká tomou de Marinho e fez assim, ó, tentando rasgar
3: a camisa do Bahia.
4: Entendeu? Ixi. Isso repercutiu de uma maneira. E assim, ó, você vê o que é simbologia. Para um torcedor, a camisa de um time é um manto sagrado. Na cabeça dele, aquilo ali é algo, é uma divindade. Então, se você comete um ato de vandalismo contra um símbolo que é considerado sagrado, e para o torcedor a camisa é, né? Porque tem torcedores que eles vivem dessa paixão. Como é que ele ia sair na rua, né? Entrar num restaurante, né? Pegar um transporte.
3: É como se eu estivesse pisando numa bandeira.
4: Exatamente.
3: Vá pisar numa bandeira americana?
4: Exatamente. Então, essa atitude dele repercutiu, só o que se fala nas redes sociais.
3: Já não bastou.
4: Ele ainda tentou, só que a camisa é da Puma, né? O cara só é da Puma, mas é um material muito bom. Ele tentou rasgar a camisa. O árbitro, quando percebeu a besteira que o cara tava fazendo, chegou e colocou a mão aqui nele, pediu pra acalmar, puxou a camisa, pra, como dizer assim, rapaz, não faça isso que você vai comprometer sua vida. Até agora não tem nenhum pedido de desculpas aí do jogador, que ele deveria pedir até para amenizar a situação com o torcedor na rua.
3: Verdade.
4: Porque a própria integridade física dele
3: está em jogo
4: diante desse fanatismo, que eu sou contra esse fanatismo. Eu acho que você não tem que matar ninguém por causa de símbolo disso ou daquilo. Mas não é assim que as pessoas pensam na rua, né? Da agressão e tudo mais.
3: Do jeito que tá as coisas. Exatamente. Violentas, né?
4: Então você vê Bavi, cara, que eu considero, Cafu disse isso. Cafu disse que os dois maiores clássicos do Brasil é Corinthians e Palmeiras e Bahia e Vitória. Porque na Bahia só tem dois times, tudo se concentra em Bahia e Vitória.
3: Pois é, rapaz. Quer dizer, o fim de semana foi horrível pro futebol da Bahia, né? Esse caso e os das duas mortes, que também está repercutindo no Brasil inteiro.
4: Inclusive o Ministério Público do Estado da Bahia emitiu uma nota sobre isso, condenando os atos de violência e vandalismo ocorridos no último domingo, relacionados ao clássico. Gente, é bom que se diga que não foi no Barradão, não foi ali no momento do jogo, né? Foi antes do jogo, em um local afastado. E o Ministério Público diz que lamenta profundamente as duas mortes registradas, bem como todos os prejuízos e danos causados por atos praticados à margem do esporte.
3: Bom lembrar também pelo fato do rapaz estar com a camisa do Bahia, porque se ele não estar uniformizado, certamente não aconteceria, a não ser que ele verbalizasse que era tricolor.
4: Agora tem que começar a voltar aquele debate das organizadas, porque tantos acusados de matar os torcedores do Bahia que participavam das imbatíveis e os outros participavam da terror tricolor. Então essas torcidas, elas não funcionam apenas só como futebol, não. Elas usam o futebol também
3: para cometer,
4: atos crimes de violência e tudo mais.
3: E vandalismo.
4: Então tá na hora de pensar também essa questão de torcidas organizadas.
3: 7:16, olha, a torcida organizada, ela seria bom na sua intenção, no seu objetivo, que é para justamente organizar para fazer as coisas corretas e de bem, não que está acontecendo o contrário. Tony, tô recebendo informação aqui que sai Simone Mendes e entra Gustavo Lima, é? Na festa de outubro.
4: Estão dizendo isso aí, mas oficialmente
3: não, né?
4: Não, eu não, mas isso aí é o que está se comentando muito forte. Agora, eu tenho alguma coisa oficial aqui? Não, mas é o que está se comentando. Há quem diga que, há quem fale que não, é isso mesmo que vai acontecer.
3: Diz que
4: mas,
3: é verdade aqui.
4: Mas isso está muito
3: bom
4: forte.
3: Bom dia, é verdade.
4: Então
3: aqui dizendo, postou, tem 19 minutos isso. No site oficial.
4: Da prefeitura?
3: Da prefeitura.
4: Ah, então é verdade.
3: Então, a gente que era vai verificar aqui. A gente não está desconfiando, não. Mas essas coisas é
4: mas
3: bom.
4: Mas essa conversa já estava há bastante tempo,
3: né?
4: Sai
3: Simone Mendes, isso. Entra no lugar.
4: Então deixa eu
3: Gustavo
4: conferir
3: Lima.
4: Aqui.
3: É verdade, o prefeito. Aí, Kleber. O prefeito acabou de anunciar.

0: Dá pra compensar? Gustavo Lima?
1: Dá,
0: ou é maior?
1: Rapaz, Gustavo Lima é maior.
0: Me ajuda aí, galera. Gustavo Lima é maior que Simone Mendes hoje no apelo? Eu não tô muito. Simone Mendes é aquela das coleguinhas, as irmãs que se separaram?
1: Gente? Era. É, e tá voltando a outra irmã. Carreira solo.
0: Simone Simara, né?
1: Simara. Simara parece que tá voltando também.
0: Agora por que que a Simone Mendes não vem, né? Que foi que teve?
1: Agora, se botar nas balanças aí, Gustavo Lima é mais forte.
0: É?
1: Eu acho. Não sei o povo.
0: Mas eu vi o pessoal tomar pelo brabo com essa Simone Mendes. Ah, Simone, tá vindo aí,
1: não sei. Não, ela é uma atração, é.
0: É, né? Então.
1: A cantora mais badalada, diria hoje.
0: Kleber, que gosta de festa, será que Gustavo Lima já tocou aqui, Kleber? Acho que já, né?
1: Não.
0: Festa
1: eu acho
0: particular,
1: que não.
0: Alguma coisa assim? Não sei.
1: Agora, se põe na balança, Gustavo Lima e Simone Mendes, eu acho que Gustavo Lima tem mais peso.
0: Quando o Kleber entrar aí no próximo bloco, eu vou perguntar a ele, porque ele pode até saber aí se ele gosta de acompanhar.
1: Aqui, né? Ó, só tá chovendo de dizer, ó, Gustavo Lima é show. É? E a gente fala.
0: Ah, então o pessoal gostou, né?
1: Gostou. De peso. Agora, eu, se eu fosse prefeito, eu traria aquele do. Eu tô correndo de amor. Aquele do bracinho, como é o nome?
0: Não. Silvano Sá?
1: Silvano.
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3: 724. Estamos de volta, Kleber França, venha de lá. E o tempo melhorou, Kleber?
4: Mas segue com muita névoa ainda, viu, Santana? Não aqui na BR-110, 410, mas se você olhar para a serra, sim, você vê muita névoa, o tempo tá fechado, ainda muitas nuvens aqui em Ribeira do Pombal, Edson Santarini e Tony Santos. Olha, Santarini e Tony, quem vai transitar aí pela 410, dobre atenção, viu? As obras dessa ampliação do acostamento, 2,5 metros para cada lado, né? Na BR-410, essa obra que vai começou aqui no trevo, próximo à Polícia Rodoviária Federal, e vai até a ponte, né? E sentido a Tucano. Essa obra tem feito aqui o alargamento dessa via, do acostamento, e tá com a sinalização, tem máquinas trabalhando, então requer uma atenção aí de quem vai transitar, conduzir com velocidade reduzida, para evitar qualquer tipo de acidente, qualquer tipo de ocorrência nesse trecho aqui da 410, tá bom? Não tem o pare e siga, porque, como eu disse na semana passada, não é uma intervenção propriamente na via. Está acontecendo primeiro esse trabalho de limpeza das laterais da pista, mas como existe uma limitação ali para que a pessoa possa ter acesso ao acostamento, máquinas trabalhando, então tem que ter uma atenção, tem que ter um certo cuidado, você ouvinte da Pombal FM que está pegando seu carro agora e vai passar pela 410. Olha, Santarini, um homem procurado pela justiça conseguiu, aliás, foi preso pela Polícia Civil, um homem que tinha 8 mandados de prisão contra ele. Investigação realizada em conjunto pela Polícia Civil de Minas Gerais e a Polícia Civil da Bahia descobriu que o suspeito já estava preso naquele estado, onde havia sido condenado a 11 anos de prisão por roubo. Detalhe, ele utilizava o documento do próprio irmão para esconder sua verdadeira identidade. Com isso, inicialmente, o homem não foi identificado pelas autoridades mineiras como o procurado pela Justiça da Bahia. Ele era registrado como irmão que não possuía antecedentes criminais. A verdadeira identidade foi descoberta antes da progressão de regime. Segundo a Polícia Civil, JMB2S estava cumprindo pena em Minas Gerais, usando a identidade do irmão que tinha previsão de passar para o regime semiaberto no dia 1º de setembro. Só que ontem, as autoridades confirmaram a identidade real do detento e deram cumprimento de 8 mandados de prisão expedidos pela Justiça da Bahia. Com as novas ordens judiciais, o homem permanecerá preso em regime fechado e continuará à disposição da Polícia Civil. Destacou que a ação demonstra aí a importância desse trabalho de inteligência e o conjunto, né, do trabalho das forças policiais de forma interestadual, né? Tanto a Polícia Civil da Bahia como a Polícia Civil do estado de Minas Gerais. E aquela informação que eu trouxe no bloco anterior, né, de prisão por tráfico de drogas aqui em Ribeira do Pombal, olha, o que eu já consegui apurar foi o seguinte: duas mulheres foram detidas pela Polícia Militar na noite de ontem, suspeita de envolvimento com tráfico de drogas. A ocorrência ocorreu por volta das 8h10 da noite, durante rondas realizadas pelas equipes da 21ª Companhia de Polícia Militar do PETO, e também a polícia informou que essas duas mulheres foram visualizadas em uma motocicleta, uma Honda Pop 110, nas proximidades ali da rua Aracaju. Essas suspeitas teriam parado em um local apontado pela polícia como um ponto de venda de drogas. Durante a abordagem, uma delas, que estava na garupa, carregava uma sacola preta e demonstrou nervosismo. Com ela, os policiais encontraram um tablete de substância análoga à maconha, pesando aproximadamente 470 gramas. Também foram apreendidos uma balança de precisão e R$ 80 em dinheiro em cédulas trocadas. As duas mulheres e todo esse material foram encaminhados até a central de flagrantes em Cícero Dantas, onde foi lavrado o auto de prisão em flagrante e que agora essas duas mulheres que não tiveram a identidade revelada estão a partir de agora à disposição do poder judiciário, ou seja, uma prisão por tráfico de drogas envolvendo duas mulheres aqui em Ribeira do Pombal. E nas últimas horas o SAMU registrou algumas ocorrências, entre elas um acidente que precisou ter o atendimento, encaminhamento para o Hospital Geral Santa Teresa por volta das 10 horas da noite, uma colisão envolvendo uma motocicleta e uma bicicleta na Avenida Ildete Lomanto. Essas duas pessoas ficaram feridas nesse acidente, receberam atendimento do SAMU ainda no local e posteriormente a esses primeiros procedimentos, as vítimas foram encaminhadas ao Hospital Geral Santa Teresa. Já por volta das 2 horas da tarde, ontem também, o SAMU foi acionado para atender uma pessoa em situação de surto. A ocorrência aconteceu na Vila Operária, nas proximidades da Estrada da Mirandela. A equipe prestou os primeiros atendimentos ainda no local. Em seguida, a vítima também foi encaminhada para o Hospital Geral Santa Teresa. As demais ocorrências registradas em Ribeira do Pombal no plantão das últimas horas do SAMU foram ocorrências envolvendo aí casos clínicos, tanto na sede como também na zona rural. Essas foram as principais informações apuradas nesses últimos plantões da Polícia Civil, da Polícia Militar, aqui em Ribeira do Pombal e também na nossa região. 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Eu sou o Kleber França, direto das ruas de Ribeira do Pombal, com informações aqui da nossa cidade, para você ouvinte da 10 da Bahia, para você ouvinte do programa Voz da Cidade.
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7: Você não gosta da loteria mesmo, né? Você esqueceu de propósito. Me fez eu esquecer de propósito da loteria.
8: Eu esqueci também.
7: Mas vamos lá, resultado das loterias. Antes aqui um rapaz perdeu o documento.
8: Eu lembrei.
7: Antônio que me lembrou, rapaz, loteria. Péricles Leandro Santos Costa perdeu todos os documentos que encontrou. Deixa aqui na rádio, viu? Traz aqui, Péricles Leandro Santos Costa. É o nome dele, perdeu todos os documentos que encontrou, trazer aqui na rádio. Vamos lá, Loto Fácil, que tinha 2 concursos acumulados, saiu ontem para 6 apostas.
8: Foi generosa, viu?
7: Foi, e deu 1.900.000 para cada, viu? Pará, Piauí, Rio, Rio Grande do Sul, Santa Catarina e Osasco e São Paulo foram os contemplados. Deu 1, 2, 4, 7 e 8. 12, 13, 15, 16, 17, 18, 19, 23, 24 e 25. 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
8: E eu só lembrei porque eu tava com a loteria aqui aberta e eu lembrei, aberta não.
7: A Elizabeth disse que a gente tava entretido.
8: Entretido, é.
7: No passado.
8: Exato.
7: Não tava fazendo dois velhos falando.
8: Estávamos fazendo o Voz da Cidade retrô.
7: É.
8: 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Vamos à Quina, que acumulou, a Quina, as dezenas sorteadas, 27, 34, 36, 48 e 76. 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
7: Muito bem, agora são 7h36, eu vou agora de Dia da Sorte, mas antes avisar você que a BR-88 é a melhor internet da região. 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Dia da Sorte, acumulou, mês da sorte, o fevereiro, concurso 1280, deu 5, 10, 17, 22, 25, 28 e 30.
8: Daqui a pouco eu vou trazer informação de que lobista recebeu significativas quantias em espécie e pagou em dinheiro passagens de Lulinha, é o que diz a Polícia Federal. Daqui
7: rapaz, a pouco, tá? Só se fala nisso, né?
8: É Lulinha,
7: Lulinha daqui, Lulinha,
8: Lulinha
7: daqui.
8: Lulinha dali, Lulinha ali, caso. Lulinha lá. 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Porque a Super 7 também acumulou. Na coluna 1 deu 5, na 2 deu 3, na 3 deu 8, na 4 deu 3, na 5 deu 5, na 6 deu 0 e na 7 deu 1.
7: Humberto Martins é candidato a deputado.
8: O ator?
7: É. Vanderlei Luxemburgo. Também. Se lembra de Sorvetão?
8: É, sim. Sorvetão. Pronto. Era o que? Era a Paquita?
7: Era uma das Paquitas, né? É. Também candidata. Rapaz, tem um cara de gente famosa aqui, candidata a deputado federal por São Paulo. Vanderlei, quem mais aqui? Deixa eu ver aqui. Aquele jogador de sinuca, o Baianinho.
8: Eu pensava que era Rui Chapéu.
7: Não, já morreu. Baianinho de Mauá.
8: Esse é o tempo de Rui Chapéu.
7: Candidato a deputado federal por São Paulo.
8: Você sabia que eu gostava daquelas transmissões de sinuca da bandeira? De Rui Chapéu. E o outro, eu esqueci o nome do outro. Os caras eram bons, viu? Faziam cada jogada.
7: Não, e outra, a Band, naquele momento, promoveu o esporte amador. Sinuca.
8: Sempre foi muito sinuca.
7: Basquete, né? Que a gente não ouvia falar.
8: Eu tinha vôlei. Uns tios muito bons de sinuca. Meu tio Galeguinho, o saudoso Galeguinho Aboador, né? Que fez um ano agora em julho, dia 7 de julho, que faleceu.
7: Uhum.
8: Ele era muito bom de sinuca.
7: Sinuca também.
8: Aí eu
7: também.
8: Ia para os bares, o pequeno, ele era maior do que eu, ele era uns 6, 7 anos mais velho que eu. Aí eu via lá. Às vezes apostava, perdia tudo, rapaz. Os caras jogavam, fazia
7: parada. Eu já vi um cara perder um jipe. Numa sinuca. Olha, Silvia Abravanel, que é apresentadora, filha de Silvio Santos. Marcelinho Carioca.
8: Candidata Silvia também.
7: É. Deputada federal, pelo PSD, São Paulo.
8: Tá bonito.
7: Marcelinho Carioca. Vai sair por Brasília, pelo Republicano.
8: Tiririca mudou para Fortaleza, não foi para Ceará? Não foi?
7: É, porque ele teve a reeleição dele foi apertada. A primeira ele teve mais de 1 milhão.
8: Ele disse, eu vou tentar outro lugar agora.
7: Em São Paulo eu acho que ele teve 170 mil votos, mesmo assim conseguiu reeleger. Ele disse, ó, eu vou sair daqui, senão não, eu vou perder minha boquinha, se picou pro Ceará pra enganar o besta.
8: A onda Tiririca tá perdendo força.
7: É, ele aí se picou. Rapaz, só tem sabido, viu?
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7: Eu hoje quero essa mesa, se meu amor não chegar. 7h44, estamos de volta, 25 dias do soldado. Olha, marcha, saudado, cabeça de papel. 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
8: 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Tem mais uma novela. Todo dia é uma novela sobre o Lulinha. Lulinha aqui, Lulinha acolá. Meu Deus do céu. Tá?
7: Lula lá, Lula aqui.
8: Investigação da Polícia Federal afirma que a lobista Roberta Lussinger fazia significativas movimentações de dinheiro em espécie e que usou uma parte desses valores para pagar uma agência de turismo que bancou viagem de Fábio Luiz Lula da Silva, o filho mais velho do presidente Lula. Em documento que fundamentou a abertura de um inquérito contra Lulinha, como Fábio Luiz é conhecido, a Polícia Federal destaca que em 25 de junho do ano passado, o motorista de Roberto fez 2 coletas em espécie com 1/3 desconhecido, nos valores de 100 mil e 200 mil reais. Desse total, diz o órgão, no texto ao qual a Folha de São Paulo teve acesso, 50 mil foram repassados a uma agência de viagens que havia emitido passagens para Lulinha e Roberta nesse mesmo dia. O serviço da agência foi usado para pagar passagens no valor de 2 mil para os dois, de Brasília ao aeroporto de Congonhas, em São Paulo. Em agosto do mesmo ano, Roberta afirmou em um diálogo transcrito pela Polícia Federal que não iria mais poder gastar com passagens porque já estava gastando 100 mil por mês em uma casa lá usada por Lulinha. Procurada, a defesa de Lulinha disse que os setores da Polícia Federal, instrumentalizados por interesses políticos e eleitorais, seguem tentando interferir nas eleições de 2026 e diz que não é provado nos autos que esse dinheiro foi usado para pagar as passagens. É um verdadeiro quebra-cabeça de ilações, fruto da irresponsabilidade daqueles que não têm um verdadeiro projeto ou programa para o país. Isso nos remete ao pior que ocorria durante a época da finada Operação Lava Jato, afirma o advogado de Lulinha, Marco Aurélio de Carvalho. Sabe o que é que eu vejo muito em Lulinha? Lulinha deveria falar, cara. Deveria falar, ele não fala. Vá lá, cara. Fale.
7: Mas pra falar o quê, companheiro?
8: Ele nem fala igual o pai. Vá lá, rapaz. Abra a boca. Abra fale. A boca.
7: Diga quem não. Diga que não é
8: fica
7: ele.
8: Fica quieto. Fica quieto.
7: Viajando, tá na Itália, tá na Europa.
8: Não, fala, rapaz. Não, mas não sei falar. Sabe falar, que tá todos os aparelhos. Foneológicos tão bons, então fala.
7: Vamos falar.
8: Fala, abre
7: agora
8: a boca.
7: O que eu fico reto. Primeiro, eu fiquei sabendo agora que Rio São Paulo custa 2 mil a passagem de avião, que eu nem sabia o valor. A outra, por que ninguém passa um cheque desse pra mim, né? Ninguém deposita uns 50 mil na minha conta, agora, por engano. Sério,
8: eu vou falar a verdade, essas coberturas de corrupção, tanto de um lado quanto de outro no Brasil, são narrativas criadas, baseadas em fatos. Tem fatos. Agora, o Brasil parece que só se preocupa com corrupção em época de eleição, né?
7: Agora, as evidências são muitas, né? Então, com essa relação, essa influência dele como filho do presidente.
8: É que entender o seguinte, é ir falar de corrupção e a tratar a corrupção 365, 366 dias.
7: Né? Vai faltar dias.
8: Vai faltar dias.
7: Olha, Rui Chapéu, Baianinho de Mauá, Igor Figueiredo, Carne Frita e Roberto Carlos de Goiás.
8: Que é isso?
7: Jogador de sinuca.
8: Ah, Roberto Carlos, era esse.
7: É, Roberto Carlos.
8: Rui Chapéu.
7: De Goiás.
8: Pra eu fechar aqui, ó.
7: Valadão gente, que disse aqui.
8: Porque eu ainda tenho que dar, não tinha.
7: Vá, vá.
8: Patrocina aqui, ó.
7: Vá, fecha aí.
8: Mas patrocina aqui, meu amigo. O nosso programa aqui é assim, ó. O pessoal confia na força da Pombal FM. 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Bem,
7: como é o nome da música de Roberto Carlos que ele falou ontem?
8: Proposta. Eu acho legal essa.
7: Vá.
8: Pronto, a atração Tiago Aquino vai custar R$300 mil, mas não vai tudo para ele não, né? Vai ter 60 mil para os outros profissionais, aí tem os efeitos especiais, vai custar 15 mil, a contratação do produtor, aí vai ganhar 4.500, a contratação de carregadores e os Blackline LED, 18 mil, vai ter 21 mil de despesas administrativas e ainda tem o deslocamento terrestre do ônibus e caminhão, vai custar R$9 mil. E os impostos, 20%, 60 mil. Isso vai custar aí para a prefeitura R$300 mil. E ainda tem também a de Jota Quest. O cantor lá vai pegar, deixa eu ver aqui o cachê dele, dos vocais. Ele vai pegar o cachê do artista, 208 mil. O valor é 550, mas vai ter imposto. Rapaz, eu achei um imposto alto. R$111 mil de imposto. Diária da alimentação, 6 mil para a galera comer. Passagens aéreas, 70 mil. Transporte de equipamentos, 45 mil. Traslado, ou seja, de quatro vans, R$5.500. Cachê do back vocals, né? Tem uns, aqueles, é barato isso, é 4 mil, é para ficar soltando a voz, aquele, né? Os back vocals. O cachê da equipe, 35 mil. A hospedagem, R$20 mil de hospedagem. Ônibus equipe e ônibus banda, 12 mil ônibus equipe, 12.500 e 12.500 ônibus da banda. E o abastecimento de camarins, R$9 mil para abastecer o camarim do Jota Quest. Efeitos especiais lá no palco, R$10 mil é o valor. E o cachê do artista, como eu já falei, 208 mil. Agora, esse valor do imposto aí, R$111.815 de imposto. Então, o valor total. Então, juntando as duas aí, R$850 mil em duas atrações da festa de outubro. Tem nada? Falta aqui ainda.
7: Vá.
8: 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Um abraço e até a próxima.
7: 7h54, eu volto no segundo tempo do Voz da Cidade, Tony, só amanhã. Aqui no Voz, hoje à tarde, no Pra Lá de Brega. Recorde de inadimplência revela aperto no orçamento das famílias. A reportagem que você vai ouvir agora, de com Priscila Mendes. E hoje, sugestão de Tony Santo, proposta do rei Roberto Carlos, um clássico. E já já, pediatras alertam sobre risco de canetas emagrecedoras em crianças e exame de HIV de crianças são expostos no lixo, numa cidade da Bahia.
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20: O Brasil registrou o maior nível de inadimplência da história em julho, com mais de 75 milhões de brasileiros com contas em atraso. Dados revelam o avanço da dificuldade dos brasileiros para manter as contas em dia e reforça a pressão sobre o orçamento das famílias. Os dados são do Indicador de Inadimplência da CNDL, Confederação Nacional de Dirigentes Lojistas e do SPC Brasil, Serviço de Proteção ao Crédito, que revela ainda que, em julho de 2026, o número de dívidas em atraso no Brasil teve crescimento de mais de 14% em relação ao mesmo período de 2025. O volume representa quase 45% da população adulta brasileira. Merula Borges, especialista em finanças da CNDL, fala sobre o crescimento das inclusões de pessoas com dívidas vencidas há mais de 4 anos e o que esse dado revela.
21: Esse grupo de consumidores com dívidas atrasadas entre 4 e 5 anos cresceu quase 40%, enquanto o tempo médio de atraso já chega a 29 meses. Isso mostra uma dificuldade estrutural na recuperação financeira. A gente está falando de muita gente que permanece anos sem conseguir quitar ou renegociar suas pendências de uma maneira que saia definitivamente do cadastro de inadimplentes. Dar um desconto pode reduzir o estoque da dívida, mas se a renda continua comprometida, o orçamento permanece problemático. O consumidor pode quitar uma pendência e volta para a inadimplência depois.
20: Já o número de dívidas por setor, destacou-se a evolução das dívidas de itens básicos, como água e luz, seguido de bancos e serviços de comunicação. A especialista em finanças da CNDL explicou o avanço da inadimplência nas despesas básicas dos consumidores.
21: Água e luz foram uma das categorias que mais cresceram, ficou com 22%, enquanto as dívidas bancárias cresceram quase 13%. E aí, quando uma família deixa de pagar uma prestação de um bem ou consumo, a gente pode até discutir sobre um excesso de endividamento, mas quando o atraso está em itens básicos, a família ela passa a fazer escolhas, a gente vê que a renda que tem ali não é suficiente para acomodar, ao mesmo tempo, as despesas básicas e as dívidas que já estão ali no dia a dia.
20: Em julho deste ano, cada inadimplente devia em média R$ 5.200. A maior concentração de devedores está entre 30 e 39 anos, somando mais de 18 milhões de pessoas. Isso significa que mais da metade, quase 54% da população brasileira, nesta faixa etária, está negativada. Agência Rádio Web, produção e reportagem.
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0: Essa mudinha é sensacional, viu? Ei, Roberto Carlos, 1973. Misericórdia, eu tipo, parece que foi feito ontem, né? A letra, ela foca no desejo físico, transforma momentos simples no cotidiano em uma declaração de afeto, paz e compromisso emocional. Eu te proponho não dizer nada, seguirmos juntos a mesma estrada. Resume a cumplicidade e a promessa de companhia duradoura. Essa música é de Roberto e Erasmo Carlos. Musicaço, viu? Eu te proponho. Agora, ela ganhou uma regravação moderna com arranjo da atriz Sophie Carlotti. Ela foi utilizada na trilha da novela Três Corações da Globo, que embalava o romance, né, entre Gerluce e Paulinho, lembra? Pois é, eu te proponho. Musicaço. Alô, são 8:07, 8:07. 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Gente, a Sociedade Brasileira de Pediatria divulgou uma nota de alerta sobre o uso de medicamentos da classe dos agonistas do receptor, o GLP, que é canetas, né? Emagrecedoras. Alerta para o uso por crianças e adolescentes sem indicação e acompanhamento médico. Segundo eles, essas substâncias ficaram populares, né? Como canetas emagrecedoras, né? E segundo a Sociedade Brasileira de Pediatria, o uso inadequado pode aumentar a frequência e a gravidade de efeitos colaterais nos pacientes mais jovens. Entre os riscos apontados estão déficit de crescimento e desenvolvimento, desidratação, distúrbios eletrolíticos, perda de massa muscular, pancreatite aguda e problemas na vesícula. Os efeitos mais comuns são gastrointestinais, como náuseas, vômitos, refluxo, azia, diarreia e constipação, principalmente durante o ajuste da dose. Já a pancreatite e cálculos na vesícula estão entre os riscos considerados mais graves. Então, a Sociedade Médica também recomenda que a população evite produto de procedência ou sem registro da Anvisa, que é a Agência Nacional da Vigilância Sanitária, incluindo versões manipuladas ou importadas de forma irregular. Então, quando essas coisas se tornam assim muito populares, a galera costuma usar aleatoriamente e não sabendo que pode ocorrer riscos como esse que eu citei aqui agora. Então, meu filho, cautela e caldo de galinha não faz mal a ninguém. Antes de usar esse negócio, tem que ter orientação médica. Já com o médico já é problemático, imagine sem orientação médica, né? Porque passa a ser popular demais, né? Uma pessoa começa a usar aleatoriamente e tá dando problemas sérios, principalmente em crianças e adolescentes, viu? 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Eita! Eita Bahia Porreta! Uma grave exposição de dados sensíveis da Rede Pública de Saúde de Santo Estevão virou alvo de representação no Ministério Público e no Tribunal de Contas dos Municípios. Relatórios de faturamento divulgados sem restrição em um portal da Prefeitura expuseram diagnósticos, documentos pessoais e históricos de exame de centenas de moradores do município. Olha que coisa, rapaz, no lixo. A falha da segurança digital ocorreu durante a gestão do prefeito conhecido como Tiago da Central, que é do União Brasil. O sistema permitia que qualquer pessoa acessasse sem cadastro ou senha os processos de prestação de contas do tratamento fora de domicílio, pacientes e menores expostos. A liberação dos arquivos expõe informações detalhadas de mais de 290 pacientes em apenas um mês. Entre os documentos abertos para consulta pública estavam certidões de nascimento, cartões do SUS, CPF, extrato de contas bancárias e comprovante de residência. A quebra do sigilo atingiu também crianças com diagnóstico de AIDS. Também hepatite B. Uma lista detalhou o exame de 46 pessoas, incluindo 22 menores de idade, de recém-nascidos e adolescentes. E procedimentos do ISTS, relatórios à prova, atendimento de menores de idade com infecção de HIV. Esses documentos, alguns deles foi achado no lixo. Meu Deus do céu. Santo Estevão, Bahia. 8:13, 8:13. 9 horas tem pinga-fogo. Daqui a pouco aí policiais ficaram feridos depois que uma viatura foi atingido por um carro aqui em Santa Luz, um outro carro. E digo logo, hein? O cara tava pra lá de Louride, fio. Bebo. 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Vamos dar uma faturadinha, vou ali tomar água de barrela e depois o neguinho da neguinha e volto na sequência.
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3: hoje é dia do soldado, dia do exército brasileiro, mas hoje também é dia do feirante. Alô, feirante! Eu já fui feirante. Não, eu vendia flor de plástico. Aquilo dá uma mosca, rapaz. Minha mãe jogou tudo fora uma vez. Ai, ai, viu? Já vendi aqueles biscoitos, flores de plástico, aqueles arranjozinhos de plástico. E vendia bem, viu, cara? A gente colocava assim numa lona, assim na feira, né? E vendia bem, era baratinho. Aí eu levei pra casa alguns. Eu não quero isso aqui, não. Isso aqui dá muita mosca. E realmente era aeroporto de mosca. Cachê de cocô de mosca. Minha mãe mandou logo tirar. Rapaz, tem azar pior do que o cara bater numa viatura. Isso aconteceu em Santa Luz, no cruzamento. O cara atravessou de vez, rapaz, pegou uma viatura pela frente. Caramba, rapaz, os três policiais ficaram. E deu sorte, viu? Os três policiais ficaram feridos. Aconteceu nessa segunda-feira, madrugada de domingo pra segunda, né? No povoado Escorrega. É, o cara tem 54 anos, tava com Fox branco, né? E aí atravessou um cruzamento sem olhar para os lados. E aí o motorista ficou ferido, mas sem gravidade, chegou a ser encaminhado para o hospital, ele e os três policiais. A porrada foi grande. Um Fox ficou totalmente destruído. E o motorista foi para a Polícia Civil, né? Foi apresentado. E aí, meu irmão, o cara tava pra lá de Bagdá, meu irmão, cheio da marruaça. É brincadeira, vacilão, né, velho? O cara bêbado ainda bate com uma viatura.
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3: 8h22, Kleber França, Pombal Móvel.
4: De volta, Edson Santarini. De volta, Edson Santarino, diretamente nas ruas de Ribeira do Pombal, nesse exato momento, aqui na Rua da Ribeira, diretamente da Alessandro Óticas, que hoje, aliás, não só hoje, a semana inteira, mas hoje é o grande dia, o dia de celebrar 24 anos de história, de muito sucesso, de muitos atendimentos, dessa parceria aqui com o povo pombalense, com as famílias pombalenses, né? 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
0: 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Edson Santarini continua aí te fazendo companhia. Daqui a pouco tem Pinga Fogo com Mark Viana e Santarini. Eu volto logo mais por volta do meio-dia, né, com minha participação especial no Estúdio 99 com informações de Ribeira do Pombal e região. Forte abraço, Santa!
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0: Muito bem, são 8h40. 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Lembram? Lembram? Não, não lembra. Aqueles comerciais antigos, né? Lembra daquele comercial? Era da Caixa, meu Deus, que você incentivava as pessoas a poupar. Era uma latinha, parecendo uma latinha de cerveja, e tinha uma abelha na ação publicitária, né? O carro-chefe era uma abelha, ou seja, pedindo para você economizar. E depois, anos depois, eu não sei se foi naquela crise de Sarney, né? Pediram para a gente liberar as moedas, porque o país estava carente de moedas. Eu me lembro desse tempo. O pessoal estava segurando as moedas por conta, não sei se foi por conta dessa ação publicitária, incentivando as pessoas a poupar. Eu sei que teve uma época que o Brasil teve uma crise de moeda, cara. Uma crise de moedas de centavos, né? Eu me lembro dessa época. TRE rejeita a candidatura de José Estevam ao governo da Bahia pelo DC. Quem é? Ninguém sabe. Aparecem uns candidatos que a gente nunca ouviu falar, né? 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Não, tamo pra você. Oh, eu nem queria. Uau, eu nem queria. 8h43. 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Ixi, tem que ir pro intervalo para encerrar, filho. 8h44.
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0: A primeira namorada. Me veio essa música na cabeça. É, a Badi está dizendo que do Santarino, local da loja Impacto, era o Banco Baneb. Eu me lembro do Baneb, que era o Banco do Estado da Bahia, que foi privatizado ao Bradesco. E na época foi uma polêmica, meu irmão. Os deputados apanharam o feito mais velha, viu, da imprensa. Aí dizem que depois cada um apareceu. Aliás, não. A história é assim. Era privatizaram o Baneb, né? Na época também a Coelba, foi um pacote de privatização. E o Baneb, depois nós ficamos sabendo que a Assembleia, cada deputado recebeu um carro para a Assembleia, né? Enfim, na época foi uma polêmica danada, Varela batia na mesa que só... O absurdo! Olha, Santarém, bom dia, fala aí, por favor, de uma lâmpada queimada aqui no final da rua da Ferreira Brito, em frente à casa de número 1825. 1825, fosse numa quarta-feira jogar no bicho. 1825, viu? Tá bom? Lâmpada queimada. E tá faltando água, o rapaz reclamou aqui, não sei se é no Alto Santo Antônio, tem 5 dias lá, sem água. Cadê, filho? Cadê? Aqui, eu acho que é essa aqui. Deixa eu ver se é esse. Não, não foi esse não, rapaz. Não sei se é Alto Santo Antônio que ele disse. É porque o negócio desce lá pra baixo. Valeu. Lâmpada queimada. No final da rua da Ferreira Brito. Prefeitura já verificou o espaço para... Verificou o espaço para tocar Gustavo Lima? Não sei não, Nilson. Como é tudo novo, né? Talvez ele não venha com aquele aparato todo, né? Como é de costume. Ele vem mais modesto, mas é difícil, é o estilo dele, né? Bom, acabou o milho, acabou a pipoca, já foi, bandamel, araqueto, chiclete com banana, você sabe a chave do sucesso? Eu não sei, mas sei que a chave do fracasso é querer agradar a todos, que Deus te abençoe, te guarde, te faça feliz, vem aí, Pombal Pet, que dica para passear com os gatinhos, miau, tchau!
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2: Olá, tudo bem? Eu sou a Tati Invade e está chegando o nosso Mundo Pet. Dicas sobre gatos e brinquedos interativos. Brinquedos interativos estimulam os instintos naturais dos gatos e ajudam a combater o sedentarismo. Eles também oferecem desafios mentais importantes para o bem-estar. Variar os brinquedos ao longo da semana mantém o interesse do animal e torna a rotina mais divertida. Este foi o nosso Mundo Pet.
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0: Somos o exército. O exército de um homem só. Aqui é o exército de dois homens. É pra gente levar a informação, a gente lutar muito, brigar muito, pra gente levar, fazer um rádio bacana, um rádio leve, um rádio com muita informação, com muita prestação de serviços. Não sei se a gente consegue, a gente tenta, né? Santarini, bom dia pra você, Santarini. Hoje, terça-feira, 25 de agosto de 2026. Tudo bem com você?
1: Fala, Marco Viana. Tudo jóia. Dia do soldado hoje, dia do feirante. Aniversário de Tony Ramos. Que importância tem
0: o,
1: isso?
0: O peito de urso, todo peludo, parecendo... É. Se você fosse, se você fosse uma mulher, você gosta, você acha que ia gostar de um peludo?
1: Rapaz, não dá pra sentir não, porque não dá pra fazer
0: então, troca. Se você fosse mulher...
1: Não, mas eu não sou. Não tem como você entrar nesse ambiente, não. Se eu fosse mulher, não tem como não. Você se imaginar uma mulher pra gostar de peito.
0: Eu acho que...
1: Tem mulher que gosta de peito cabeludo.
0: Santarina.
1: Não, não combina não.
0: Não, poxa, eu tô falando de um mundo imaginário.
1: Gostaria não, do peito de aqui
0: nem...
1: com você. Mamar na jega
0: ninguém
1: quer.
0: Da jega. Vai mamar na jega. Rapaz, você é bestalhado, viu?
1: Se eu fosse uma mulher, você gostaria de homem de peito cabeludo,
0: não é? Não, a pergunta não é ofensiva, não.
1: Tony Ramos.
0: O que é que tem, Tony Ramos?
1: Eu fico imaginando assim. A mulher é casada, ok? E vai ser atriz. Aí tem que beijar Tony Ramos, Francisco Cuoco, Tarcísio Meira, aquele da Bahia aqui, como é o nome dele?
0: Wagner Moura.
1: Ou outro.
0: Qual? O Preto?
1: É.
0: Que é um grande ator, sinal?
1: Eu não acho, nenhum dos dois. Acho meio.
0: Lázaro Ramos?
1: Lázaro Ramos, acho meio. Não acho grande ator, não. Berrar uma boca
0: peito.
1: Na cara, hein?
0: O que tem que ver, meu irmão? De preconceito, você é racista, é?
1: Sou racista, não. Você tá, sua mulher tá lá trabalhando.
0: Ah, não, assim não. Não posso falar não, que aqui, vão dizer que eu sou machista, não.
1: Minha esposa tá lá beijando.
0: Mas é beijo técnico, sim, velho. Você nunca beijou técnico, não, Sandarinho?
1: Não, beijou.
0: Será?
1: O cara vai com licuspe lá de outro.
0: É beijo técnico, não tem isso não.
1: Não existe não, Marco Viana.
0: É só aqui, ó. Cola aqui.
1: Eu vejo lá, Cláudia Reca, aquele bocão.
0: Não, pode... Mas você, o marido, você vai dizer, pode beijar, mas aí é minha bestalhada.
1: Não vou nessa, não. Quantos atores não casaram?
0: É.
1: Se lembra de... Quem foi,
0: rapaz? Teve uma que entregou os que tem bafo, velho.
1: Entregou,
0: esquece, é.
1: Realmente que é fedorento.
0: E é, mano.
1: Subaqueiro.
0: Você queria ele?
1: Tanto bonito, o cara bonito daquele, subaqueiro. Tem moleque...
0: Porque que... se você fosse mulher, você queria ele mesmo com subaqueira?
1: Você é doido, rapaz. Homem com subaqueira é a pior coisa que tem. E com bafo de onça.
0: É.
1: Vai beijar uma pessoa com bafo de onça?
0: Não, mas tanta coisa acontecendo e a gente aqui sem assunto, velho.
1: Aí eu tô em casa assistindo novela, tá minha mulher lá, os beijos com sei lá quem é, já, sei lá.
0: E o filho que não compreende muito, papai ali, mamãe, ó.
1: É ali, ó,
0: se beijando.
1: Não, pode mudar de profissão, moço.
0: É.
1: É doido. Tá vendo logo que não combina.
0: Ai, ai, senhor Edson. Vamos lá. Terçou. Rapaz, e o tempo mudou? Nem pra cair essa chuva, mas parece que dispensou, não? Como é que tá o tempo lá fora?
1: Ah, hoje tinha uma previsão de 0,4 milímetros. Que era pra acontecer, já aconteceu.
0: Você chegou ali na redação e disse, Marco Viana, daqui a pouquinho, 9 horas, o cacau cai. Tô vendo nada.
1: Caiu um pouquinho.
0: Ah, mas também isso aí
1: 0,4.
0: É um mijo de uma lagartixa, essa chuva.
1: Mas veio. Já não molha as plantas hoje.
0: Não, é, mas, não, isso aí não molhou planta, não. Isso que caiu não molhou planta, não. Inclusive, tem uma reunião ontem, governo federal e estados e municípios do Nordeste, para definir estratégias de resposta aos possíveis impactos do fenômeno El Niño. Foi ontem essa reunião, Santarini. É, existe um comitê que trabalha na elaboração de um plano estadual aqui na Bahia para combater os impactos. É, que podem ser provocados pelo El Niño e reúne iniciativas voltadas para a segurança hídrica, agricultura familiar, alimentação, saúde, defesa civil, prevenção e combate a incêndios. Entre as medidas previstas estão ações contra a escassez de água, coordenadas pela Secretaria de Infraestrutura Hídrica e Saneamento, fortalecimento de programas como Garantia Safra, Projeto Sertão Vivo. Tomara que não fique só nesses projetos que não se dão em nada e que realmente se preparem, né? Se realmente vier os efeitos desse El Niño, e tomara que se mantenha distante aqui da nossa Bahia e do nosso Brasil. E
1: principalmente os municípios, que é que mais sofre, né?
0: É, os municípios pobres, né? Os municípios aqui do semiárido.
1: Aqui, a consequência do El Niño, essa matéria você vai ter para mais tarde, ó. Alimentos devem encarecer até 20% do Brasil.
0: Caramba, velho, hoje em dia comer tá muito caro.
1: Tá caro,
0: velho. Antigamente não era tão caro, porque você ia pra feira com qualquer tostão, você trazia fruta, trazia, você não comprava muito carne, compra de mercado, isso sempre foi um pouco mais de feira livre, compra quento, batata doce, a empim, abóbora, você não lembra não desse tempo?
1: Lembro.
0: Você compra manga, graça, fruta, você com um real você comprava era coisa. Hoje em dia você não compra, custo de vida alto, e para comprar alimento tá brabo, tá complicado.
1: E o que mais me intriga, Marco Viana, sabe o que é? É que nós somos produtores abundantes de frutas e legumes.
0: Sim, muito se perde, né, velho? Se perde, e o Brasil é campeão.
1: Olha, carne deveria ser quase de graça, leite, peixe, tudo isso a gente tem em abundância. Fruta? Você vai aqui no sei lá, no Juazeiro aqui, meu irmão. É um negócio impressionante. Eu citei o exemplo do gás de cozinha, que é produzido lá em Mataripe, em São Francisco do Conde, e que é o mesmo valor da capital. Tem umas coisas no Brasil que não dá para entender, não.
0: É verdade, senhor Edson Santanini.
1: Cara, esse quilômetro aqui, o maior produtor de fruta do Norte e Nordeste, Juazeiro.
0: É.
1: Água pra caramba, a gente tem peixe pra caramba. Aí você vai comprar um quilo de peixe hoje, melhor você comprar carne. Caro. Fruta.
0: É verdade. Rapaz, que repercussão essas duas mortes aqui na Bahia, né, Sandarini?
1: Rapaz, teve mais
0: e uma. E o que vem fica inculcado é que nós dois falamos demais sobre isso.
1: Parece que a gente tava
0: adivinhando. E no domingo, rapaz, eu abri o hashtag.
1: Você soube?
0: Vi.
1: Também repercutiu. Todo mundo disse.
0: O cara fez o gol, Sandarini, tirou a camisa e ficou mostrando pra torcida do Vitória. O jogador do Vitória, o Cacá, o zagueiro, pegou a camisa e rasgou. Acho que chegou a rasgar, não? Rasgou um pouco. Agora os caras do Bahia mangaram muito, velho. Tiraram o sarro, os caras. E o Bavi é pra isso mesmo.
1: Mas olha.
0: Bavi é pra isso.
1: Pouco eu falei a você, o Vitória tá com muito salto alto. Eu só via a torcida mangando, porque tinha ganho uns jogos aí. Era favorito.
0: É, ficou. Eu acho que pintou esse clima mesmo de imbatível no barradão que o Bahia. Não, realmente você tem razão, Santarini. Tem razão. O Vitória talvez.
1: Soberbou um pouco.
0: Concordo, Santa, você tem razão. Olha, só pra gente pegar o gancho aí do futebol, Zé Hélio me mandou ontem, deve ter mandado pra vocês, os jogos de abertura da Supercopa Rural 2026. Sim. Vocês divulgaram?
1: Divulgamos.
0: Rapidinho aqui. Sábado, dia 29 de agosto, Curralinho e Fazenda Maravilha, jogo no Curralinho. Cova da Árvore, Segredo dos Picués, esse jogo na Cova da Árvore. Sábado, Valença e Logrador, esse jogo
1: Valença
0: será.
1: É fazer a Valença,
0: Esse jogo será no Barro Vermelho. E no domingo, dia 30 de agosto, às 15 horas, todos os jogos às 15 horas, Umbuzeiro e Curralinho de Cima, local da partida no Umbuzeiro, Caburé e Vila Operária na Arena Caburé, Picués e Juliana, esse jogo nos Picués. Para movimentar os povoados e o futebol nas comunidades do interior, com certeza, movimentadas, levando o público, alegria que o... Rapaz, você vai nos povoados hoje, tem que fazer alguma coisa, os povoados parados, velho. Eu passei sábado no Barro Vermelho, que ali tinha uns bares, rapaz, tudo fechado, no poço... Sábado à tarde, sem movimento, em tudo quanto é povoado, velho. Assim, deserto, parecendo aqueles filmes de faroeste.
1: Sem opção, né?
0: Sem opção. Meu amigo, eu cresci e na minha mocidade eu vivia nos povoados, jogando bola. Depois do futebol, era aquela festa, cara. Meu Deus. Que aquela alegria, aquele entusiasmo, aquele encontro, aquela aglomeração nos povoados, bau, não existe mais. Povoados aí precisa de uma Copa Rural, de uma coisa ou outra, para movimentar.
1: Além disso, o comércio, né, Mark? Quando
0: sim, é como sim. Esse, tem as bodegas, tem os barzinhos, é. Vende tudo, meu irmão. É. Você quer comentar alguma coisa, amigão? Como vai ter movimento de bares se não deixam ligar nem o som? Eu acho que deixa ligar o som, contanto que se respeite certas, limite, né? Certos limites, né? Ligar o som à tarde, no volume que dê para todo mundo ouvir. Quando for à noite, baixa o volume ou desliga. Também não pode ligar som até uma hora da manhã, meia-noite. Paredão. O problema é que o som hoje, nego, só quer ouvir para torar na emenda. Entendeu, amigão? Realmente tem que ligar o som. Mas não precisa um som para incomodar toda a vizinhança, incomodar todo o povo. Por isso, eu quero ligar o som, um paredão, para quebrar as vidraças todas, ficar difícil. Nós voltamos daqui a pouquinho com muita informação, eu e Santarini, no Pinga Fogo aqui da Rádio Pomba FM. Hoje tem um jogo pela Copa do Brasil, velho, Cruzeiro e Atlético de Minas, hein? Rapaz, quarta de final. Você é doido? Quarta de final da Copa do Brasil hoje, às 21 horas no Mineirão. Que jogo, viu? E pela Libertadores, Independente Del Valle e Tolima. É o último jogo para conhecer o último classificado também das quartas de final. E o vencedor desse jogo enfrenta o Flamengo.
1: Ah, pensei que era São Paulo.
0: São Paulo não tá na Libertadores, não. Tá na Copa Sul-Americana. Então, o adversário do Flamengo na Libertadores sai desse confronto, Independente Del Valle e Tolima, hoje às 21h30. Algo mais, Santarini, antes dos nossos comerciais?
1: Tudo sulibrim.
0: Podemos ir para os nossos grandes parceiros.
1: Vamos intervalar.
0: Beleza, uma ótima terça-feira.
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0: Agora 9h20, eu e Santarini aqui no Pinga Fogo. Hoje eu fui correr, acordei 3h da manhã, aí pra eu me aprontar aí pra correr, pra eu me arrumar um trabalho brabo, assim que eu comecei a correr umas 3h40 mais ou menos, aí me perdi no horário e não deu pra ir pra missa. Duas coisas que eu não gosto de perder, é levar meu filho na escola e ir pra missa. Nem levei o menino na escola, nem fui pra missa. Aí fiquei, rapaz, porque não deu tempo, Santa. Corri aqui um pouco nas ruas, depois fui pra roça e de lá pra voltar. Lá pra lá da fazenda de Rogério, lá do meu amigo Besouro. Aí quando era 6h e tinha mais de 8 quilômetros pra voltar. 8,5 quilômetros. Aí a missa é 7h. Levar o filho na escola é 15 para 7. Aí me perdi todo. Aí quando eu não vou pra missa, cara, eu fico baqueado, fico orado. Santarini, 9h21. Sapeca aí os nossos parceiros, grandes parceiros, aliás. 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
0: O cara botou aqui, ó. Está difícil viver. Antigamente, com R$5, você trazia tanta coisa do supermercado. Hoje, depois dessas câmeras, ficou muito mais difícil.
1: Câmera?
0: Sim.
1: Ah, sim.
0: Você entendeu?
1: Entendi. Contribuíram com a devastação dos jovens nos bares.
0: Hã?
1: Será? Rede social e bets?
0: O que é que tem?
1: Você acha que isso tem influência de esvaziamento? De...
0: Ah, não sei. Outro tá dizendo aqui, mas... em relação ao som, agora na política tudo pode.
1: Mas a rede social tem influência, mano. Às vezes você prefere ficar no...
0: Tem, não. Ah, eu comentei com isso aí. Sábado. Eu comentei com isso sábado. Tem rede social... Tá. Hoje, essas TV a cabo, né? Essas TV com stream, né? Você... Aí tem internet, como você disse. Hoje você tem... Você compra a bebida e bebe em casa, né? Tudo isso.
1: Você pode pedir um lanche em casa.
0: Você pode... O iFood, exatamente. Aí você pede um lanche em casa. Então a gente não vê muito movimento por causa do delivery também. E o pessoal tá bebendo muito em casa, né?
1: Outra, você vê, às vezes, você passa assim no comércio e vê tudo parado.
0: Mas tem comércio aqui que não tem movimento, mas o delivery tá bombando, ó.
1: Bombando.
0: Entregando. Exato. Principalmente depois da
1: pandemia.
0: Da pandemia, né, Santa?
1: Criou uma nova forma
0: sim.
1: Mudou a cultura, né? Transformou a cultura das pessoas ficar em casa. Poxa, é mais cômodo, é. O bebê fora, você interage, você bate papo, fala besteira. Encontra uma pessoa que você nunca mais viu. Agora, em casa, às vezes, sai mais barato, inclusive.
0: Sim, se você reunir uma turma bacana, aí também dá certo, né? Mas beber no barzinho é gostoso quando... Também tem os inconvenientes, né? Tem uma turma que chega, velho. Ave Maria. E eu tô avesso a papo chato, viu? Meu amigo, tô avesso a papo chato. Olha, onde eu estiver... Como é aquela música de Roberto Carlos? Onde você estiver, não se esqueça de mim. Onde eu estiver, não fale de política, que eu tenho um pavor, na academia ou em qualquer lugar.
1: E as paixões?
0: Só fale de política se for uma coisa muito... Né? Eu e você, eu não ficar puxando assunto. Mark Viana, eu não gosto. E não é de hoje, não. Eu não gosto de academia estar falando de política no bar. Não gosto, porque às vezes as pessoas levam muito para, né, Santarina, para questão pessoal, para paixonite. Eu não tenho paixão por política, não.
1: Você discutir
0: por político, política, não tenho.
1: Né? Mas aí é puxando um lado.
0: Se
1: você fizer um comentário aqui e alguém entender que você está sendo lulista, o bolsonarista,

0: vai dizer que você é teimado.
1: É. E às vezes você está falando de uma situação especificamente.
0: Aí o cara já rotula você de esquerdista, de centro-direita, direitista, sei lá, tantoísta aí que vai.
1: A cultura mudou, mas infelizmente nem todos os estabelecimentos estão acompanhando. Eu vi um que não aceitava Pix. Aceita o que então? Especiarias e mirra?
0: Nem tem mais, viu? É difícil é ver dinheiro na rua hoje.
1: Oi, hã?
0: Difícil é ver dinheiro na rua.
1: Não vê porque nós estamos tudo liso.
0: Será?
1: Não vê nem dinheiro nem na conta.
0: O cara já mostra. Olha, quando você vai no mercado ou qualquer loja, o cara já mostra a maquininha já pra você passar o Pix.
1: É.
0: Não pergunta mais se é dinheiro, não.
1: É. Eu sei que a vida tá assim, é isso mesmo.
0: Mas
1: e...
0: aí, Marco, tem uma coisa positiva. A gente tem que se adaptar. Começar a se adaptar a essas coisas.
1: Como aí, nós. O ouvinte mandou aqui que o salário está 1.741.
0: Vai passar para isso.
1: Vai passar para 1.741, em torno de R$58 por dia. Veja aí se é isso mesmo, como o ouvinte mandou aqui. É, R$58 por dia. Não dá, assim, nós temos que criar as condições para no futuro próximo nosso salário aumentar consideravelmente. Porque o sonho do brasileiro é que o salário mínimo fosse para $100. Passou muito, né, velho? Era 100 dólares. Quando o Brasil chegou a $100 o salário mínimo, agora a gente está ganhando bem mais que isso. Agora tem que se criar as condições, né? Não dá para, de uma hora para outra, o salário aumentar, porque isso gera um impacto sobrenatural de quem emprega, né, velho?
0: Eu me lembro que o falecido senador ACM fez essa proposta na época de o saladinho ser para $100.
1: É, tinha isso, me recordo.
0: É... Se for para $100, as coisas também vão aumentar, né, Neymar?
1: É proporcional. Então a gente tem que ser uma coisa mais organizada, paulatina. O Brasil, né, os passos precisam ser dados na direção certa. João Lucas está aniversariando. Fátima de Cipó parabeniza com muito carinho a mamãe Fátima. Alguém mais aniversariando, manda para cá. Ah, é Felipe Assunção. É o web design que fala essa, Darine?
0: É.
1: Pra mim, é um dos melhores.
0: Quem?
1: Felipe. Não é puxando o saco, não, porque ele é meu amigo. Mas pra mim, é um dos melhores. Um dos caras mais inteligentes que eu conheço. Tem um saque bem bacana. Gosto dele. Ele tem um saque, velho. Tanto na profissão que ele exerce, como nas postagens aí na... Ele é bom. O cara é bom. Agora, eu quero falar de João Bacelar. Eu nunca vi um negócio tão sem sentido, velho. Existia uma determinação do PL que nenhum dos seus quadros candidatos poderia apoiar candidato da esquerda. Pronto, pau. Eu não sei se havia um acordo de João Bacelar com o presidente nacional do PL, o Valdemar da Costa Neto. Não sei. Por outro lado, ele vem pro palanque, usa adesivo, abraça Jerônimo e tal. Aí depois, nunca vi uma coisa tão sem sentido. Eu sei que João Bacelar tem uma história no PL, né? Mas daí também... ele tomar essa decisão, subir no palanque e depois eu vi uma nota do PL, né? A nota era do PL da Bahia, mas falava em nome do deputado João Bacelar, reafirmando o compromisso inabalável com o Partido Liberal, com o presidente nacional do partido Valdemar da Costa Neto, com o senador da República Flávio Bolsonaro. Quer dizer, então ele vai votar em Flávio Bolsonaro, vai votar em João Roma e ACM Neto. Não cita aqui, pelo menos eu não tô vendo.
0: Caruru
1: bagunçado, velho. Bagunçado.
0: Azorra.
1: Sempre apoiou e continuará apoiando os candidatos indicados pelo PL em todas as esferas, municipal, estadual, federal, mantendo-se fiel às diretrizes e ao projeto político do partido. Diante do exposto, o deputado considera o assunto devidamente esclarecido e encerrado, reafirmando sua tranquilidade e sua total sintonia com a legenda.
0: Por que ele estava no palanque aqui? Fez o quê?
1: E de um posicionamento totalmente, né? Quer dizer, PL e PT, e ele PL e num palanque aqui em Ribeira do Pombal. Mas isso aqui nós não estamos fazendo nenhum tipo, nós estamos indo pela lógica, né, velho? De um, como foi que você falou? Um caruru, como é? E um
0: caruru estranho.
1: É.
0: Eu não sei se essa é a tendência do eleitor para essa eleição, viu, Marco?
1: Mas, fica...
0: O cara votar em um para nacional...
1: numa altura dessa, velho... Você tá entendendo, Walter Júnior? Eu tô errado, Walter Júnior? Eu não tô criticando... falando de uma coisa que... Como é que a gente vai interpretar isso aí? Como é que o eleitor de Lula vai interpretar isso aí? Como é que o eleitor da direita, ou da esquerda, como é que eles vão interpretar isso aí?
0: Ou vale tudo?
1: Vale tudo? Voto? E ganha assim? Agrada algum lado assim?
0: Tem que perguntar a ele se a gente quer que vote nele, né? Também tem isso.
1: Mas uma situação que eu fiquei sem entender, velho.
0: Porque tem gente que é direitista e esquerdista.
1: É.
0: Mas tem uns que fazem opções, como o senhor falar aí, que vai faltar em fulano. Tá nacional, estadual, outro, parará, piriri, pororó.
1: É, porque se foi por conta do pronunciamento do presidente, dizendo que podia haver expulsão, cortar verba do fundo eleitoral e tudo.
0: O PL já começa errado, que tem um cara que não é candidato e é presidente do partido, que deveria ser proibido.
1: Quem?
0: Ah, Valdemar.
1: E ele não é candidato?
0: É nada, ele não tem cargo nenhum, só presidente do partido.
1: É porque você acha que quem... Só podia ser presidente quem fosse...
0: Que tivesse cargo.
1: Que tivesse mandato.
0: Mandato. Eu, na minha concepção.
1: Ele é o quê, Valdemar?
0: É presidente do PL.
1: Eu sei. Ele não é deputado de mandato, não.
0: Não, não. Ele é só come e dorme.
1: É.
0: E tem força, viu?
1: Ah, muito forte ele. Então, um negócio esquisito, rapaz. Quer dizer, como é que fica agora? Eu vi que... Algumas pessoas saíram em defesa, mas muitos comentários dessa turma aí da direita, os... Como é que se chama? Os da direita, os patriotas, né?
0: É.
1: Então, assim, voltou às origens. Vamos aguardar. Eu nunca vi um negócio tão estranho como esse caso do deputado federal João Bacelar. 9:32, nós vamos para um rápido intervalo. E voltamos já já com muito mais aqui no nosso Pinga Fogo, eu e Santa, Santa e eu.
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1: Ô, Netinho, você tá dizendo que aí onde você trabalha é um aprendizado a cada dia, ou você ouve o Pinga Fogo e ouvindo o Pinga Fogo é um aprendizado a cada dia? Se for a segunda opção, o Santarém não lhe dá tanta sulipa. Responda aí como é esse negócio, que eu fiquei curioso. Onde você trabalha é um aprendizado a cada dia, não é isso? Ou você ouve o Pinga Fogo e é um aprendizado?
0: Aqui desaprende.
1: Você já fez as ações, cabeça de...
0: Primeiro tempo,
1: sim. De Minotauro. Link só depois do Pinga Fogo, viu? Oi, oi. Oi, oi, meu Deus do céu. Deixa eu ver aqui. Rasgou não a camisa de aço. Se aquete, doutor Gomes, com esse Bahia velho. Oxe. Próximo jogo, você vai ver que nós não vamos quebrar esse Bahia. Time do Vitória.
0: Esse ano mais não. Esse... Né? Não,
1: doutor
0: história.
1: Gomes é enjoado com esse Bahia, viu? Se aquete, doutor. Deixa eu falar uma coisa aqui.
0: A camisa é de aço e o bicho era um puma. Como é que
1: é
0: um puma?
1: E aquele caba que fez o gol, o bicho é forte, viu? Jean-Pierre, né?
0: Fosse na mão grande ali.
1: Rapaz, o nego é forte, viu, velho? Aquele cara tem um biotipo pra futebol, só que é meio usineiro. Um caba daquele. Se Neymar tivesse aquele biotipo, talvez nem jogasse o que joga, né?
0: Uhum.
1: Ah, deixa eu fazer aqui minhas ações. 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Dá certo sim, Maria, largue de polêmica. Largue de polêmica, Maria. Vamos lá. Agora, 9:38. 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Muito bem, deixa eu ver o que é que eu tenho mais aqui. A Quest divulga uma pesquisa, que é um dos institutos, assim, não sei se mais confiáveis, mas na verdade ela começou domingo e será divulgada quinta-feira, certo? Pela TV Bahia. Eles encerram a coleta amanhã e já na quinta-feira divulga, com entrevistas com 900 eleitores e municípios baianos. Depois da campanha, né, Santarini? Nós temos 10 dias de campanha, né, Santa?
0: 10 dias.
1: 10 dias. Então, o levantamento vai medir o cenário para o governo do estado e para o Senado. E quinta-feira, portanto, nós temos uma quest saindo do forno para a gente ver os números aqui É, o Pinga Fogo é um aprendizado todo dia, cada dia um bate-papo diferente, com uma boa distração, em meio às conversas sérias, tem um bom humor. Você gostou, Santarino, da opinião?
0: Eu acho que é por aí. Ele
1: tá certo?
0: Fez um desenho assim, fiel do que é o Pinga, né?
1: É, né?
0: Não tem aquela.
1: Mas a gente. Mas a gente fala sério também, né?
0: Às vezes. É. Mas, a essa altura do campeonato, você já ouviu o que tinha que ouvir, já sabe.
1: No Voz vocês já passaram tudo, já passa, né? O que surgir, a gente debate aqui. Às vezes a gente requinta um assunto mais, né? Que mereça um destaque. Mas com certeza o ouvinte, a essa altura do campeonato, já está bem informado.
0: E quer uma coisa mais descontraída.
1: É, é.
0: Mais leve.
1: É. Acho que é por aí. Vamos lá. Agenda dos candidatos, como eu disse, 10 dias de campanha hoje. A ACM Neto pela manhã realiza atendimentos a candidatos e lideranças de diferentes regiões da Bahia. À tarde, uma gravação do programa eleitoral, além de uma reunião com coordenação de campanha e equipe de comunicação. Às 19 horas, inauguração de um comitê no município de Cruz das Almas. Jerônimo, agenda do petista, tem como foco entrevistas para veículos de comunicação. Pela tarde, participa do Balanço Geral, programa da TV Record. No turno noturno, comparece à TVE para uma entrevista na Rádio Educadora às 18 horas. Ronaldo Mansur, do PSOL, ele visita o Festival Literário e Cultural de Feira de Santana pela manhã, às 12h15 é entrevistado na Rádio Jornal 660 AM em Itapetinga, na região sudoeste baiana. Finaliza a agenda do dia com gravação de programa eleitoral. Ontem Zema foi o primeiro entrevistado na Globo, no Jornal Nacional. Hoje é Caiado. E os caras apertaram o Zema, viu? Oi? Deu as duas acochadas que Zeminha. Eu vou dizer uma coisa. Eu vou botar todo mundo na cadeia. E se brincar, eu vou também. Hoje é a vez de Caiado. Vou assistir Caiado.
0: Meus amigos,
1: o melhor governador
0: do Goiás. É. E quero trazer essa experiência para o Brasil.
1: Ah, e quando for Lula? Meus companheiros. Parece quem é aquela Renata Vasconcelos, aquela.
0: Ali é um espetáculo.
1: E o
0: Sandra Brea.
1: Sandra Brea? Que homem louco, vai ser mais louco que Sandra Brea. Sandra Brea já morreu, velho.
0: 140 anos.
1: Sandra Brea. Coitado.
0: Era linda, velho, Sandra Brea. Agora, quer ver uma mulher que me tira do sossego?
1: Não, não é César Trali, não. É, ontem foi um outro, não foi César Trali, não, com Renata Vasconcelos. Sim, que é a mulher que ele tira do sossego?
0: Paloma Duarte.
1: Paloma Duarte.
0: Digita aí.
1: Sei, conheço.
0: Rapaz, eu não aguento ver aquela mulher, eu corro logo.
1: Tô ligado.
0: Paloma Duarte, aquele jeitinho de falar. Queria ganhar na Mega da Virada pra fazer uma proposta dela, mentira.
1: Acho que se nós tivéssemos 5 bilhões, ela não queria nós dois.
0: E se deu bem ali foi aquele, olhava como era.
1: Oswaldo Montenegro.
0: Casado com ela.
1: Mas não é mais não.
0: Não.
1: Poxa, era muito, muito novinha muito e ele já nova, um coroa. Era. Mas as mulheres se ligam também nesses caras, né?
0: Ela gostou mais da flauta dele, né?
1: Ele toca uma flauta bacana e ele também tem. Aí não.
0: Mas foi não assim, tocar.
1: Eu acho que também a mulher se envolve muito no cara, né, velho? Não é só no aspecto físico, não, né? O Oswaldo Montenegro deve ter o charme dele, um cantor, né? Com aquele cabelão branco dele. Hoje nós só estamos para admirar os homens. Aí pro Oswaldo Montenegro, se você fosse mulher em outra dimensão, em outra. Aí sim. Eu amava como amava, mas acabou.
0: Que ele toca flauta?
1: Tem.
0: É isso que eu tô me vendo.
1: Ô Santarini, deixa eu te falar uma coisa. A campanha de ACM Neto, eu tava vendo, eu gosto de ver esses dados. Eles vão concentrar nas 40 maiores cidades baianas. Pombal fica entre as 40? Acho que sim, né?
0: 40?
1: Acho que sim.
0: Sim. Eita.
1: Por que, Santarini? Qual é a estratégia? Qual é. É porque eles acham que. Eu não tô defendendo. Porque o povo é tão como Santarém diz, o povo é doido. Eu tô falando que eu entendi essa conta. São 375 municípios baianos com até 50 mil e outros 42 com população acima de 50 mil. E dá o mesmo eleitorado, entendeu, Santarini?
0: Na soma populacional ou número de votantes?
1: Do número de votantes, exatamente. Exatamente, o mesmo número de votantes, o mesmo, em torno de 5,6 milhões. O que é que eu compreendo que a campanha, o staff de ACM Neto pensa? Poxa, tem município na Bahia, um bocado que é 12 mil, 8 mil, 7 mil, não é assim?
0: Sim.
1: 17 e tal, onde tem Bolsa Família, tem os programas sociais do governo, ali aquele MST, não é verdade?
0: Verdade.
1: Não é mais fácil em eleitorados e cidades onde isso não tenha tanto peso?
0: Sim.
1: Salvador, região metropolitana, Feira de Santana, Vitória da Conquista, Paulo Afonso, Alagoinhas, Ribeira do Pombal, Euclides da Cunha, Juazeiro. Você está me entendendo?
0: Serrinha.
1: Paulo Afonso, Lauro de Freitas, Simões Filho. Você está me entendendo? Sim. Itapetinga, Itabuna, agora, Ilhéus, Eunápolis.
0: A controvérsia.
1: Que controvérsia? O que é que você entende de estratégia política?
0: Como é o nome daquele deputado que foi... Peraí, eu vou chegar a ele, mas eu tenho que lembrar dele. Que foi prefeito de Coronel João Sá.
1: Coronel João Sá? Eu sei,
0: diga o nome. É diminutivo o nome dele.
1: Não. Romualdo, não?
0: Não.
1: Não?
0: Diga aí.
1: Não. De Coronel João Sá?
0: Porque eu vou chegar o cara que eu quero.
1: Não lembro, não. Eu só lembro de Romualdo, eu acho. Paulinho, diga aí, porque se fosse... Ele foi... eu não gostei também, eu vi uns recortes, eu não assisti aí o debate todo não, Paulinho. Eu vi Zema meio perdido, viu?
0: Esse deputado, que eu vou me lembrar o nome dele antes de terminar o programa, perdeu a eleição por 2 votos. Tudo bem.
1: E o que é que tem a ver de Coronel João Sá?
0: Não, o que eu quero chegar, eu só me lembro dele, quando eu me lembro desse ex-prefeito de lá. Quem foi esse prefeito atual? Como é o nome?
1: O atual prefeito de Coronel João Sá. E lá.
0: Esqueci.
1: Vamos nos lembrar ali. Você lembre para você vir com seu raciocínio depois dos comerciais.
0: Pronto.
1: Ok? Porque só faltam 12 para as 10.
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1: É, o que Santarini quis dizer é, para ele lembrar de Luizinho Sobral, de Irecê, ele queria lembrar de Carlinho Sobral primeiro, que bicho doido. Diz ele que Luizinho perdeu por 2 votos, velho, para deputado estadual, foi? Caramba, o cara perdeu.
2: O meu deputado federal da época não deixou que eu aprovasse, que eu fosse apoiar ele. Eu tava na sala dele conversando com ele, acertando as coisas, para ele poder dar uma força a ele em Salvador. Aí eu recebi a ligação, aí seu chefe aqui, ó, disse que não, que já tem outro estadual para gente trabalhar, que foi o ex-prefeito de Paulo Afonso.
1: Paulo Afonso.
2: A Nilton
1: Bastos.
2: Carequinha.
1: Que perdeu.
2: Perdeu.
1: Coisa bem empregada para você.
2: O federal teve 14 mil votos lá em Paulo Afonso.
1: É mesmo.
2: E ele teve 6 mil em Salvador, sem ir lá.
1: Show de bola, manda ver aí com os parceiros, senhor Edson.
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1: Faltam 8 minutinhos para as 10, já no finalzinho do Pinga Fogo. 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Agora, se atente pra qualidade, viu? Santarini, Bahia e outros 15 estados, teve essa reunião ontem para tratar sobre isso, porque falam até em temperaturas que podem chegar a 45 graus centígrados e a umidade relativa do ar pode cair para 8%. A Bahia e outros 15 estados brasileiros estão em alerta para calor extremo.
2: E a gente já vem falando disso há tempo, né?
1: E a gente vem falando, alertando, né?
2: Vai ser brabo, viu, Marco?
1: É. 45 graus centígrados em áreas do centro-oeste, norte e nordeste. Não quer dizer especificamente que vai ser na Bahia que vai chegar nesses 45 graus, mas enfim, a situação é preocupante. Eles não param de falar nesse El Niño. Tá tudo relativamente bem por aqui, tá verde, tem capim, mas tomara, não estamos agorando nem chamando esse calor e chamando esse El Niño para cá, não. Nós estamos alertando, né? E fazendo jornalismo.
2: O que mais me deixa preocupado é assim, tudo bem, vamos alertar, olha, vê aí. O que fazer para nos prevenirmos?
1: É isso, essa reunião ontem foi para isso. A Bahia já existe.
2: Nós.
1: Ah.
2: Porque ele vai dizer, não, eu vou aumentar a força do CERB para
3: futucar mais buraco lá para a água, sei o quê. O que nós devemos fazer? Nós devemos fazer, por exemplo, estocar alguma coisa, perfurar poço.
1: Ah, inclusive, rapaz, esse negócio, eu estava vendo essa questão aí de outorga de poço artesiano, que é um absurdo mesmo. Eu tenho um poço artesiano, mas assim, Sandrine, se todo brasileiro, se cada cidadão for cavar um poço de forma discriminada, tem que se tomar uma providência de um jeito ou de outro. E eu estava vendo que vão agir, e eu tenho um poço. Mas, velho, não existe você, do nada, Sandrine, você abrir um poço. E aí você, sem que o Estado saiba,
3: que ali tem um poço.
1: Saber vazão, saber para quê, monitorar isso, velho, sinceramente.
3: Eu ouvi de um professor meu que nós já temos um decréscimo de 30% de volume de água no lençol freático de Pombal.
1: Foi de Augusto, foi? Não, né? Foi, né? E ele conhece, né?
3: Conhece, de 25% a 30%.
1: É um recurso finito, né, velho?
3: Finito.
1: Então, se assim,
3: acaba, pô.
1: Todo mundo perfura um poço, cabe dois poços aí, relativamente o custo.
3: Para
1: beber, outro para desperdiçar. Porque assim.
3: É isso que eu digo. Minha preocupação é que o governo diga para nós o que nós devemos fazer. Vamos estocar comida? Né? Vamos estocar água?
1: Exatamente.
3: É isso que é minha preocupação.
1: Ô, Santa, no estúdio 99, que eu não dá tempo eu debater com você, bonitão.
3: Mas em 2026 você ainda está em 99?
1: No estúdio 99, velho.
3: Sim, nós estamos em 2006.
1: Porque o meu programa era estúdio 90, porque era 90,7.
3: Tem que ser estúdio 26.
1: Agora é estúdio 99, porque nossa frequência é 99, que pegou tão bem.
3: Que explicar, será isso?
1: Caraca! Aí eu vou falar e explicar o que é deepfake, que é o grande medo do TSE. É. Certo? O uso de deepfakes na propaganda eleitoral é proibido. Atenção, e eu vou falar de um assunto também que eu não gosto. Aquele Renan Santos, ele, para mim, ele cometeu injúria, todo tipo de. Acho que ele disse, quando ele disse, eu falei aqui, foi duas coisas que eu ouvi dele e não gostei. Parece que vão tomar as providências jurídicas. Gente, vamos ver se a gente faz uma campanha minimamente civilizada e limpa, né, cara?
3: Custa nada, né?
1: Custa nada, velho. Vida pessoal, rapaz. Charadinha de vida pessoal, indireta de vida pessoal. Gente. Quanto tempo nós trabalhamos aqui, tudo. A gente às vezes está sem assunto, cansado, vamos falar o quê? Mas a gente não dá indireta na vida pessoal das pessoas, porque não pode. Não faz parte do nosso script, velho. E aí o cara, o Renan Santos, eu não estou defendendo ela, não. Velho, quando eu vejo. A única coisa que a gente fala da mulher de Bolsonaro que eu falo é porque eu acho ela uma gata.
3: É, bonita mesmo.
1: Michelle, eu acho ela. A única coisa que eu falo. Aí o Renan, em um debate, sendo que Lula tá bêbado ou tá com Janja. Então é melhor ficar bêbado.
3: Aí.
1: Assim, e outra coisa que ele falou lá da mulher do cara, velho, não tem nada a ver, não. Se ela fizer alguma coisa como primeira-dama, se ela preside alguma associação, vamos pra cima. Se ela gasta dinheiro aí com cartão corporativo, se ela abusa das benesses do poder, vão pra cima. Mas não fica fazendo esse tipo de. Os caras levam na brincadeira, na esculhambação. Esse mesmo parece que não tá disputando nenhuma campanha presidencial. Parece que tá disputando coisa de sei lá.
3: Nem de condomínio.
1: Nem de condomínio. Vamos escolher aqui o síndico do condomínio, é o que vai tomar conta dos babas. Parece que ele tá disputando, é isso.
3: As quadras esportivas.
1: Ah, me façam um garapa, mano.
3: Você falou de Michelle é bonita, é?
1: Eu acho. É a única
3: Carolina,
1: coisa que eu.
3: Hã? E Carolina Dieckmann?
1: Gata.
3: É, velho.
1: Pergunte mais, que eu tenho bom gosto.
3: Sandra Brea.
1: Rapaz, você é enjoado, velho, com essa Sandra Brea, que Deus a tenha em um bom lugar.
3: Vai procurar
1: um animal que Rony mandou.
3: Maria Bethânia, se você botar ela de cabeça pra baixo, você vai no quintal.
1: Ei, dá homem doido. Ah, aproveitar aí o check-up da imunidade. Ei, o check-up dos pais. Nós, homens, vamos largar de responsabilidade e vamos realizar os exames de rotina. 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
3: Você devia usar a música de Roberto Carlos como se fosse falar desse exame.
1: Não, a questão aí, velho, é que você foi. Gostei do que você falou com Maria Bethânia. Se ela ouviu, ou se chegar até ela.
3: A música de Roberto, você falar do exame de rotina,
1: pô. A música rotina, né?
3: É.
1: Como é a música
3: exame
1: rotina?
3: Exame de rotina.
1: Ah, é. Uma das mais bonitas?
3: É.
1: Não, mas
3: ah,
1: você. Eu vou dizer a Luciano, que você disse que Roberto Carlos só tem quantas músicas? 10 músicas. E vou dizer a Luciano. Porque Luciano, como Mark Viana, é fã e acha Roberto Carlos um gênio. Sim. E você disse aqui em Alto Bolsão.
2: Conhecida só 10.
1: E Luciano ainda lhe bota pra você fazer esse quadro. Ele tem que transferir, não, que vai fazer Mark Viana.
2: Eu também acho.
1: Valeu, Santa.
2: Valeu.

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1: Hora certa, 10:05. Bom dia, tudo bem com vocês? Ah, valeu, Patrícia. Valeu, querida. Um beijo pra você. Heleniene Calazans. É, os debates antigos. Boa, Paulinho. Eu já falei sobre isso aqui. Os debates antigamente tinham outro nível, né? Outra perspectiva. Mas hoje, cara, sei não, viu? Sei não. Na verdade, os nossos políticos, né? É, com relação aos de um passado nem tão distante assim, oradores, políticos com poder de persuasão, enfim, com eloquência, conhecimento, hoje infelizmente não é bem assim. Eu falava do pinga-fogo e a gente brinca, né? Eu acho que brincar, eu não sei fazer bom humor, não sou engraçado, mas bom humor é remédio, né? Eu acredito que quem ri aguenta mais, quem se distrai um pouco enfrenta melhor. E a vida é, às vezes, velho, são tantas, né, tantas tristezas, tanta coisa no meio do percurso, né? Tantas alegrias, mas as tristezas, elas pesam. Então, se a gente viver, se a gente fizer, desde que eu comecei no rádio, eu sempre tentei do meu jeito. Nós fizemos um programa aqui, Turma da Pombal, a gente sempre teve um perfil assim. Outros colegas que passaram por aqui, né, Pedro Mel, Cleisson, a gente sempre teve uma coisa de brincar, e outros, lembrei desses dois, Joios Costa tinha um humor assim bem bacana, Santarini, e outros, eu acho que viva o rádio que diverte, né? Que informa sem assustar, que faz companhia sem reclamar, que junta o povo sem dividir. O Brasil precisa de mais leveza e de mais riso. E quando o rádio ri, acho que a cidade inteira ri junto. Acho que é isso. De um lugar onde a notícia não pese tanto, onde a música alegre o dia e onde alguém diga bom dia com um sorriso que a gente até escuta, eu acho que essa é a nossa intenção. O mundo já tá cheio de gritaria, de briga na internet. É umas brigas na internet, pelo amor de Deus, velho. Não contem comigo, viu? Não contem comigo. É problema no trânsito, de conta para pagar, a vida é assim. Bom, também não tô aqui com churumela, não, a vida é boa demais. E o rádio leve é pausa, é respiro. E a gente tenta fazer esse rádio, né? Quando a gente brinca, que a gente conta um caos, que manda um abraço pra Dona Mariquinha, enfim, isso aqui é bacana, manter essa proximidade, essas piadas bobinhas que Santarini faz, isso é importante, velho, eu valorizo isso, porque isso mexe, isso movimenta, isso as pessoas, olha que piada sem graça, essa leveza, porque se for pra falar de coisa ruim, haja tempo, viu? É aquela música antiga que traz lembrança boa, é conselho simples que conforta. Eu não tô querendo. É a fofoca sadia também, né? Não tô querendo, mas assim, o que eu encontro de pessoas, poxa, Mark, encontrei uma mulher um dia desse que ela me disse, Mark, eu tava num momento assim, então, e ouvindo ali a abertura do seu programa. É sério, não tô falando isso. Porque bom humor não é bobagem. Como eu disse, é remédio. Então, quem ri aguenta mais. Quem se distrai um pouco, enfrenta melhor. Então esse é o propósito aqui do nosso programa, levar muita informação, falar com seriedade, com responsabilidade, mas com leveza. Alô, Pombal, Santarini mangou do cabelo de Maria Bethânia, não gostei. Então eu vou homenagear essa incrível, gigante intérprete da música popular brasileira.

0: Zé Ramalho, Tete Espíndola, Águas de Março, é pau, é pedra, é o fim do caminho. Clássico dos clássicos. De volta daqui a pouquinho com mais saudades aqui no baú da Rádio Pombal FM, músicas que a Pombal FM não esquece e você recorda. Quer que eu adiante? Não dá tempo não. Vamos deixar para surpresa depois dos comerciais. Eu ia adiantar a próxima música aqui do baú, mas deixa para depois dos comerciais que você curte na íntegra. Mas é uma música linda, linda, linda, internacional, romântica, para você viajar.
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Aí a saudade Special Way do Cool The Gang aqui no baú. 10h25, bom dia. Aí a Nea pediu Marco Sabino, pediram Michael Jackson também, uma música maravilhosa. Bom dia pra você, Joelma, na paz de Jesus, sempre. Esqueci no Pinga Fogo, amanhã é o texto dos homens na paróquia Ascensão do Senhor, é com as famílias, então você pode levar sua família e rezar o texto com os irmãos aí do texto dos homens amanhã às 7 da noite, tá bom? Então, as famílias dos integrantes, qualquer família, qualquer pessoa, vai ser maravilhoso. Gostaria de escutar Normalista. Não, o nome da música não é esse não, Cris. Mas eu sei que qual é, porque eu tô esquecido também. Mas eu sei. É, minha Norma, veja bem, oh yes. Brasileiramente Linda. Poxa, você pediu uma música, viu, Cris? Caramba, velho. Brasileiramente Linda, oh yes, oh yes. Rapaz, agora você jogou pesado, pesado. Não. Tudo outra vez, não. Ah, não.

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Não tem nada a ver com Brasileiramente Linda, não, do Belchior. É tudo outra vez. É, normalista. Eu desculpa, eu que tô errado. Mas antes nós vamos curtir Reluz do Marcos Sabino. Tão bom se você tivesse pedido Brasileiramente Linda, mas eu não posso monitorar, nem posso mandar no gosto, na vontade das pessoas. Vou tocar tudo outra vez daqui a pouquinho, que é belíssima. Marcos Sabino!

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11: Ah, rapaz, aí pra nosso amigo ou amiga que pediu, foi amiga que pediu Belchior, ó, no dia 23 de outubro, se programe, porque vai ter um show em Aracaju, no Teatro Ateneu, dia 23 de outubro, uma sexta. Eu irei, pode ter certeza, com André Abreu. A voz do cara, a aparência, tá encantando. E assim, para matar saudades e para curtir um show de um artista que tem um timbre, uma interpretação, até a fisionomia lembra muito, é um negócio impressionante. Como todos nós somos fãs do Antônio Carlos Belchior, e o nome do show é uma celebração a Belchior. Deixa eu ver se eu consigo aqui um pouquinho, ó. É ele aí, ó.
12: Por favor, não saque a mansão.
13: Gostei bastante do show, o show é bem...
11: Aí a opinião de um fã que assistiu o show. Então assim, bacana, hein? Dia 23 de outubro. Não vou perder de jeito nenhum. 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Pra quem tem ritmo e muito bom gosto. Tudo outra vez. Pediram ao Altemar Dutra. Daqui a pouquinho.

0: Verdade chinesa, Emílio Santiago, Altema Dutra e Belchior. Não é dia de finados hoje, não. Foi coincidência. Não morreu todo mundo aqui? Quer dizer, todo mundo não, todos, né? Belchior, saudoso, Altema Dutra, gigante, e Emílio Santiago, uma das vozes mais bonitas, um dos maiores intérpretes brasileiros de todos os tempos, e todos aqui foram solicitados. Valeu? A melhor da Bahia, Pomba FM, um abraço. Seu amigo Quinho Artes. Valeu, Quinho. Obrigado. Nosso amigo ouvinte, Rita Matos, vibrou com a música do Altemar. Que música, né? Que música. Valeu. Quem pediu foi Adriele Santana. E todos nós vibramos e ouvimos atentamente a interpretação marcante do Altemar. Daqui a pouquinho, a última sequência de saudades aqui no Baú, edição desta terça-feira, 25 de agosto.
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0: Aí o som do Supertramp. Grande saudade. Goodbye, Stranger. Pra gente finalizar o nosso baú edição desta terça-feira. Baú hoje foi demais, galera vibrando aqui. Alô, Tico. Bom dia, meu irmão. Como é que você tá? Valeu, um abraço. Zélia, só se for um pouquinho mais tarde pra eu tocar essa música que você pediu, viu? Zélia, na Avenida E, Zona Sul. Hoje já tivemos aí uma externa, né? Ouvindo o pessoal da Alessandro Óticas. 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Valeu? 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

0: Saulo Fernandes! Xandão!
1: É, Xande Harmonia e Saulo Fernandes, defeito do seu beijo, Pichote, Grupo Menos é Mais, sem final feliz. 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Já mandaram aqui, mande o link, eu mando porque outras pessoas solicitaram também. Daqui a pouquinho, uma da tarde, tem Paulo Andrade, eu tamo junto, tem mais pessoas solicitando. Quando eu falo, mande o link, impressionante. Valeu, galerinha, tá todo mundo curtindo a Pombal FM. Daqui a pouquinho tem Limão com Mel e Pablo. Que será que a Limão com Mel vai cantar com o Pablito, hein?
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0: 22 minutos. Minha mãe é sua fã, Dona Odete do Bolo de Cipó. Manda um alô pra ela. Manda uma música de Amado Batista. Vou mandar uma música de Amado Batista e mando também um beijo pra Dona Odete. Rapaz, sexta-feira, lá na casa do seu Manel, meu vizinho, tinha um rapazinho, um garoto. Ele disse: rapaz, você é o da rádio, né? Sou minha mãe, ele escuta todos os dias. Não sei se o nome dela é Maria, da Rua Aracaju, rapaz. Seu filho, amiga, disse que você ouve o programa todos os dias. Você é o rapaz da rádio, né? Eu digo, sou. Minha mãe ouve você todos os dias. Eu digo, vou mandar um alô pra ela. Então, um alô aí pra... acho que é Maria. Se não for, fico devendo. Mas porque às vezes a gente esquece também, né? Eu tenho sempre o zelo de registrar, de mandar um alô, de demonstrar nossa gratidão aos nossos ouvintes. Deixa eu ver aqui. Eu já fechei, não. 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Ela disse que liga o rádio às 7 horas e vai até às 16. Aí vai ver as novelas. Dona Odete do Bolo, melhor bolo de Cipó. Um beijo para a senhora.
1: Vamos cantar junto?
2: Honra para mim cantar com vocês.
3: Eu vou assistir e vou aproveitar para. E essa música é linda, né, meu Pedro?
4: Demais!
2: Vambora!

0: mais, Guilherme Ferri, Limão e Pablito. Tô fazendo falta. Parabéns aí pra Rita, nas abóboras, aniversariante do dia. A tia Josi parabeniza com muito carinho. Valeu, valeu, Ritinha. Felicidades pra você.
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0: É, daqui a pouquinho tem Paulo Andrade, o Tamo Junto, mas antes nós temos os nossos correspondentes direto de Brasília com as notícias, também notícias do Pombal Móvel com Kleber França. Futebol, é, hoje tem jogão pela Copa do Brasil. Já pensou Cruzeiro e Atlético pelas quartas de final da Copa do Brasil? É, já estou encaminhando os links solicitados. Boa sorte para todos vocês, muito obrigado por participarem, certo? E assim a gente só agradece o sucesso dessa promoção e o engajamento aí das pessoas. A gente não tem palavras para agradecer. Obrigado. Peçam link, participem. Peçam link. Deixa eu ver se tem mais aqui. Deixa eu ver. Não, acho que eu já mandei para todo mundo. Valeu? É a promoção Salário Mínimo no seu Pix. Vamos de Maiara e Maraíza?

0: Agora 11 horas e 45 minutinhos, consequência do El Niño. Alimentos devem encarecer até 20% no Brasil nos próximos meses. Aí fica botando essas manchetes, essas notícias, né? Aí pelo Brasil afora, aí alimento que não vai, que não tem, não tem risco de aumentar, todos não, poucos, mas aumentam. Não foi assim na pandemia, que muitos comerciantes desonestos fizeram? Quem é honesto não faz, não se sinta, não se inclua nesse meio. Drogaria pode pagar 2 milhões por impedir empregados de se sentar? Não entendi, não. Último lote do imposto de renda libera saque bancário da restituição em agosto. Recorde de inadimplência revela aperto no orçamento das famílias. Você confere já já essas e outras notícias aqui na Pombal FM.
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0: É, Jean Giovanni, essa é das antigas, convite de casamento com a participação de Ana Castela, Paula Fernandes e Luana Prado. Luana Prado, prioridades. É, Amado Batista, 50 anos de carreira para nossa amiga lá de Cipó. Pra que fugir de mim? Um minutinho para o meio-dia. E aí, eu preciso te contar uma novidade boa. 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Daqui a pouquinho tem Paulo Andrade, o Tamo Junto.
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Agora 12 horas e 24 minutinhos, daqui a pouquinho é já o Tamo Junto com Paulo Andrade, também as notícias do esporte, Kleber França com as notícias do Pombal Móvel, muita música, muita informação e claro, a sua audiência, a sua companhia diária. Daqui a pouquinho, deepfake nas eleições, entenda o que é e por que pode enganar o eleitor. Você já viu algum vídeo de político e ficou na dúvida se era ele mesmo? Então a gente vai falar sobre isso daqui a pouquinho, e um advogado acionou Renan Santos, e eu vendo os recortes do debate do último domingo, eu acho que não tem nada a ver, acho que tem que extrapola qualquer coisa de civilidade, de ética, de política. Acho que a gente precisa melhorar nesse aspecto. O cara, ele foi agressivo, ele foi misógino, né? Eu acho que ele foi, como ele se referiu a esposa do Lula, a primeira dama, não é em defesa de Lula nem de ninguém, nem eu preciso me justificar, como também eu já me manifestei várias vezes quando atacam de forma desrespeitosa, desnecessária a esposa de Bolsonaro. É a mulher do cara, tem essa de ficar, nada a ver. Se o cara vai para um debate numa televisão, todo mundo assistindo, e ele diz que é melhor ficar com a cachaça do que com Janja. Outra hora diz que Janja, assim, eu vi algumas duas falas dele, extremamente desrespeitosas e agressivas. E então ele tem que entender que a discussão, ele está sendo um candidato, é a presidente do Brasil, tem que entender a liturgia do cargo. E tem Walter Júnior já está dando risada, esse também, ele fica o dia todo vindo a Pomba FM. Se eu pisar na bola, também quando na linha, porque aí ele já vem pra cima de mim. Lá ele pra cima. Um abraço, Walter Júnior. Vamos de Edson Gomes pra gente finalizar a parte musical aqui do Estúdio 99 de forma brilhante. 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
8: Agora 12:33. Boa tarde. 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Valeu? 12:35. Um advogado do PSOL enviou notícia crime no Ministério Público Eleitoral contra o candidato à presidência da República, Renan Santos, do Missão. No documento assinado ontem, o advogado alegou que Renan cometeu injúria eleitoral contra a primeira-dama Janja da Silva durante o debate presidencial realizado no domingo. Ele disse, além de outras coisas, ele disse: Lula, ou tá bêbado ou tá com Janja, melhor ficar bêbado. Quer dizer isso com a esposa do cara, com a mulher que não tem nada a ver, que não tem nada a ver com o discurso político propositivo, né? Bom, esse advogado quer que o Ministério Público Eleitoral investigue o candidato do Missão por injúria eleitoral. Cabe ao Ministério Público agora aceitar ou não o pedido e decidir se inicia um processo contra Renan. Nada a ver o Renan, nada a ver. E tem outra fala dele absurdamente ofensiva. Ofensiva. A gente tem que evoluir. Tem que evoluir. Sim, a questão da preocupação do TSE são as deepfakes, né? Então, tem sido uma preocupação constante e nós vamos soltar aqui uma matéria, um dos nossos correspondentes, e nós vamos falar justamente sobre só pesquisa, como eu gosto de pesquisa, tem uma para sair da Quest, acho que quinta-feira, eles começaram as coletas, as entrevistas no último domingo e entrevistam até amanhã e divulgam na quinta, é encomendada pela TV Bahia. Renan Filho, em Alagoas, tem 42 a 40. Eleição disputadíssima até o momento, segundo as pesquisas, igual a Bahia. Então, desculpa. 42, Renan Filho, e JHC 40 na disputa ao governo de Alagoas. O João Henrique Caldas, do PSDB, e Renan Filho, do MDB. Ele é senador e, portanto, esse ano, nessas eleições, candidato ao governo. Olha, o secretário de Segurança Pública da Bahia, Marcelo Werner, defendeu repensar existência de torcidas organizadas na Bahia. Tudo bem que os presidentes, os diretores de torcidas organizadas, não tem nada a ver, não venham. Mas a questão é que se infiltra, velho. Se infiltra, e não é pouca gente não que se infiltra nessas torcidas organizadas. Eu vou dizer, você que vamos pra Fonte Nova, assim, não vá não. Leve seu filho, não leve sua família não. Não vale a pena não, velho, assistir um jogo de futebol, principalmente esses grandes clássicos. Se é um jogo mais ou menos, tudo bem. Mas quando for, vai chegar um dia que no Bavi não vai dar, é ninguém. Ninguém. É uma selvageria que repercutiu muito. Vamos abrir aspas aqui para o secretário de Segurança Pública da Bahia, Marcelo Werner. Estão na hora de repensar a existência desses grupos que se dizem torcida organizada. Grupos que cometem atos de violência, de barbárie, de vandalismo contra patrimônio público e privado, atacando pessoas nas ruas com violência. É isso. Os caras saem tocando terror, meu irmão, agredindo, batendo, quebrando tudo. Absurdo, cara. Absurdo. E com relação a deepfake, nos últimos anos cresceu o uso, né, dessa manipulação sofisticada, né, que é feita com inteligência artificial. Presta atenção, você pode utilizar o meu rosto e colocar o rosto de uma outra pessoa, você pode pegar minha voz E para dizer algo que eu nunca disse. Você pega meu semblante, você me pega e coloca minha voz. É um negócio de doido, velho. Como eu disse, essas manipulações também podem ser feitas apenas em áudio, inclusive em tempo real, muito sério. E por que isso preocupa nas eleições? Além do risco de levar o eleitor a acreditar em um conteúdo falso, você pega a minha voz e espalha por aí que eu estou falando algo que eu não falei. E a voz sai semelhante. Especialistas alertam para outro efeito. A disseminação de deepfakes pode aumentar a desconfiança sobre imagens e áudios verdadeiros. Isso cria uma confusão. E aí, problema que as leis existem, né? As punições, mas... E o problema é, espalham e depois, meu irmão, para desmentir. E aí o eleitor vai para a urna influenciado com essa montagem, com essa armadilha, com com essa manipulação que pode, de certa forma, promover algum tipo de desequilíbrio nas eleições, que é coisa séria, que tem que ser transparente, com lisura, com responsabilidade, e tomara que realmente o TSE, né, seja ágil, enfim. E eu acho que só o exemplo é que vai, né, fazer com que, se neguinho vê que, ó, a punição, sei lá, a prisão, o que quer que seja, aí é que pode conter, né, uma escalada assim grande de o uso de deepfakes, que é uma manipulação sofisticada de imagem ou de voz, que pode sim atrapalhar e criar maior confusão nas eleições do dia 4 de outubro. Tem algo mais sobre eleição? Que a gente está falando muito sobre eleição. Ah, sim, tem um partido que está com dois candidatos registrados. Negócio de doido. O partido é o DC, Democracia Cristã. E aí foi para a justiça, foi para o TRE. E por 7-0, José Estevão foi declarado como inapto para concorrer ao governo do estado. E Ariel Capistrano, que é inclusive o presidente estadual do partido, permanece como o único candidato do Democracia Cristã. Logo no início nós dissemos, não, isso vai estar judicializado, e o TRE quem vai definir, já definiu. A controvérsia teve origem em uma disputa interna pelo comando estadual da legenda. Essas brigas de partido que é um negócio. Aí foram duas comissões partidárias, registrou as duas chapas diferentes para eleição ao governo da Bahia, mas a decisão do TRE cabe recurso, tanto acho que no TRE como no TSE, mas acho que fica muito claro. Por unanimidade, José Estevão foi declarado inapto para concorrer ao governo do estado. Algo mais, Marque Viana? Sim, vamos ouvir aqui os nossos correspondentes. Vamos começar com Milena Abreu.
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10: O preço dos alimentos no Brasil pode encarecer até 20% nos próximos 6 meses, devido aos impactos climáticos provocados pelo fenômeno El Niño. A estimativa é de um modelo matemático desenvolvido pela Rabobank, com base no histórico do fenômeno no Brasil. De acordo com o estudo, a alta será puxada principalmente pelos produtos in natura, como carnes, frutas e hortaliças, que respondem mais rapidamente às alterações no clima e às perdas na produção agrícola. A pesquisa aponta que, em um cenário de El Niño forte e os modelos meteorológicos indicam chances de ocorrência até o fim do ano, o aumento dos alimentos consumidos em casa deve pressionar a inflação, respondendo por uma alta de pelo menos 0,8 ponto percentual no índice geral de inflação do país. De modo geral, no curto prazo, produtos sensíveis como hortaliças, arroz, feijão e milho devem ser os mais afetados pelo clima seco no norte e no centro-oeste do país e pelo excesso de chuvas no sul. Já os maiores e mais imediatos reajustes nas gôndolas dos supermercados devem ser sentidos principalmente por moradores das regiões metropolitanas, como São Paulo, Porto Alegre e Rio de Janeiro. Da Rádio 2, Milena Abreu.
8: Agora 12 horas e 44 minutinhos, daqui a pouquinho tem Paulo Andrade, o Tamo Junto, já já você confere as notícias do esporte. Copa Rural começa nesse final de semana. 3 jogos no sábado e 3 jogos no domingo. Hoje no Pinga Fogo nós divulgamos, tá? Então, para movimentar aí as comunidades interioranas. Rafael Silva.
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11: A Raia Drogasil, uma das maiores redes de drogarias do país, está sendo processada pelo Ministério Público do Trabalho por impedir que os funcionários se sentem durante o expediente. Testemunhas ouvidas pelo MPT confirmam que atendentes de caixa e balconistas eram impedidos de utilizar cadeiras durante a jornada, mesmo quando não estavam em atendimento ao público. Os depoimentos indicaram que a prática ocorria em diferentes lojas e que trabalhadores relatavam dores nas pernas, nos pés e na coluna. Além de assentos para os trabalhadores, o MPT também pede que a Raia Drogasil assegure pausas aos profissionais, independentemente dos intervalos destinados à alimentação ou descanso, e garanta alternância de posturas durante a rotina. A empresa também pode pagar R$2 milhões por dano moral coletivo. Procurada, a Raia Drogasil disse que não foi citada na ação, mas quando isso ocorrer, vai avaliar argumentos do Ministério Público do Trabalho e prestar os esclarecimentos necessários nos autos do processo. 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
8: Será que é assim?
11: Reportagem Rafael Silva.
8: O pessoal está no trabalho, ali no balcão, né? Que é uma rede de drogarias, de farmácias. Aí não tem ninguém atendendo. Você senta um pouquinho, espera. Será que não pode isso? Aí, até doido. Nos dias atuais, isso, eu acho que foi mais ou menos isso, né? Você não dá aquela descansada, não sentar. Os comerciários que estão aí no comércio, de repente está sem cliente, ali tem um momento que não tem tanto movimento assim, você dá uma encostada, senta para descansar, depois retoma o atendimento. É brincadeira. Você não faz isso com o Filipinho, não, né, Walter? Você faz que eu li. Boy. Você é doido, velho. É porque assim. A coisa que eu mais admiro são os empreendedores. Velho, é funcionário. Você está pagando, tudo bem, tal, mas você também recebe o serviço do colaborador. E você me contratou para quê? Né? Então, às vezes, toma extrapola, velho. Toma extrapola, dá um emprego e acha que deu a vida, deu tudo. O emprego é importante, fundamental. Né? Eu vibro e admiro demais quem emprega, quem. Porque, meu irmão, você está no comércio hoje, você abrir um estabelecimento hoje, principalmente uma loja física, concorrendo com o comércio eletrônico ou e-commerce. Fácil não, mas também calma aí, rapaz. Calma aí. Tô pagando, deixa eu arrancar o couro. Não é assim, né? Como é que tá lá em Minas, hein? Eu só tenho aqui a estimulada. Cleitinho, 32% das intenções de voto. A Alexandre Cali, o ex-prefeito, tem 12%. E Patros Ananias do PT tem quantos? Não sei, aí não dá pra. Eu acho que tá um empate, né? Acho que Alexandre Calil e Patros Ananias, que é do PT. O que a turma lá de Minas acha é porque Cleitinho já chegou no limite, no teto. Nas pesquisas anteriores, feitas por outros institutos, o senador mineiro também aparecia com números entre 30% e 35%. Isso é que a turma do PT, principalmente, acha que o Patros tem capilaridade, tem potencial de crescimento. Esse Cleitinho foi aquele que chorou, não, que eu tô cheio de problema, não posso ser candidato. Depois resolveu ser candidato. Pelo Republicanos. O presidente deu uma bronca, o Marcos o quê? Mas tá aí ele, por fim, não sei nem como foi candidato. Se o cara disse que não ia dar legenda, não. Porque isso aqui não é brincadeira, não, rapaz. Você disse que é candidato, não é, disse que não é, chorou, pronto, não sou não, depois sou de novo. E parece que é candidato. O Cleitinho, que é senador por Minas Gerais. Olha, último lote do imposto de renda, saque bancário da restituição em agosto. Último lote do imposto de renda libera saque bancário da restituição em agosto. Deve ser nesses próximos dias, não sei.
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12: A Receita Federal, no dia 31 de agosto, vai realizar o pagamento do quarto e último lote da restituição do Imposto de Renda 2026. Essa etapa contempla contribuintes que entregaram a declaração após o prazo ou que regularizaram pendências e saíram da malha fina. Com a liberação do quarto lote da restituição, muitos brasileiros buscam canais de atendimento confiáveis para acessar o dinheiro. A rede Banco 24 Horas, que está disponível em mais de 2 mil municípios e conta com cerca de 24 mil equipamentos distribuídos em todo o país, permite que os contribuintes realizem saques, como destaca Rodrigo Maranini, gerente de produtos e canais de distribuição da Tecban.
13: Para quem recebe a restituição diretamente em sua conta, ele pode acessar o recurso por meio dos caixas eletrônicos da rede Banco 24 horas, utilizando o cartão da respectiva instituição financeira, onde ali o valor foi creditado. Tem alguns bancos também que não é necessário nem a utilização do cartão. Com a própria biometria, você consegue realizar o saque.
12: A população também pode contar com os mini banco 24 horas, que estão disponíveis para milhões de brasileiros, com equipamentos instalados em diversos estabelecimentos, como farmácias, padarias, pequenos mercados e postos de combustíveis, como explica o gerente de produtos e canais de distribuição da Tecban.
13: Os caixas eletrônicos oferecem praticidade e conveniência para quem deseja acessar a restituição do imposto de renda. O contribuinte pode realizar o saque em locais próximos à sua casa ou à sua rotina, em um horário bem ampliado. Além disso, a rede Banco 24 Horas conecta mais de 150 instituições financeiras em um único ponto de atendimento, facilitando assim o acesso da população, independente do banco que utiliza.
12: A consulta para verificação de quem será contemplado estará disponível a partir do dia 24 de agosto. Antes da data prevista para o pagamento, o contribuinte também pode consultar a situação da declaração do imposto de renda e verificar se existem pendências que possam impedir o recebimento do valor. Agência Rádio Web, produção e reportagem, Priscila Mendes.
8: Valeu, Priscila. Deixa eu baixar um pouquinho aqui, que tá uma microfoniazinha amadora do Mark Viana, mas já tá tudo certo. 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
12: O Brasil registrou o maior nível de inadimplência da história em julho, com mais de 75 milhões de brasileiros com contas em atraso. Dados revelam o avanço da dificuldade dos brasileiros para manter as contas em dia e reforça a pressão sobre o orçamento das famílias. Os dados são do Indicador de Inadimplência da CNDL, Confederação Nacional de Dirigentes Lojistas e do SPC Brasil, Serviço de Proteção ao Crédito, que revela ainda que, em julho de 2026, o número de dívidas em atraso no Brasil teve crescimento de mais de 14% em relação ao mesmo período de 2025. O volume representa quase 45% da população adulta brasileira. Merula Borges, especialista em finanças da CNDL, fala sobre o crescimento das inclusões de pessoas com dívidas vencidas há mais de 4 anos e o que esse dado revela.
14: Esse grupo de consumidores com dívidas atrasadas entre 4 e 5 anos cresceu quase 40%, enquanto o tempo médio de atraso já chega a 29 meses. Isso mostra uma dificuldade estrutural na recuperação financeira. A gente está falando de muita gente que permanece anos sem conseguir quitar ou renegociar suas pendências de uma maneira que saia definitivamente do cadastro de inadimplentes. Dar um desconto pode reduzir o estoque da dívida, mas se a renda continua comprometida, o orçamento permanece problemático. O consumidor pode quitar uma pendência e volta para a inadimplência depois.
12: Já o número de dívidas por setor, destacou-se a evolução das dívidas de itens básicos, como água e luz, seguido de bancos e serviços de comunicação. A especialista em finanças da CNDL explica o avanço da inadimplência nas despesas básicas dos consumidores.
14: Água e luz foram uma das categorias que mais cresceram, ficou com 22%, enquanto as dívidas bancárias cresceram quase 13%. E aí, quando uma família deixa de pagar uma prestação de um bem ou consumo, a gente pode até discutir sobre um excesso de endividamento. Mas quando o atraso está em itens básicos, a família ela passa a fazer escolhas. A gente vê que a renda que tem ali não é suficiente para acomodar, ao mesmo tempo, as despesas básicas e as dívidas que já estão ali no dia a dia.
15: Em julho deste ano, cada inadimplente devia em média R$ 5.200. A maior concentração de devedores está entre 30 e 39 anos, somando mais de 18 milhões de pessoas. Isso significa que mais da metade, quase 54% da população brasileira, nesta faixa etária, está negativada. Agência Rádio Web, produção e reportagem, Priscila Mendes.
8: Valeu, Priscila. Vamos conferir as notícias do Pombal Móvel com Kleber França. Klebão, você, por favor.
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18: Olá, Mark Viana, boa tarde para você, boa tarde para os ouvintes aqui do programa Estúdio 99. Hoje é terça-feira, dia 25 de agosto de 2026, e a partir de agora você acompanha as principais notícias da edição de hoje do nosso Pombal Móvel. Começando com a ocorrência registrada pela Polícia Militar aqui em Ribeira do Pombal, no combate ao tráfico de drogas. Duas mulheres foram detidas pela Polícia Militar na noite de ontem. Elas são suspeitas de ter envolvimento com o tráfico de drogas em Ribeira do Pombal. A ocorrência aconteceu por volta das 8h10 da noite, durante rondas realizadas pelas equipes da 21ª Companhia Independente de Polícia Militar e do PETO. Segundo a Polícia Militar, as guarnições visualizaram duas mulheres em uma motocicleta Pop 110, nas proximidades ali da Rua Aracaju. As suspeitas teriam parado em um local apontado pela polícia como ponto de venda de drogas. Durante a abordagem, uma delas, que estava na garupa, carregava uma sacola preta e demonstrava nervosismo. Com ela, os policiais encontraram um tablete de substância análoga maconha, pesando aproximadamente 470 gramas. Também foram apreendidos uma balança de precisão e R$ 80 em dinheiro em cédulas trocadas. As duas mulheres e todo o material apreendido foram encaminhados para a Central de Flagrantes de Cícero Dantas. E o plantão do SAMU aqui de Ribeira do Pombal registrou algumas ocorrências. Entre elas, duas chamaram a atenção da nossa reportagem. A primeira aconteceu por volta das 2 horas da tarde, quando o SAMU foi acionado para atender uma pessoa em situação de surto. A ocorrência aconteceu no bairro Vila Operária, nas proximidades da estrada da Mirandela. A equipe se dirigiu até o local, prestou os primeiros atendimentos ainda ali no local e em seguida a vítima foi encaminhada para o Hospital Geral Santa Teresa. Mais tarde, por volta das 10 da noite ontem, uma colisão envolvendo uma motocicleta e uma bicicleta foi registrada na Avenida Iudete Loman, ali nas proximidades de Tonho Sobrinho. Duas pessoas ficaram feridas no acidente e receberam atendimento da equipe do SAMU. Após os primeiros procedimentos, as vítimas foram encaminhadas até o Hospital Geral Santa Teresa. Os dois casos foram registrados durante o último plantão do Serviço de Atendimento Móvel de Urgência e as circunstâncias dos atendimentos não foram detalhadas pelo SAMU. Essas foram as principais notícias da edição de hoje do nosso Pombal Móvel. 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

0: Bola em jogo, já é hora de falar de futebol. Com noite iluminada de Kevin Viveiros, o Atlético Paranaense venceu o Botafogo por 3-2 no estádio Nilton Santos, em partida que encerrou a 24ª rodada do Brasileirão. O atacante colombiano chegou a 16 gols na competição e assumiu a liderança isolada da artilharia, ultrapassando Pedro do Flamengo, que tem 15. Viveiros fez 2 dos 3 gols da vitória atleticana no Rio de Janeiro. O Flamengo liberou Everton Cebolinha para transferências para clubes de fora do Brasil. O jogador estava próximo de fechar com o time da Rússia, mas a diretoria do time russo emperrou a negociação. A intenção do clube rubro-negro é a saída de Cebolinha, que já tinha dito que não gostaria de renovar seu contrato, que acaba no final de 2027. Assim, o Flamengo liberaria espaço na folha salarial e poderia investir em um substituto para o ponta esquerda. Mas, por enquanto, terá de esperar o staff de Cebolinha acertar um destino para o jogador. Jordan Barreira não joga mais pelo Botafogo em 2026. O colombiano se machucou no clássico contra o Fluminense e teve constatada a lesão nos ligamentos do tornozelo esquerdo. O clube ainda não definiu se o tratamento será cirúrgico ou conservador. A contusão aconteceu aos 38 minutos do segundo tempo da partida, no último dia 8 de agosto. No lance, Barreira recebeu passe na área, mas virou o pé esquerdo ao pisar no gramado durante a corrida. Barreira havia entrado durante a etapa final no lugar de Vilalba e precisou ser substituído por Lucas Emanuel após o lance. O Manchester City fechou a contratação do meio-campista Boateng, de apenas 18 anos, do Lille. O negócio foi concluído pelo valor de 95 milhões de reais. Em bônus, podendo chegar a 600 milhões de reais. A confirmação foi feita ontem. Segundo informações, Boateng passou pelos exames médicos em Manchester. Todos os documentos de transferência já foram assinados pelos dois clubes. O jogador terá contrato de 5 anos com opção de mais uma temporada.
1: Hora certa, 1:01. E aí, Paulinho, tudo bem?
2: Tudo em paz, seu Marco Viana. Terça-feira já estamos aqui firmes e fortes para mais uma edição do nosso Tamo Junto nesta tarde. É muito massa.
1: Tava dando risada das políticas, né? Dos jingles, enfim.
2: É, esses jingles
1: tudo.
2: Aí.
1: Eleição é um período muito sério.
2: Muito sério.
1: Mas às vezes divertido também,
2: divertido.
1: Né? Umas polêmicas.
2: Não tem agressão, não tem, né, Marcos?
1: Não pode ter agressão.
2: Não tem insulto, defamar.
1: As brincadeiras.
2: Defamar ninguém, né?
1: Sim, exato. Mas a eleição é um momento importantíssimo, fundamental, que a gente precisa levar muito a sério, mas também tem uns casos engraçados.
2: Os casos são muito engraçados. E hoje, com o advento da rede social,
1: aí muita coisa vem à tona.
2: Né? E aí fica engraçado.
1: Tem uns exageros, a internet ajuda também a proliferar, né?
2: Os fake news,
1: as mentiras, deepfakes, tanta coisa, mas enfim. Mas é engraçado. Paulinho, a turma aí já até o dia 28, a promoção do salário mínimo, né?
2: Essa última semana,
1: até sábado. Nem me toquei pra isso. Divulguei muito, mas até sábado. 28, que é logo ali.
2: 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Segunda-feira o resultado. Já pensou?
1: Ave Maria.
2: Começar, terminar o mês de agosto.
1: Entrar setembro
2: com...
1: Tem a música, quando entrar setembro, com o salário mínimo no bolso, aí é bom demais.
2: Já pensou? Um abraço, Marquinhos, então, viu?
1: Valeu,
2: bom
1: Paulinho. Valeu, bom, tamo junto, até amanhã, se Deus quiser.
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A sua Rádio 10 da Bahia, agora 1:08, YC331, Rádio Pombal FM, estamos chegando para mais uma tarde, isso mesmo, para mais uma edição do Nós Estamos Junto nesta terça-feira, 25 de agosto. E aí, tá tudo bem? Hoje é dia do feirante, dia também do Exército Brasileiro, dia do seu aniversário, para você que está soprando as velhinhas. O ator Tony Ramos também está completando a idade nova hoje, né? A introdução da TV colorida que em 1949 foi anunciada pela RCA, a criação da TV colorida, desenvolvida a partir de 1940, o sistema eletrônico de TV em cores que entrou em funcionamento em 1954, numa data como hoje. Para você que estava com o Mark Viana, te convido para você estar junto comigo nesta terça-feira. E aí, tá tudo bem? Espero que sim. Vem comigo. Para você que não me conhece, muito prazer. Eu me chamo Paulo Andrade, filho da saudosa e eterna Maria de Majó, filho do seu Dito, pai do garotinho Derek Andrade, o esposo da dona Cíntia, feliz da vida em estar comunicando para você, com você, nas tardes aqui da Pombal FM. Os maiores anunciantes do rádio estão junto comigo, junto com você. 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Estamos chegando na sua tarde. 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

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Deixa eu mandar um abração especial aqui pra nossa audiência. O Quinquinho de Guarulhos, ligado na Pombal FM, manda um alô pra a grande ABC e pra todos os ouvintes de Nova Souri. Valeu, valeu, o Quinho. Obrigado aí pela audiência. Tá ligado, tá conectado aqui na Pombal FM. Valeu, a Lucivânia também está ligadinha aqui no interior do nosso município, na comunidade Fazenda Abóbora. Valeu, Lucivânia. Obrigado também pela sua participação. E você, vem pra cá, fique à vontade, a programação é toda nossa.

0: Boa tarde, Paulo Andrade. Tamo
1: Boa.
0: Junto,
1: Urso do Tamo Raspador. Junto. Fala, Urso. Ô, Russo.
0: Gostaria de pedir uma música aí de Barões da Pisadinha.
1: Sim.
0: Oferecer pra todos os ouvintes.
1: Belê.
0: Estamos aqui, todos da Construção Civil, estamos aqui em Raspador. Massa. Diretamente da Fazenda Cabaceira. Nosso amigo Sandro. Nossa amiga Branca, oferecer para todos uma boa tarde.
1: Valeu, Urso.
2: Boa tarde, Paulo Andrade. Boa. Boa tarde a todos da Rádio Pomba FM. Eu tô ligado também, viu, Paulo?
1: Valeu.
2: Tô aqui no pé do rádio, né, de cedo. Eu não perco a programação por nada dessa Pomba FM. A 10 da Bahia não é à toa que ela fez 38 anos. Um forte abraço, meu irmão. Aqui atendendo a todos, sempre junto.

0: A Rádio 10 da Bahia, agora 1h34, é hora da Milena Abreu. Olha, consequências do El Niño, alimentos devem encarecer mais de 20% ou até 20% aqui no Brasil nos próximos meses. Vamos lá, pesquisa edição de áudio de Walter Oliveira.
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2: O preço dos alimentos no Brasil pode encarecer até 20% nos próximos 6 meses, devido aos impactos climáticos provocados pelo fenômeno El Niño. A estimativa é de um modelo matemático desenvolvido pela Rabobank, com base no histórico do fenômeno no Brasil. De acordo com o estudo, a alta será puxada principalmente pelos produtos in natura, como carnes, frutas e hortaliças, que respondem mais rapidamente às alterações no clima e às perdas na produção agrícola. A pesquisa aponta que, em um cenário de El Niño forte e os modelos meteorológicos indicam chances de ocorrência até o fim do ano, o aumento dos alimentos consumidos em casa deve pressionar a inflação, respondendo por uma alta de pelo menos 0,8 ponto percentual no índice geral de inflação do país. De modo geral, no curto prazo, produtos sensíveis como hortaliças, arroz, feijão e milho devem ser os mais afetados pelo clima seco no norte e no centro-oeste do país e pelo excesso de chuvas no sul. Já os maiores e mais imediatos reajustes nas gôndolas dos supermercados devem ser sentidos principalmente por moradores das regiões metropolitanas, como São Paulo, Porto Alegre e Rio de Janeiro. Da Rádio 2, Milena Abreu.
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0: Se são os meninos. Os meninos Jorge e Matheus com o Luiz Carlos Raça Negra. A música, a mesma aliança. Passou também por aqui o Thier e o João Gomes, Natanzinho Lima. Você curtindo as melhores músicas. Você ligado aqui em nosso, hein? Nós estamos junto. 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
0: É isso mesmo, Pombal FM sempre junto com você, o melhor conteúdo do seu rádio também nas plataformas, estamos por lá, vai lá no arroba rádio Pombal FM, olha, na mira da PF, um policial foi investigado e foi alvo de uma operação da Polícia Federal, ainda sobre aquele caso lá do deputado Binho Galinha, isso mesmo, a Polícia Federal deflagrou nesta terça-feira em Feira de Santana, a operação espionagem, que investigou um policial civil suspeito de fazer consultas indevidas aí no banco de dados da Secretaria de Segurança Pública para ajudar, né, o deputado Binho Galinha. Outra matéria, tá aqui, essa é local, Ribeira do Pombal, duas mulheres foram detidas com quase meio quilo de maconha aqui em Ribeira do Pombal, tá aqui no arroba Rádio Pombal FM. E essa triste e lamentável notícia, um cantor que perdeu aí as suas duas pernas após, né, ser prensado entre dois carros no interior da Bahia. Isso mesmo, tá aqui no arroba Rádio Pombal FM. 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
0: Olha a hora do nosso boletim Pet, as dicas de saúde para o seu bichinho de estimação.

0: Olá, tudo bem? Eu sou a Tati Invade e está chegando o nosso Mundo Pet. Dicas sobre gatos e brinquedos interativos. Brinquedos interativos estimulam os instintos naturais dos gatos e ajudam a combater o sedentarismo. Eles também oferecem desafios mentais importantes para o bem-estar. Variar os brinquedos ao longo da semana mantém o interesse do animal e torna a rotina mais divertida. Este foi o nosso Mundo Pet.
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0: Esse é o som do Sorriso Maroto, fechando mais uma hora aqui do nosso Tamo Junto. Você ligado aqui na Pombal FM. Agora é hora de notícias, 2:04.
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0: Olha, um corpo foi encontrado enrolado em um tapete em um dos pontos turísticos de Salvador. Isso mesmo, no dique do Tororó. A polícia informou que um corpo de uma pessoa do sexo masculino foi encontrado enrolado em um tapete no dique do Tororó, um dos pontos turísticos da capital. Segundo a polícia militar, a vítima ainda não foi identificada. Trata-se de uma pessoa do sexo masculino. Os agentes da 2ª Companhia Independente da Polícia Militar estiveram no local e preservaram a cena do crime. De acordo com a nota, o Departamento de Polícia Técnica, o DPT, e o Corpo de Bombeiros da Polícia Militar na Bahia foram acionados para remover o corpo do local e fazer a necrópsia. Não há detalhes sobre a autoria ou motivação do crime. Em nota, a Polícia Civil informou que o Departamento de Homicídios e Proteção à Pessoa investiga o caso. Até a última atualização da reportagem do G1 Bahia, não há informações sobre suspeito, preso ou nenhum envolvido neste crime. 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

o Sono Ferrugem e o Renato Aragão, amizade animal especial pra você que é dono aí do pet, né? Que legal, você curtindo a Pombal FM. 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Tá todo mundo ligado na Pombal FM, 2 horas mais 15 minutos. Ah, agora tem a Solange Almeida.

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5: Tá, tá.

FM, agora 12h28, esse é o Embaixador e a música nova dele, Bala Alojada. Você curtindo as melhores músicas na sua tarde, no seu rádio, você no aplicativo também, você em qualquer parte da Bahia, do Brasil, do mundo. 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

0: é o Tairone. Tairone aqui em nosso Tamo Junto. Às 12h45 é hora de...
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0: Olha, um fotógrafo de 37 anos morreu após se ferir ao tentar, né, apartar uma briga, né? Ou tentar encerrar uma briga no estádio de Serra Preta. O repórter fotográfico Ricardo Sena Santos, de 37 anos, morreu na tarde de ontem, segunda-feira, dia 24, após cerca de 15 dias internado no Hospital Geral Clériston Andrade, lá na cidade de Feira de Santana. Ele havia ficado ferido ao tentar separar uma briga entre atletas durante uma partida de futebol no município de Serra Preta, entre a equipe de Serra Preta e a equipe de Feira de Santana. Ricardo deu entrada no Hospital Geral Clériston Andrade no dia 9 de agosto, após uma convulsão no estado, uma confusão que ele se envolveu no estádio Zelitão, localizado no distrito de Bravo, onde morava. O episódio aconteceu durante uma partida de futebol do Campeonato Amador entre as equipes de Serra Preta e Feira de Santana. Segundo as informações apuradas, o fotógrafo estava no estádio quando tentou intervir em uma briga. Durante a confusão, ele caiu e sofreu uma fratura na perna. Ricardo foi socorrido e encaminhado para Feira de Santana, onde passou por um procedimento cirúrgico. A morte de Ricardo foi confirmada ontem às 16 horas e 17 minutos. Segundo as primeiras informações, é que Ricardo tenha sofrido um tromboembolismo causado, né, por um procedimento, enfim, que pode ser, está sendo apurado aí pela equipe médica. A causa morte ainda não foi confirmada. Os exames periciais foram realizados pela Polícia Técnica, o DPT, lá do município. Em nota, né, a Confederação de Futebol Amadora lá de Terra Preta e todos os amigos lamentaram. A Prefeitura de Serra Preta, por sua vez, também lamentou, né, a morte do jovem fotógrafo, que era bastante conhecido lá no município. 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

0: Essa é a Isadora Pompeu, bênçãos que não tem fim. Pra você ligado aqui, e nós estamos junto. Faltando agora 4 minutos para as 3 da tarde. Estava vendo aqui que um agente de limpeza pública lá do Rio de Janeiro, um gari, encontrou uma bolsa cheia de dinheiro no lixo. Ele percorreu o bairro que trabalha inteiro para devolver os pertences ao dono. Ao perceber que na bolsa havia várias cédulas de R$100 e outros objetos, Fabiano Cândido da Silva, funcionário da Conlurb, há 16 anos, guardou aí os objetos e decidiu tentar localizar o proprietário, né? Fez uma busca no bairro de Realengo, lá na zona oeste do Rio, até encontrar o proprietário. Tinham cartões de crédito, dinheiro, né? Vários objetos pessoais e principalmente documentos e várias cédulas. O valor não foi especificado na matéria, mas o que importa é que ele fez aí, né, um papel de um cidadão honesto e digno, né? Que legal. Tem que ser bem ressaltado aí, divulgado essa boa ação desse agente de limpeza. Aproveitar e mandar um abraço aí a toda a turma da limpeza pública. Aquele abraço.
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0: Já que nós vamos ouvir essa, né, Paulo? Não vou deixar, né, de executar essa canção, já que já chegou aqui a introdução do Bye Bye Tristeza, na voz do cantor Belo. Já, logo após a nossa virada de bloco, eu volto já.
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1: Na sua Rádio 10 da Bahia, agora 3 horas mais 1 minuto, 15 horas mais 1 minuto, YC331, Rádio Pombal e Filme de Ribeira do Pombal, dando sequência agora a segunda edição do nosso Tamo Junto no oferecimento dos produtos da Flora da Amazônia. 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Para você que não me conhece, muito prazer, eu me chamo Paulo Andrade, filho da saudosa e eterna Maria de Major, filho do seu Dito, pai do Derek Andrade, feliz da vida, esposa da dona Cíntia, feliz da vida em estar aqui junto com você nos 99.1, da sua Pombal FM, dando sequência ao nosso Tamo Junto. 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
0: Boa tarde.

com você no seu especial. Obrigado.

0: Que música, viu, né? Sou apaixonado por essa música.
1: Linda, viu? 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
2: Essa é linda. Pra você se apaixonar mais uma vez.

É a Tainá Bittencourt. Aqui nosso Tamo Junto. Você ligado aqui na Pombal FM, toquei também o Luan Pereira. Forró gostoso da Cavaleiros do Forró com a Valquíria Santos. 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
0: 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Boa tarde, eu quero o link da promoção que vamos enviar pra você, tá bom? A Júlia tá ali de prontidão aguardando aí a sua mensagem e o seu pedido musical. Todo mundo ligado na Pombal FM.
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0: É, todo mundo ligadinho aqui na Pombal FM, nós estamos junto às 3 horas mais 44 minutos, faltando 16 para as 2 da tarde. Já tem meu parceiro Clebão, Kleber França, trazendo seu resumo de informações, tudo que ele trouxe hoje pela manhã dentro do Voz da Cidade. Matérias também lá no arroba Rádio Pombal FM. Vai lá, hein? Vai lá, curte, compartilha, comenta todos os nossos conteúdos. Morão da Eletrônica está na escuta, Satu do Picolé, Ricardo do Sedex, Edivan da Loja de Motos. Ah, um abraço especial aos queridos motoristas, a turma aí do trecho, hein? Toda essa gente boa, curtindo a nossa Rádio 10 da Bahia, conectados, ligados na Pombal FM. Alô, Haroldo, filho de Benigna, lá em Banzaê, né? Tá sempre ligadinho também aqui na Pombal FM, Pitanga da Caçamba, um abraço. O Murilo, o Toninho Venceslau, o homem da caçamba amarela, tá de volta de novo, né? Um abraço ao Tiaguinho também, o Macarrão, Alex da caçamba, todos os motoristas aí, um abraço especial, Rosinha motorista lá de Banzaê também, sempre na escuta, o Danilo Podador aqui em Ribeira do Pombal, o Evandro no bairro Coreia, lá em Cícero Dantas. Alô, Evandro, aí na querida Cícero Dantas, o Kim Arts aqui em Ribeira do Pombal, o Albertinho Gonzaga, meu amigo Albertinho, no bairro do Pombalzinho, o Baixinho do povoado Barro Vermelho, só que é lá de Feira da Serra, né? O Barro Vermelho do povoado Feira da Serra. Encontrei, foi sexta-feira? Foi na sexta que o Baixinho me encontrou? Aqui no centro? Foi, eu acho que foi. E aí ele me falando Barro Vermelho, aí eu contei uma resenha pra ele desse, né? Do Barro Vermelho lá do povoado Feira da Serra. Fizinho, coladinho ao povoado Feira da Serra. Ele, coincidentemente, mora por lá. Um abraço, viu? Tamo junto aí, tamo junto. Um abraço, meu amigo Baixinho, aí do povoado Barro Vermelho, na querida Feira da Serra. Chico de Petinho, a turma da construção civil, ó. Tonho de Petinho e o Chico de Petinho, turma da Mirandela, estão sempre na escuta. O Lazinho aqui da Rua do Curral, da antiga Rua do Curral. Ele gosta que chame assim, né? Um abraço, Lazinho, também. Elisângela Gonzaga, lá em Cipó, tá ligadinha na Pombal FM. Um abraço ao Zé Banda, na aldeia Quiriri, Banzaê. O Jorge, lá de Duas Serras, Heliópolis. Quem mais aqui? Quem mais? A Lúcia tá lá em Poço Verde também. Poço Verde em Sergipe. Conectada, ligada aqui na Pombal FM. Valeu, valeu. Falei do Quinho. O Quinho tá na escuta, deu sinal de positivo. Todo mundo curtindo a nossa Rádio 10 da Bahia.
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0: É a sua Rádio 10 da Bahia, meu amigo Inchadinho, artesão. Alô, Inchadinho, aquele abraço.
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1: 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Na sua Rádio 10 da Bahia, pontualmente 4 da tarde. Deixa eu trazer aqui o Kleber França.
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3: Olá, Paulo Andrade, boa tarde para você, boa tarde para os ouvintes do programa Tamo Junto. Hoje é terça-feira, dia 25 de agosto de 2026 e a partir de agora você acompanha as principais notícias da edição de hoje do nosso Pombal Móvel. Começando com a ocorrência registrada pela Polícia Militar aqui em Ribeira do Pombal, no combate ao tráfico de drogas. Duas mulheres foram detidas pela Polícia Militar na noite de ontem. Elas são suspeitas de terem envolvimento com o tráfico de drogas em Ribeira do Pombal. A ocorrência aconteceu por volta das 8h10 da noite, durante rondas realizadas pelas equipes da 21ª Companhia Independente de Polícia Militar e do PETO. Segundo a Polícia Militar, as guarnições visualizaram duas mulheres em uma motocicleta Pop 110, nas proximidades ali da Rua Aracaju. As suspeitas teriam parado em um local apontado pela polícia como ponto de venda de drogas. Durante a abordagem, uma delas, que estava na garupa, carregava uma sacola preta e demonstrava nervosismo. Com ela, os policiais encontraram um tablete de substância análoga à maconha, pesando aproximadamente 470 gramas. Também foram apreendidos uma balança de precisão e R$ 80 em dinheiro em cédulas trocadas. As duas mulheres e todo o material apreendido foram encaminhados para a Central de Flagrantes de Cícero Dantas. E o plantão do SAMU aqui de Ribeira do Pombal registrou algumas ocorrências. Entre elas, duas chamaram a atenção da nossa reportagem. A primeira aconteceu por volta das 2h da tarde, quando o SAMU foi acionado para atender uma pessoa em situação de surto. A ocorrência aconteceu no bairro Vila Operária, nas proximidades da estrada da Mirandela. A equipe se dirigiu até o local, prestou os primeiros atendimentos ainda ali no local e em seguida a vítima foi encaminhada para o Hospital Geral Santa Teresa. Mais tarde, por volta das 10 da noite ontem, uma colisão envolvendo uma motocicleta e uma bicicleta foi registrada na Avenida Iudete Lomã, ali nas proximidades de Tonho Sobrinho. Duas pessoas ficaram feridas no acidente e receberam atendimento da equipe do SAMU. Após os primeiros procedimentos, as vítimas foram encaminhadas até o Hospital Geral Santa Teresa. Os dois casos foram registrados durante o último plantão do Serviço de Atendimento Móvel de Urgência e as circunstâncias dos atendimentos não foram detalhadas pelo SAMU. Essas foram as principais notícias da edição de hoje do nosso Pombal Móvel. 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
4: 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Agora 4 horas mais 4 minutos.
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1: Esses são os meninos, Zé Neto e Cristiano, a música Cadeira Cativa. Hoje é dia do feirante, cara, hoje é dia do feirante. E aí, tem uma enquete, como sempre, aqui em nossas redes sociais, perguntando, né, qual a sua maior lembrança da Feira Livre. A ouvinte respondeu aqui, minha maior lembrança da Feira Livre é quando eu tinha minha mãe viva e eu ia com ela pra feira, olha só, da minha sandália quebrando no meio da feira, no momento que eu que não tinha dinheiro pra comprar. Tem mais aí, Júlia? Ah, foi só essas aqui, foi só que foram postadas, né? Ah, mostra aí. Ah, o pastel com caldo de cana, quem mais aqui? Feira de quê? Feira de pulmão maravilhoso, bastante gostoso. Eu não entendi muito, mas tá valendo. Tem outra aqui? Comer aquelas broas, é massa. Pastel, sem dúvidas. Quando a feira livre de Banzaê era na Praça da Igreja, as pessoas eram mais felizes. Ah, tá falando lá de Banzaê, ouvinte falando de Banzaê. Minha maior lembrança da Feira Livre é quando eu tinha a minha mãe viva. Isso aqui que eu acabei de falar. Né, a outra aqui, quando eu era criança, eu amava ir pra feira pra comprar meus cadernos e roupas nas barracas. Verdade, que massa. Essa aqui já foi, né? Das boas lembranças, vendedores que eram tão bonzinhos e alegres. Outra, tem duas que pegava o resto de verduras, frutas, pra minha mãe. Que massa, ó, cara. Legal, né? Isso mesmo, então aqui no arroba Rádio Pombal FM, você também pode comentar lá na última postagem aqui do Pombal. Ah, você tá repostando, né, Júlia? Tá repostando alguns aqui. Então vai lá no arroba Rádio Pombal FM. Qual a sua maior lembrança da Feira Livre? Essa do pastel é massa aí também, massa, legal. Eu também lembro disso. Eu lembro quando que eu ia e não podia comprar nada, ó, velho. Ou então quando ia trabalhar com carrinho de mão. É, lembrei disso, que massa. Que massa, que legal. 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

O Brega e Vinho, porque aqui só piseiro, né? Começou com os Barões da Pisadinha, Nelson Nascimento também passou por aqui, agora Brega e Vinho, pra você ligado aqui em nós, tamo junto até às 5h.

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0: Bola em jogo, já é hora de falar de futebol. Com noite iluminada de Kevin Viveiros, o Atlético Paranaense venceu o Botafogo por 3-2 no estádio Nilton Santos em partida que encerrou a 24ª rodada do Brasileirão. O atacante colombiano chegou a 16 gols na competição e assumiu a liderança isolada da artilharia, ultrapassando Pedro do Flamengo, que tem 15. Viveiros fez 2 dos 3 gols da vitória atleticana no Rio de Janeiro. O Flamengo liberou Everton Cebolinha para transferências para clubes de fora do Brasil. O jogador estava próximo de fechar com o time da Rússia, mas a diretoria do time russo emperrou a negociação. A intenção do clube rubro-negro é a saída de Cebolinha, que já tinha dito que não gostaria de renovar seu contrato, que acaba no final de 2027. Assim, o Flamengo liberaria espaço na folha salarial e poderia investir em um substituto para o ponta esquerda. Mas, por enquanto, terá de esperar o staff de Cebolinha acertar um destino para o jogador. Jordan Barreira não joga mais pelo Botafogo em 2026. O colombiano se machucou no clássico contra o Fluminense e teve constatada a lesão nos ligamentos do tornozelo esquerdo. O clube ainda não definiu se o tratamento será cirúrgico ou conservador. A contusão aconteceu aos 38 minutos do segundo tempo da partida, no último dia 8 de agosto. No lance, Barreira recebeu passe na área, mas virou o pé esquerdo ao pisar no gramado durante a corrida. Barreira havia entrado durante a etapa final no lugar de Vilalba e precisou ser substituído por Lucas Emanuel após o lance. O Manchester City fechou a contratação do meio-campista Boateng, de apenas 18 anos, do Lille. O negócio foi concluído pelo valor de 95 milhões de reais, em bônus, podendo chegar a 600 milhões de reais. A confirmação foi feita ontem. Segundo informações, Boateng passou pelos exames médicos em Manchester. Todos os documentos de transferência já foram assinados pelos dois clubes. O jogador terá contrato de 5 anos com opção de mais uma temporada.
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0: Muito obrigado. Que saudade desse tempo. Essa canção foi o primeiro gaita sem mais do ano de 76. Aí começou essa trajetória do Amário Batista até esses 50 anos aqui hoje. Obrigado a vocês pela presença, por essa força toda. Tá bom? Vamos lá.
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0: Música, cê tá preparado? Toquei Ana Castela, Amado Batista, Japinha Conde com Léo Magalhães. 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

0: Esse é o Tião, Tião cantou aí o Cinturão de Cachaceiro. Gente, última semana, hein? Última semana pra você concorrer, ao salário mínimo da promoção de aniversário da Pombal FM. Ó, o Everton Almeida Brandão, sua carteira encontra-se aqui na recepção da Rádio Pombal FM com vários cartões e documentos. Quem conhecê-lo, ele é natural de Salvador. Eu tô na dúvida aqui se ele trabalha, eu não sei se ele trabalha numa empresa de prestação de serviço para a Neoenergia Coelba, ou se eu já vi aí nas imediações do Hospital Geral Santa Teresa aqui de Ribeira do Pombal. Mas quem conhecer o Everton Almeida Brandão, fala com ele para que ele possa vir aqui na Rádio Pombal, na recepção, para pegar, resgatar os seus documentos, porque é muito transtorno, né? Muito transtorno, documentos perdidos. Tony Santos está por aqui. Tony Santos, boa tarde.
1: Beleza, boa tarde, Paulo. E aí, tudo em paz?
0: Tudo em paz. Tava falando aqui do Everton Almeida Brandão. Eu falo sempre muito isso quando se encontra um objeto que não é seu, que seja documento ou qualquer outro objeto, que custa devolver. Eu vejo por essa ótica. Você já se colocou no lugar de alguém que perdeu ali, que tá perdendo, Tony, o transtorno, seja um bem material, né? Ou um documento. Dificuldade, o trabalho que dá para retirar esses documentos. Então não custa nada buscar aí os meios, passar até na própria delegacia de Polícia Civil, que é lá onde as pessoas vão lá registrar, né, Tony? No primeiro passo, buscam aqui a rádio, pra gente divulgar, mas o passo depois é registrar um boletim de ocorrência e perda do documento.
1: Registra aí o boletim, pessoal que achou entrega, porque é um transtorno danado. Se tiver cartão, mais cuidado ainda.
0: Mais cuidado ainda.
1: Porque bate um desespero, o cara vai ter que ligar pra operadora.
0: Já pensou?
1: Cancelar isso, cancelar aquilo, meu Deus do céu. E a mais agora, quando a gente sabe que tá tudo também, quando você perde um celular, tá tudo no celular.
0: Tudo no celular, tudo no aparelho.
1: Desespero é quando perde o celular, né?
0: Também, né?
1: Aí a agonia não é só nem mais pelo preço do celular.
0: Não, é pelo que tem, contém que ele. Tem,
1: né? Porque hoje a gente resolve muitas coisas pelo celular.
0: Pelo próprio celular. Então essa é a nossa dica, a nossa nota. Tony, o tempo mudou, né, irmão?
1: Negócio. Pelo que eu tô vendo aí, não tem chuva esses 15 dias aí.
0: Se falou em previsão de chuva, mas...
1: Não, mas rapaz, eu tô olhando aí, nós tivemos só 14 milímetros no mês de agosto, eram esperados 36, até agora só caíram 14 milímetros. Aqueles dois dias que choveu bastante foram aqueles 14 milímetros. A gente tem o mês de setembro, que é o pior mês para chuva aqui no semiárido. Atenção, hein?
0: Mas
1: se alguém perguntar qual é o pior mês para chuva no semiárido historicamente, na média histórica, setembro. Qual é o melhor? Maio. Então, nós estamos saindo de um mês que é ruim de chuva, agosto, para um que é pior. Aliás, é o pior para chuva.
0: É o pior para chuva. Quer dizer que a média desse mês, que fecha semana que vem, segunda-feira. 36
1: milímetros. Historicamente, caiu 14 milímetros. Então, caiu muito pouca chuva, apesar de que ela se concentrou ali nos dois dias, lembra?
0: Sim.
1: Né? Ela se concentrou ali nos dois dias, caiu 5 milímetros em um, depois em outro e tal. Nós tivemos aí uns 3 dias. Teve terça-feira, hoje tá com 8 dias, caiu uma chuva boa, você lembra?
0: É verdade. Concentrada, né?
1: Foi mais aqui na sede do que no interior do município. Em Barrocão, por exemplo,
0: não choveu.
1: Né? Aqui estava chovendo, parecia assim um volume de chuva de, não vou dizer trovoada, porque a gente não teve trovões nem relâmpagos, né? Mas parecia uma chuva de intensidade média, mas não choveu.
0: Era centralizado aqui em São Paulo.
1: Só que na sede, talvez. Hoje pela manhã fez uma nuvenzinha, eu olhei assim de baixo.
0: Assim é pra região aqui, eu vi ali.
1: Aí ela começou ali, né? Pro lado leste, aí depois foi dissolvendo aqui pro lado norte.
0: Então, começou mais ali, naquela região mesmo do João do Alto, Vila Nova Cidade, né? Nova Cidade, o novo conjunto habitacional ali naquele trecho, deu pra ver ali.
1: O pessoal se baseia muito por nuvens, mas a previsão era que tinha 0,4 milímetros pra cair 9 horas da manhã. Sim. Ela caiu em algum lugar, não sei onde, mas é muito pouco. Talvez tenha caído numa vegetação que nem morador tenha.
0: É verdade. Tony, um abraço, bom trabalho aí, viu?
1: Valeu.
0: Valeu, gente, amanhã tem mais.
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1: Quando chega 5 da tarde, é sinal de que a saudade vai invadir o seu rádio. Você já tá aí, né? É público cativo esse pra lá de brega, rapaz. O público do pra lá de brega é público fiel. É a dona de casa que trabalha em casa e que trabalha fora. É a dona de casa que só trabalha em casa. É o pai de família que sai cedo, logo cedo, volta pro almoço quando dá tempo, volta pro trabalho, depois volta pra casa e tem uma opção: ligar no pra lá de brega. É você, meu amigo, minha amiga, que acompanha a gente todos os dias, todas as tardes, fechando o dia e começando a noite. É assim que a gente faz o melhor do brega para você. 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Tony Santos, meu papai não tem a barrigona, não. Não, é só um exemplo, não se preocupe, não. Não tô chamando seu pai de barrigudo, não. 5 e 8, Pombal FM, todo mundo com a gente. Nosso WhatsApp já está ativo, a galera participando, e daqui a pouquinho a gente dá uma espiadinha nele. Brega. Casa Maldita, Júlio Nascimento. 5 e 9.

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9: É, fim de tarde com muita emoção, com muita saudade, com muitas lembranças. É, muitas lembranças mesmo, né? Muitas lembranças no Pra Lá de Brega, músicas que marcaram época, momentos inesquecíveis da sua vida.
10: Boa tarde, você bota pra mim, Adalmeron, amigo para sempre.
9: Amigos para sempre é o que nós iremos ser, não é isso?
10: É. É, você falou a verdade, falou a verdade.
9: Foi?
10: Então, música de Fernando
9: Mendes. Que bom.
10: Certo? Marinaldo Navinha, Zé Predeiro, Fazenda Macambira.
9: Na Fazenda Macambira.
11: Boa tarde, Tony Santo. É Tica aqui do Monte. Tony Santo, toca a música do Amado Batista, Intrusa. Ofereça a todo mundo que está ouvindo seu programa e todos que curtem a Pomba FM e o Palá de Brega. Valeu?
9: Beleza, com certeza.
12: Boa tarde, Tony Santos. É o Joelson da Rua B. Eu quero a música de Paulo Sérgio, filho. Ofereço para a Rony Bruxo, todos no bar do seu amigo, a Antônio Mar, a Aguinaldo na Rua E, a Curió.
9: Curió, Curió. É, rapaz. Vamos lá, deixa eu ver aqui. Cadê isso aqui, esse áudio aqui, ó. O que foi isso aqui? Nada, né? Mandaram aqui, nem áudio é. É uma bagunça, uma zoada.
13: Boa tarde, Tony Santos, Cremilda. Gostaria de oferecer música pra Carol, pra Piba, a mãe dela, pra Diogo, filho dela, no, na Queimada Grande do Borrocão, pra João de Joaninha, pra Marli, na Rua Nova do Borrocão, pra Maria, Rita, irmã dela, e aqui em Pombal, pra Teinha, minha amiga. Obrigado, Tony.
9: Valeu.
14: Entrega pra vocês
9: 5:20.
14: Amigos para sempre.

do homem que gosta de ter mais de uma mulher. Qual de homem, do homem aí, aqui, já teve mais de uma mulher? Ao mesmo tempo. Hã? Vocês aí? Hã? Beleza? Porque dizem que todo homem que gosta de ter mais de uma mulher, tem um ditado que diz o seguinte, que quem tem duas mulheres, tem uma. E quem tem uma mulher só, às vezes fica sem nenhuma.

0: Fernando Mendes, eu só quero te ver feliz. É assim, só isso. Eu só quero te ver feliz. 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Vamos aqui saber o que tem o nosso giro de notícias. Recorde de inadimplência revela aperto no orçamento das famílias. A reportagem é de Priscila Mendes.
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2: O Brasil registrou o maior nível de inadimplência da história em julho, com mais de 75 milhões de brasileiros com contas em atraso. Dados revelam o avanço da dificuldade dos brasileiros para manter as contas em dia e reforça a pressão sobre o orçamento das famílias. Os dados são do Indicador de Inadimplência da CNDL, Confederação Nacional de Dirigentes Lojistas e do SPC Brasil, Serviço de Proteção ao Crédito, que revela ainda que, em julho de 2026, o número de dívidas em atraso no Brasil teve crescimento de mais de 14% em relação ao mesmo período de 2025. O volume representa quase 45% da população adulta brasileira. Merula Borges, especialista em finanças da CNDL, fala sobre o crescimento das inclusões de pessoas com dívidas vencidas há mais de 4 anos e o que esse dado revela.
3: Esse grupo de consumidores com dívidas atrasadas entre 4 e 5 anos cresceu quase 40%, enquanto o tempo médio de atraso já chega a 29 meses. Isso mostra uma dificuldade estrutural na recuperação financeira. A gente está falando de muita gente que permanece anos sem conseguir quitar ou renegociar suas pendências de uma maneira que saia definitivamente do cadastro de inadimplentes. Dar um desconto pode reduzir o estoque da dívida, mas se a renda continua comprometida, o orçamento permanece problemático. O consumidor pode quitar uma pendência e volta para a inadimplência depois.
2: Já o número de dívidas por setor, destacou-se a evolução das dívidas de itens básicos, como água e luz, seguido de bancos e serviços de comunicação. A especialista em finanças da CNDL explica o avanço da inadimplência nas despesas básicas dos consumidores.
3: Água e luz foram uma das categorias que mais cresceram, ficou com 22%, enquanto as dívidas bancárias cresceram quase 13%. E aí, quando uma família deixa de pagar uma prestação de um bem ou consumo, a gente pode até discutir sobre um excesso de endividamento, mas quando o atraso está em itens básicos, a família ela passa a fazer escolhas, a gente vê que a renda que tem ali não é suficiente para acomodar, ao mesmo tempo, as despesas básicas e as dívidas que já estão ali no dia a dia.
2: Em julho deste ano, cada inadimplente devia em média R$ 5.200. A maior concentração de devedores está entre 30 e 39 anos, somando mais de 18 milhões de pessoas. Isso significa que mais da metade, quase 54% da população brasileira, nesta faixa etária, está negativada. Agência Rádio Web, produção e reportagem, Priscila Mendes.
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0: É, vou mandar um abraço aqui pro meu amigo Walter, lá em Jundiaí. Walter, filho do Desto Quebra-Queixo, Dona Aurora. Meu amigo, Walter. Como é que tá? Tudo em paz? Tá malhando, hein, Walter? Isso, tem que malhar mesmo. É, então, obrigadão, meu amigo, por estar ligado com a gente aí, tá? Saudades, meu amigo, saudades. 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
1: Boa tarde, aqui é Bela, aqui da aldeia Mirandela. Quero pedir uma música aí de Toninho Ferreira. Ofereço aí para Juarez no Cantagalo, também para o seu filho Marquinho, para minha mãe Eremita, meu pai Louro, para todos que estão ouvindo aí, valeu.
0: Povos, cuida, cuida. Povos originários, o nosso abraço. A gente agradece a audiência aí dos povos originários, curtindo a Pombal FM. Que bom, que bom, que bom e que bom. Teve um vídeo aqui que pediu o Amado Batista. Meu nome? Não tem não. Eu vou tocar outra do Amado Batista. Valeu. Vou tocar essa que é boa também, Amado Batista, inesquecível. 5h39.

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4: Legal, Pombal FM, agora faltam 12 para as 6. 12 para as 6 na Pombal. Vamos lá, cadê? Tá aqui, ó.
5: Boa tarde, Santa, aqui é José Luiz da Fazenda Barreira, teu amigo rei. Quer pedir uma música Mesa Dividida. Precisa vocês aí da rádio. E eu curti. Valeu, uma boa tarde.
4: Valeu.
6: Boa tarde, Tony Santos. Aqui é o Kleber Cozinho, da Fazenda Paus Preto. Gostaria de pedir a música da Adelino Nascimento, Toca o Telefone. E ofereço para minha amiga Edmilson, aí no Barro Vermelho.
4: Valeu, obrigado pela participação. É só esperar aí que vai tocar. 5h49, Bartolomeu Galeno, nesta casa onde morou, felicidade.

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1: É isso aí, pra lá de brega. Todo mundo ligado com a gente.
2: Boa noite, Tonho Santos. A Santos passou a música de Doge. Oferecer a Genilva e Zenilda. Quem tá vindo aqui, seguir de boa hora.
1: Valeu, daqui a pouquinho a gente toca.
3: E a miúda de Barroca, Ribeira do Orvalho, queria parabenizar a minha amiga Isadora, que está completando anos hoje em Barroca. Ela está sendo abraçada por sua mãe Iris e seu pai Ailton.
1: Felicidades para ela.
4: Boa tarde, Tony Santos aqui, quem fala é Maria Deusinha do Porto Feijão, que lhe pediu a música de Bartô Galeno, oferecendo a minha esposa Simenegildo, meus três filhos, meu primo pai velho, minha amiga Cosminha, a Fabrícia e para todas aqui do Pau de Feijão, viu? Passa a música para mim, por favor, que eu estou lhe ouvindo, e uma boa tarde.
1: Bartô Galeno, eu já toquei, eu espero que a senhora tenha ouvido Bartô Galeno, né? Obrigadão aí, obrigado mesmo, tá certo? Domiciliana tá dizendo aqui obrigado, acho que foi algum link aqui, né, que foi enviado para ela, valeu. É, manda aí seu alô, seu abraço, fica à vontade, participe. 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Agora são 6 em ponto, é hora da Ave Maria.

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10: Toca o telefone, Adelino Nascimento. Você no Pra Lá de Brega, curtindo tudo.

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3: Legal, Pombal FM 6:18. Tenha mais paciência, Genival Santos, no Pra Lá de Brega.

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0: sempre.
1: Beleza, Pombal FM 634, manda um abraço pro Rafael lá em Santos, ele disse que tá ligado na melhor. Valeu, Rafael, um abraço e a toda a galera, boa noite a todos, a todas. Ah, rapaz, tem um recado aqui, ó, vamos aqui, né, trazer, é, um recado aqui, ó. Opa, Alex Dantas, né, perdeu a carteira com todos os documentos, quem encontrou ou encontrar, deixar aqui na Rádio Pombal FM, Alex Dantas, tá certo? Perdeu uma carteira com todos os documentos, você achou? Se você achar, faz aqui que a gente entrega pra ele, 6h35, boa noite a todos e a todas, segue o Pra Lá de Brega, com muito brega pra vocês.

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4: É que vaqueiro também ama. Eu vou pra esse lado aqui agora.

0: meu companheiro Ronaldo Caiado, é a sua música preferida, meu irmão. Obrigado pela companhia.
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10: 7:39.
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16: É, papai. 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
10: 7:47.
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15: Esse é um recado para a pessoa mais importante da minha vida.

0: Tênis, o Brabo. 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

0: divino.
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1: Jesus, boa noite, amados e amadas de Deus. Hoje, terça-feira, já quase finalzinho da do mês de agosto, sinal que Natal tá chegando. Boa noite, meus queridos, minhas irmãs e meus irmãos, sintonizados na Rádio Pomba FM, à espera do programa Hora Santa Teresa, que acaba de entrar no ar. Eu sei que quando começa a tocar o hino, todo mundo já fica atenção, olha, vai entrar ao vivo. E aqui estou, vosso irmão Frei Roberto, aqui para celebrar o dia de hoje com cada um de vocês que ficam nesse desejo desse encontro, desse estreitamento, né? Da alegria, da perspectiva de ouvir a palavra, a mensagem de Deus, para que a gente possa transformar e moldar o nosso coração. Quero saudar todos que estão viajando, estão dirigindo por essas estradas maravilhosas do nosso Brasil, que não existe buraco, não existe nada, isso é o povo que inventa, tudo certo, mas que Deus acompanhe, que faça chegar bem a seu destino. Se estiver voltando para casa, que faça um bom retorno. Volta, me passou um zóio feio aqui, não entendi. Mas eu quero agradecer aqui ao Walter Oliveira, que sempre está comigo aqui na hora que eu mando a mensagem, tô chegando. E mandar um forte abraço aqui com a cara meia. Ai, Walter. O povo lá do Recôncavo já botou assim, tá atrasado. Ou é você atrasado ou é Walter segurando o programa, tu acha? Aí quando a gente vai e liga e procura confusão, diz, não, é porque o Frei isso e aquele, porque o Frei não sei o quê. Um abraço aí, Osmar Godoy, a Fernandes Lemos, o famoso Buda de Santo Antônio de Jesus. Do Recôncavo Baiano, obrigado pela sintonia de sempre. Cadê, Walter? O telefone da Pomba FM, você não me trouxe para ver quem tá mandando alô. Walter, eu tenho que dar de vez em quando uma chamada, não tem como certo, não. Manda também um forte abraço para minha mãe, que já tá sintonizada lá em São Paulo, diz que tá um frio medonho. Ela mandou para mim, diz, aqui tá um frio que você não sabe, não. Eu disse, não tenho pena, não, porque tu tá aqui, foi para aí fazer o quê, né? Ninguém sabe, né? Mas tudo certo, tudo bom, tudo legal, né, Fernandes Lemos? Um abraço, Dona Elei, Deus abençoe, que é minha mãe, que tá lá em São Paulo, nos ouvindo sempre. Dona Marlene, com certeza já botou aqui, boa noite, amigo irmão em Cristo, boa noite, minha santa, Deus abençoe você também, Deus ilumine também. Deixa eu ver, quem mais tá mandando alô aqui? Eu não sei se Preta já mandou alô, porque eu já reclamo logo desse povo. A Linda com certeza não mandou ainda não, mas deixa eu ver, já não. Mas já vou mandando aqui, levantando, que se ela não mandar agora aqui, eu vou dizer que as tapioca dela não é boa não. Deixa eu ver quem tá mandando mais aqui um alô. Adriano, você mandou áudio, já eu escuto seu áudio, porque eu não tenho como ouvir no ar, viu? Mas obrigado, já eu falo e mando um abraço diretamente para você novamente, viu? Vamos então nos preparar para o programa de hoje com muita alegria, já ouvindo uma canção dedicada à Santa Mãe de Deus, Maria Mãe da Vida, cantada por Adriana Arides, o qual já nos vai colocando e amansando o nosso coração, que às vezes fica ligado o dia todo no 220, né? E aí a gente precisa nessa hora acalmar nosso coração, até para que a palavra de Deus consiga alcançar, né? O objetivo dela é que é transformar. Porque é como se diz, quando um cultivador, um agricultor vai fazer um plantio, ele prepara o terreno, né, Walter? Ele manda passar um trator, limpa, sacode a terra para então a semente fazer efeito. Quando eu coloco essas canções, justamente é para fazer com que a gente também vá amansando o nosso coração, preparando o terreno para que a palavra de Deus, ao chegar, ela entre, fique e transforme o nosso entendimento. Olha, a Linda que mandou, menina de Deus, mandou aqui, bora tomar café, Frei. Olha, Walter, que Linda mandou aqui, olha. Pode bloquear ela, não? Deve, né? Bem, eu vou deixar só essa vez. Vamos então ouvir essa canção, Maria.

É muito bom ouvir essas canções escritas com tanto carinho, como um poema de amor à Nossa Senhora, aquela a quem por ela se tornou a porta do céu. Nela, ela é a própria porta do céu, do qual acolheu Jesus no seu ventre, trazendo a salvação à humanidade. Por Maria veio, pelo poder da obediência, fidelidade e amor, a redenção da humanidade. Negar isso é negar a essência de Cristo, porque Cristo carrega em seu corpo o sangue, a carne, os ossos gerados do ventre da mãe, que é Nossa Senhora. Então, quero mandar aqui também um alô para Daniel, lá na Cidade Nova, que está nos ouvindo, e acho tão bonito, Valdo, quando os ouvintes mandam áudio, mandam mensagem para dizer: estou aqui ouvindo, estou aqui escutando, sou fiel ouvinte, sinal de que gosta do programa, né? Gosta de estar conosco. Aproveito lá para mandar também um abraço para Jesus na Fazenda como é? Cajarana, é conhecido como Jesus, mas ele sabe que eu tô falando dele. Deus o abençoe, viu? Uma alegria saber que você está nos ouvindo. Tem um aqui, linda, que já achou pouco do que eu lhe chamei a atenção. Aí manda outra, manda aqui uma foto de fazendo um café para tomar, umas torradas também, não sei o que é. E eu vou fazer quanto que eu também não sei, porque o povo manda foto, mas não manda trazer. É complicado, né, irmão? É difícil. Aqui é Tereza Roberta lá. Boa noite, cuide. Boa noite, Deus te ama, nós também te amamos, Tereza Roberta, Deus lhe abençoe, obrigado pela audiência. E aqui também nosso querido irmão Adriano, lá na Fazenda Aracaju, que sempre está nos ouvindo, sempre nos mandando um alô. Obrigado pela alegria de saber que você está conosco, sintonizado, juntos como família, né? Walter, antes de passar para o evangelho de hoje, você separou aí uma canção do nosso querido amigo Jorge Ander, né? Que eu ouvi aqui, achei muito bonito. Vou passar essa canção em preparação ao evangelho. E olha que beleza, quando se deixa guiar pela inspiração divina, escreve essas canções e deixa de herança para nós.

O Senhor esteja conosco, Ele está no meio de nós. Proclamação do Evangelho de Jesus Cristo, narrado por São Mateus. Glória a vós, Senhor.

0: Naquele tempo disse Jesus: ai de vós, mestres da lei e fariseus hipócritas, vós pagais o dízimo da hortelã, da erva doce e do cominho e deixais de lado os ensinamentos mais importantes da lei, como a justiça, a misericórdia e a fidelidade. Vós devereis praticar isso sem, contudo, deixar aquilo. Guiais cegos. Vós filtrais o mosquito, mas engolis o camelo. Ai de vós, mestres da lei, fariseus hipócritas, vós limpais o copo e o prato por fora, mas por dentro estáis cheios de roubo e cobiça. Fariseus cego, limpa primeiro o copo por dentro, para que também por fora fique limpo. Palavra da salvação, glória a vós, Senhor.
1: Adore, adore o Senhor. Jesus, teu nome é lindo. 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

de Deus. Hoje o Evangelho nos traz assim uma exortação. A gente percebe até que Jesus não está com um bom humor não nessa hora, viu? A gente às vezes pensa que Jesus não tinha esse olhar humano também da sensação de raiva, de fúria, de ira, né? E Jesus sentiu isso tudo, porque é da condição humana. Jesus estava na condição humana entre nós, não é? Então a gente vê aí que a questão da religião é uma questão de interioridade, de interior, de coração, na relação com Deus e com o próximo. Se assim não for, meus queridos, converter-se em algo de acrescentar ou acrescentando sobrepostos ao homem é algo que muitas vezes esmaga, asfixia e escraviza. A gente precisa fazer algo que muitas vezes nós nos prendemos e nos apegamos. O que Jesus quer também aí que nós tenhamos atenção é aquilo que o nosso coração está cheio, que é o que nós somos verdadeiramente, daquilo que nós mostramos ser. Quantas vezes a gente diz assim, aquela pessoa é boa, é generosa, é misericordiosa, é carismática, mas por dentro não tem nada disso. Ela aparenta ser, mas o que ela tem fora não corresponde com o seu interior. É como eu me lembro também da citação de Coríntios 13 de São Paulo, quando ele diz, é que nem um sino que só faz barulho, que só ecoa, mas não tem hoje no mundo quem se veja como filho de Deus sem praticar a caridade, sem praticar a essência do amor, sem praticar o verdadeiro sentido da vida, que é amar ao próximo. Por isso que Jesus pronuncia mais dois, ai de vós. Esse dois, que é duas vezes que ele pronuncia, ai de vós, muitas vezes ele ecoa como, mais uma vez, uma chamada. Estou dizendo, olha, eu estou dizendo, eu estou alertando, eu estou frisando. Contra o legalismo exterior dos doutores da lei, dos fariseus e escribas, que levam a desprezar a essência da lei. Qual é a essência da lei que Jesus fala nessa palavra? A justiça, a misericórdia e a fidelidade. Porque quem pratica a justiça é uma pessoa honesta, uma pessoa que não pega o que é dos outros, que não cobiça o que não é seu, que não tira a vida de ninguém. O que pratica a justiça é o que pratica a retidão. A misericórdia é quando você tem a prática da caridade, o exercício pleno do amor. E a fidelidade é o sinal de que tudo aquilo que você faz de justo e de misericordioso, você faz de maneira fiel aos ensinamentos de Cristo, e você permanece, através disso, fiel ao próprio Cristo. Veja que Jesus até diz assim, guias de cegos, porque se perdem nas formalidades, né? Ele ainda diz assim, vocês filtram quando respira para que uma mosca não adentre ao corpo, mas na verdade vocês engolem um camelo. Esse camelo eu posso chamar e dizer que é a nossa arrogância, a nossa falta de fé, a nossa prepotência, o nosso egoísmo, a nossa ignorância, a nossa falta de amor, a nossa falta de piedade, de misericórdia, de empatia. Isso são os camelos que muitas vezes penetram o nosso coração, porque nós preparamos terreno para isso. Geralmente, quando a gente caminha pela reflexão da bondade, do amor, da empatia, do carisma, a gente sempre vai levar aquela frase que eu já escutei várias vezes de alguns irmãos. Ah, se eu fazer isso, eu sou besta, estou fazendo papel de besta, eu estou fazendo papel de tolo, estou fazendo... Não, meu irmão. A gente não deve deixar preencher o nosso coração de coisas ruins, de coisas negativas, de coisas pequenas, de coisas que vão criando, limo
Você pode perceber que, olha, o limo a gente vê ali verdinho, impregnado numa parede, mas para tirar aquilo dá trabalho. A mesma coisa os nossos vícios. A gente se acostuma porque as seduções do mundo é melhor, né? Aquilo que é mais fácil nos seduz mais. Aquilo que dá trabalho a gente não quer ter, aquilo que nos faz suar, ter sacrifício, rezar cada dia para ter força e lutar cada dia, a gente não quer. A gente quer o caminho da facilidade, daquilo que vem rápido, daquilo que eu posso ter rápido. E na verdade a gente mero preparou o terreno para cultivar as nossas vontades, é aquilo que Deus também percebe que é bom para nós e nos faz e nos abençoa para ter. Então, de certa maneira, o que Jesus nos faz entender nesse evangelho é que, como diz São Bento lá na sua regra, né? Quando o monge estiver no coro a rezar, a salmodiar, que essa salmodia, que aquilo que sua voz professa, também seja condizente com o que está no seu coração. Porque se não tiver condizente, as coisas não casam, as coisas não têm liga, como eu sempre digo. Então é importante a gente se dedicar com amor e parar de olhar o outro sempre com o nosso ar de julgamento, porque a gente está mais preocupado com aquilo que se transparece ser do que aquilo que realmente é. Louvado seja nosso Senhor Jesus Cristo, para sempre seja louvado, e a nossa Mãe Maria Santíssima. Elevemos a Deus Pai Todo-Poderoso a nossa oração de hoje.

Amém, louvado seja Deus sempre. Dona Rosa, que já mandou aqui seu áudio, mandando seu abraço, seu alô. Deus abençoe. Como também Rubinho Santana, já mandando aqui boa noite, Frei. Manda suas bênçãos para todos os ouvintes e amigos, já na graça de Deus. Aqui é Rubinho Santana e Joelma, bairro Vila Operária. Bairro nobre agora, né? De Salvador, olha. De Ribeira do Pombal, né? Eu moro na Vila Operária, bairro nobre. É também assim lá na Fazenda Poço da minha amiga Maria José. Aqui a mãe do meu querido amigo Mateus Oliveira. Lá na Fazenda Poço. Só vou mudar quando ela mandar pra mim o que ela me deve, né, dona Maria José? Porque a senhora, eu não vou dizer mais nada, não, porque eu digo, não, vou deixar, né? Dona Maria, é seu filho quem tá mandando cobrar, né? Então, assim, tem uma pizza, se não me engano, né? Tem um pirão, tem um bolo, no que até hoje nunca chegou, né? Uma pessoa dessa idade, quantos anos tem sua mãe? 62? Nova, 62 anos. E devendo? Ai! Dona Maria, um beijo no seu coração! Olha, vamos então botar mais uma canção aí de Frei Gilson, que canta pra nós. Tu és o centro da minha vida, porque Jesus deve ser sempre o centro da nossa vida, porque quem tem Cristo como centro da vida, jamais se perde na caminhada.

E que Jesus continue sendo o centro da nossa vida. E querendo ou não, meu irmão, já estamos chegando ao final do programa de hoje, do qual já nos preparamos para a nossa oração.

Sim, Mãe de Deus, nós começamos nossa oração de hoje pedindo que abençoe os nossos aniversariantes, todos aqueles que, mesmo aqueles que não vão ser citados aqui nessa lista de hoje, mas que celebram o dom da vida em suas casas, celebrando com sua família, que Deus promova sempre a saúde. E vai nossa oração para José Alves Santos de Jesus e José Ramalho Alves dos Santos e todos aqueles nossos irmãos que celebram mais um ano de vida no dia de hoje. Também nós colocamos em oração os nossos irmãos e os nossos empresários aqui de Ribeira do Pombal, que, se mantendo fiel, mantém esse programa no ar para que possa levar a palavra de Deus para cada um. 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Um abraço à família Freire lá na Fazenda Mulungu. 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Um beijo no coração, Yolanda, que Deus abençoe. 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Na graça de Deus vai dar tudo certo. Deixa eu ver se tem aqui mais alguém pedindo oração, porque tem muita gente que às vezes manda seu pedido. Dona Maria Coutinho, lá que sempre nos ouve, muito obrigado pela sintonia lá com seu esposo, que se recuperando. Nininho, Santos Pedito, a comunidade de Santos Pedito aqui, nosso querido irmão Arnaldo, lá Santo Antônio, ao Santo Antônio. Aqui, minha querida irmã Rai mandou aqui uma mensagem. Boa noite, não perco o programa de vocês por nada. Esse programa, fazer até que nem outro, não é nem meu, é de Nosso Senhor, Nossa Senhora e Santa Teresa. Vamos então pedir nesta noite de hoje, só mandar também um abraço pro meu querido irmão Preta, né? Nossa oração, para quem ainda não deu notícia, mas que Deus abençoe, espero que esteja tudo bem. Vamos então invocar nossa Santa de Mãe de Deus, pedindo a bênção de hoje.

Virgem Maria, honra e esplendor do Carmelo, vós que olhais com especial bondade para quem traz o vosso bendito escapulário, olhai para nós benignamente, iluminando as trevas do nosso espírito com a vossa sabedoria, aumentando em nós a fé, a esperança e a caridade, ornando nossas almas com as graças e as virtudes que a torna agradável ao vosso divino Filho Jesus. Mãe, assiste-nos durante toda a nossa caminhada nesta vida e na hora da nossa morte, consolai-nos com a vossa amável presença, nos pegando pela mão, nos apresentando a Santíssima Trindade como vosso filho ou filha, como vosso servo ou serva dedicados, para assim lá no céu louvar e bendizer a Jesus por toda a eternidade. Que venha sobre cada um de nós, por intercessão de nossa Santa Mãe do céu, a bênção que vem nos abençoe, em nome do Pai, do Filho e do Espírito Santo. Que Deus nos conceda uma noite santa, uma noite tranquila, e que amanhã possamos despertar em paz. Deus nos abençoe.

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5: Olá, boa noite.
6: Boa noite para você que nos acompanha em todo o país.
5: Terça-feira, 25 de agosto de 2026.
6: Vamos aos destaques do dia.
5: Proteção no ambiente digital.
6: TikTok é multado em 153 milhões de reais por irregularidades no tratamento de dados de crianças e adolescentes.
5: E plataformas digitais têm até 17 de setembro para publicar relatório sobre medidas adotadas para a defesa desse público na internet.
6: Quem fala sobre o assunto é Fabrício Lopes, da Agência Nacional de Proteção de Dados.
7: Ele é uma maneira que a empresa tem de contar para a sociedade todos os seus esforços e processos que ela está fazendo para obedecer ao ECA Digital, especificamente no que se refere a lidar com denúncias.
5: Microempreendedores individuais podem prestar serviços a órgãos vinculados à administração federal.
6: São atividades, serviços como manutenção e pequenos reparos. Natália Koslick.
8: Nesta terça-feira foi publicada no Diário Oficial a atualização de dois editais que acrescentam 136 tipos de serviço à plataforma Contrata Mais Brasil.
5: Mês da gestante reforça a importância do pré-natal desde os primeiros sinais da gravidez.
6: Cuidados com a saúde da mãe e do bebê começam ainda no início da gravidez. Graziele Bezerra.
9: O pré-natal é o passo mais importante para uma gravidez saudável, tanto para a mãe quanto para o bebê.
5: Hoje, na apresentação da Voz do Brasil, eu, Luciana Vasconcelos e Luciano Seixas.
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5: A empresa ByteDance, controladora da rede social TikTok, foi multada em 153 milhões de reais por não garantir segurança de dados de crianças e adolescentes.
6: Entre as irregularidades apontadas pela Agência Nacional de Proteção de Dados estão o vazamento de informações e o direcionamento de publicidade a esse público.
5: A controladora da TikTok se comprometeu a fazer mudanças.
10: A decisão é resultado de um processo de fiscalização que identificou irregularidades nas duas formas de acesso ao TikTok, com e sem cadastro. Segundo a ANPD, Agência Nacional de Proteção de Dados, a plataforma tratou dados de crianças e adolescentes sem uma base legal adequada e não adotou medidas suficientes para impedir esse tratamento e o cadastro desse público, explica Fabrício Guimarães Lopes, superintendente de fiscalização da ANPD.
11: É um processo longo, né, que resultou nessa multa de 153 milhões.
7: A empresa não estava tomando as medidas necessárias para impedir que crianças e adolescentes acessassem a plataforma dela, e esse tratamento, além de ser em desacordo com a lei, acabou também sendo utilizado para oferecer publicidade para crianças e adolescentes no ambiente que a gente já sabia que não era apropriado para ela.
10: A ANPD determinou ainda a eliminação dos dados coletados de forma irregular e a ByteDance se comprometeu a implementar um plano de conformidade para melhorar a proteção de crianças e adolescentes no TikTok. Entre as medidas estão configurações de privacidade mais restritivas para menores de 16 anos, que só poderão ser alteradas com autorização dos responsáveis, além do reforço da supervisão parental e de filtros de conteúdo. Medidas que são fruto da fiscalização da agência reguladora, garantiu a diretora da NPD, Lorena Gilberti Coutinho.
12: A atuação da NPD, ela não se resumiu a essa multa que foi imposta. Muito mais importante que isso foram as melhorias trazidas, né, que foram incorporadas ao modelo de negócio da empresa e que vão trazer um ambiente muito mais seguro para crianças e adolescentes.
10: O diretor-presidente da NPD, Valdemar Gonçalves Orunho Júnior, destaca que outras plataformas também estão sendo analisadas para que os direitos de proteção de dados sejam garantidos.
13: É ficar bem claro que nós estamos atuando, é uma atuação bastante técnica, bastante em cima da lei, a Lei Geral de Proteção de Dados, agora também com o nosso ECA digital.
10: A decisão ainda pode ser contestada pela empresa no Conselho.